0: Que é isso, Belo, passando com tua boca. Aqui no Som da Melhor só toca sucesso. Pra você que tá apaixonado, essa é boa demais, hein? Vamos pro intervalo? Vamos lá, já eu volto com mais músicas pra você.
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Banda R15, Anjo Bom, é o som do Pará, tocando na sua noite de sexta-feira, aqui na Clube FM, a dona das noites. Mandando abraço, meus amigos, no quilômetro 40, sentido Bom Jesus, do Tocantins, do quilômetro 40, sentido São João, do Araguaia. Um abraço para todo mundo aí, obrigado pelo rádio ligado, aqui na maior, na mais ouvida de Marabá. 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Banda Amazonas, tic-tac, essa é linda, é o som do Pará na Clube.

0: Campeonato Brasileiro da Série A fechada, a 29ª rodada que teve Bragantino 1, Mirassol 1, Internacional 2, Corinthians 1, Remo 1, Grêmio 1, Vitória 4, Chapecoense 0, Botafogo 1, Vasco da Gama 2 e Cruzeiro 2, São Paulo 0. Ontem, o Santos empatou com o Flamengo, perdia por 2-0, mas foi buscar o empate com 2 gols de Neymar cobrando pênalti. O Atlético Paranaense também empatou em 2-2 com o Atlético Mineiro. Fluminense 4-0 em cima do Coritiba e o Palmeiras 1-0 diante do Bahia jogando em São Paulo. Próximos jogos, teremos a 30ª rodada, que marca no Morumbi, São Paulo e Vitória. Em São Januário, Vasco da Gama e Clube do Remo. Essa partida será às 18 horas, com cobertura da Rádio Clube. No domingo, Bahia e Mirassol, Grêmio e Internacional, Palmeiras e Corinthians, Atlético Mineiro e Santos. No Maracanã, Flamengo e Fluminense. Na segunda-feira, teremos Coritiba e Botafogo, Chapecoense e Atlético Paranaense, e Bragantino e Cruzeiro. A classificação tem Flamengo com 61 pontos, é o primeiro, segundo Palmeiras com 60, o Fluminense é o terceiro colocado com 51 pontos, o Atlético Paranaense tem 50, em quinto está o Cruzeiro, em sexto Bahia, em sétimo Atlético Mineiro, em oitavo Santos, em nono Coritiba, em décimo o Bragantino, em décimo primeiro São Paulo, em décimo segundo Vitória, décimo terceiro Botafogo, décimo quarto o Vasco, décimo quinto Mirassol, décimo sexto Corinthians. Na zona de rebaixamento, 17º Internacional 31 pontos, 18º o Grêmio 30 pontos, 19º o Remo 24 pontos e a Chapecoense na última posição com 18 pontos.
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Aviões do Forró, página virada. É, meu amigo, tempo do Xande Avião e da Solange Almeida, Aviões do Forró. Fez muito sucesso a gente tocando música aqui no nosso Estação Clube, a boa do seu rádio. 991-62-2480 para você participar do placar do jogo. Tá rolando aí, hein? Flamengo e Fluminense, já mandou o seu? Jogão, hein? 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
1: A Universidade Federal do Pará e a direção do Instituto de Tecnologia e Tech abriram investigação para identificar os autores de símbolos nazistas pintados nas dependências do ITEC. Para a UFPA, a utilização de símbolos associados ao nazismo é incompatível com os princípios que orientam a instituição e com as normas relacionadas à dignidade humana, ao combate ao racismo e ao respeito à diversidade. O artigo 20 da Lei nº 7.716, de 1989, estabelece punições para discriminação e preconceito e prevê pena de reclusão de 2 a 5 anos mais multa para quem fabricar, distribuir ou veicular símbolos do nazismo. As obras do Hospital Regional Público do Leste, em Paragominas, chegaram a 37% de execução, com investimento 100% estadual. A unidade terá 158 leitos e 30 cadeiras de hemodiálise, beneficiando mais de 420

7 mil pessoas de 9 municípios. 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

Pão com Mel, seu e-mail encerrando o bloco. Daqui a pouco eu tô de volta, hein? Já, depois do intervalo, gente, vai ter aqui, olha, Amado Batista, Dilson Monteiro, Netinho e muito mais. Sai daí não, volto já.

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0: Tá na Clube, tá na boa, Amado Batista, Travesseiro Azul, aqui no Som da Poderosa. É música boa e alegria no seu rádio, a gente tá junto. Obrigado pelo carinho, audiência de sempre. Hora do Dol Carajás, mais informações chegando, dolcarajás.com.br.
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0: Olha, amigos, em Paragominas, Força Tarefa faz busca por trabalhador desaparecido. Equipes de segurança pública fazem busca por José Carvalho dos Santos, um trabalhador da construção civil de 58 anos, desaparecido há cerca de 5 dias em Paragominas, sudeste do estado do Pará. O desaparecimento teria ocorrido em uma área de mata na comunidade rural Colômbia do Uraí, a cerca de 10 quilômetros da sede do município. José tinha saído de casa para levar pássaros de estimação para a área de mata, atividade o qual, de acordo com familiares, ele tem licenciamento ambiental. Uma força-tarefa reuniu dezenas de voluntários da comunidade para ajudar nas buscas. Homens da Polícia Civil, da Polícia Militar, do Corpo de Bombeiro e da Defesa Civil também estão tentando encontrar o cidadão de Paragominas. Informações completinhas estão lá no Dol Carajás. Acesse aí, dolcarajás.com.br.
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0: Gilson Monteiro, Eterno Amor, é música boa depois da notícia aqui no Som da Poderosa.

0: Clube tá boa, Netinho, Indecisão, sucesso tocando aqui no Som da Clube, a mais ouvida de Marabá. Hora da paradinha, aquela música do patrão, né? Intervalo, eu volto com mais pra você que tá na sintonia. Sai daí não, volto já.
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Que é isso, hein? Essa das antigas. Maurício Mata, como vai você? Aqui no som da Clube, a Poderosa. Tamo junto, hein? Gente, tá rolando, sabe o quê? 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Tamo junto, hein? Zé Ramalho, passando aqui no som da Clube com a sua canção linda, Chão de Giz. Aumenta, essa é boa demais.

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2: Todos os anos, o Círio de Nazaré transforma estradas do Pará em caminhos de fé até Belém, antes mesmo da procissão oficial ocupar o centro da cidade no segundo domingo de outubro. Milhares de romeiros deixam seus municípios e seguem a pé até a capital paraense com diferentes motivações. Uma pesquisa sobre o perfil dos peregrinos do Círio de Nazaré, realizada pelo Diese Pará em parceria com a CETUR e o Observatório do Turismo do Pará, ouviu pessoas durante o percurso da caminhada. Entre os mais de 1.000 entrevistados, os homens representam 52,56% dos peregrinos. A faixa etária mais frequente foi a de 35 a 50 anos, que correspondeu a 40,60% do público pesquisado. Em relação à escolaridade, o ensino médio completo apareceu com 28,80% das respostas, enquanto 25,22% dos entrevistados tinham ensino superior completo. Todo o perfil e o detalhamento da pesquisa consta em matéria publicada no Diário do Pará desta quinta-feira, na página Belém A5. 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

Sandy Júnior, olha o que o amor me faz, encerrando o bloco. Daqui a pouco eu tô de volta, hein? Já já, sai daí não, muita música boa depois do intervalo, na sua sexta-feira. Sextou na Clube, volto já.

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Vitória Clube, tô na boa, Meli, meu abrigo, essa tocou demais, hein, Meli, meu abrigo, meu amigo, tocou muita gente recordando aqui no som da Clube, a poderosa de Marabá, mais ouvida, tamo junto, hein, dá um ganho, aquele aumento especial aí no seu rádio, que a gente tá por aqui, tocando música boa e deixando você sempre muito bem informado. 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Tima Roots versus Simples. Essa é boa, hein? Aumenta.

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1: O Grupo RBA abriu na última quinta-feira o Espaço Bem-Estar, uma iniciativa de acolhimento a romeiros que percorrem longas distâncias vindos do interior do estado. O espaço foi preparado para proporcionar aos peregrinos um momento de pausa com ambiente para acolher os devotos, além de serviços voltados ao bem-estar dos romeiros que seguem em caminhada até a Basílica Santuário de Nazaré. A proposta é transformar a sede do Grupo RBA em ponto de apoio e solidariedade, reconhecendo o esforço e a emoção de cada peregrino que chega à capital paraense, movido por promessas, agradecimentos e devoção. Mais de 400 comunidades de 21 municípios paraenses estão envolvidas no projeto

0: Para um gás que busca regularizar 47 territórios extrativistas, sendo 45 pais e duas resex. A iniciativa também prevê georreferenciar 17 áreas prioritárias e fortalecer a participação de mulheres e jovens nas decisões. 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
3: 10:37.

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1: O a lenda Belchior, Aparências, encerrando o bloco. Daqui a pouquinho eu volto com mais músicas pra você que tá ligado aqui no som da Poderosa de Marabá. Volto já. Sai daí não, daquele ganho especial, que já já eu tô de volta.

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0: tá sempre em primeiro lugar, isso é Eduardo Costa. Pronto, falei, música boa do Eduardo Costa, hein? Cara, eu tenho um cunhado que é apaixonado no Eduardo Costa, ele gosta demais das canções. Meu amigo, meu cunhado, gente boa demais, o grande Nego, chamo ele de Nego Alessandro, né, o nome dele, lá de Conceição do Araguaia. O cara é apaixonado pelo Eduardo Costa. Música boa do Eduardo passando aqui no Som da Clube, hora de mais uma notícia, né? Vamos direto pro Dal Carajás, dalcarajás.com.br, informação com credibilidade. O Hospital Geral de Parauapebas recebeu na tarde da última quinta-feira, dia 8, a visita da imagem peregrina de Nossa Senhora de Nazaré, em um momento marcado pela fé, emoção e esperança. A presença da imagem percorreu os diferentes setores da unidade hospitalar, proporcionando momentos de oração, acolhimento e devoção para pacientes, acompanhantes, colaboradores e profissionais da saúde. Durante a visita, os cânticos tradicionais dedicados a Nossa Senhora de Nazaré emocionaram quem acompanhou a passagem da imagem pelos corredores do hospital. Informação completinha está lá no Dol Carajás. Acesse aí dolcarajás.com.br.
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0: Depois da notícia, Bitsy Swing aqui no Som.

0: Paysandu está pronto para o último desafio da temporada em busca do acesso à Série B. O elenco bicolor encerrou nesta quinta-feira a preparação em Belém antes da viagem para Santa Catarina, onde vai enfrentar o Brusque pela última rodada do quadrangular da Série C. O Papão encara o quadricolor neste sábado às 17 horas na Arena Simon, na cidade de Brusque, em partida que pode definir o futuro do clube na competição. Depois de garantir a possibilidade de seguir na briga pelo acesso, o time paraense chega à rodada decisiva dependendo de uma combinação de resultados para alcançar o objetivo. No último sábado, o Paysandu venceu a Ferroviária por 1 a 0 em Belém e manteve viva a esperança de conquistar uma vaga para a Série B do ano que vem. Além do triunfo, o empate entre Inter de Limeira e Brusque também contribuiu para que o cenário permanecesse aberto para o Papão. Agora, o time albiceleste precisa fazer sua parte diante do Brusque e, ao mesmo tempo, acompanhar o resultado do outro confronto do grupo. A definição da vaga para a segunda divisão nacional dependerá justamente da combinação dos resultados da rodada. Após finalizar os trabalhos em Belém, a delegação do Papão embarcou na tarde desta quinta-feira com destino a Santa Catarina. O último treinamento antes da partida será realizado em solo catarinense, hoje no centro de treinamento do Barra. A atividade servirá para os últimos ajustes da equipe antes do confronto decisivo contra o Brusque. Para o jogo decisivo do ano, o técnico Mazola Júnior não poderá contar com os volantes Pedro Henrique, que está suspenso pelo terceiro cartão amarelo, e Cucri, que se contundiu no treinamento de ontem, além do goleiro Gabriel Mesquita, que também está lesionado. Desse modo, um total de 23 jogadores foram relacionados para o confronto diante da equipe catarinense. A Rádio Clube estará na cobertura desta partida e torcendo para um êxito do Paysandu.
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0: Afaso, Henrique e Juliano, Beatriz, encerrando o bloco. Daqui a pouco eu tô de volta com mais músicas pra você. Sai daí não, volta já.
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tá na clube, tá na boa, sextou com alegria aqui na Poderosa de Marabá. Esse é o Léo Foguete, passando aqui com a companhia do Panda, a música Alguns Defeitos, é sucesso tocando aqui com a gente, mandando abraço para meus amigos lá em Bom Jesus do Tocantins, agradecer o carinho dessa turma boa aí de Bom Jesus, meus amigos também que estão comigo lá em São Pedro da Água Branca, Estadão do Maranhão, noite gostosa, um abraço para vocês aí que preferem a nossa companhia. Meus amigos nas lanchonetes, pizzarias, bares da cidade, tá todo mundo ligado no som da clube. Mari Fernandes, telefone sem fio. Você

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1: O El Niño é um fenômeno caracterizado pelo aquecimento anormal das águas do Pacífico tropical. A grande quantidade de calor acumulada no mar modifica a circulação atmosférica, eleva as temperaturas globais e modifica a frequência de chuvas. Estudos indicam que o bioma já registra cenários até então projetados para as próximas décadas. Estações secas mais longas, de 4 para até 6 meses, e alteração no padrão de chuvas. Houve ainda um crescimento médio de 9% nas áreas queimadas e de 19% nos alertas de degradação florestal no período do El Niño 2023-2024. Após 8 meses de preparação, mais de 7 mil horas de bordado e a aplicação de 50 mil cristais, o manto que vestirá a imagem peregrina da Senhora de Nazaré nas Romarias Oficiais do Círio 2026 foi apresentado na noite da última quinta-feira na Basílica Santuário de Nazaré. A peça representa a visita de Maria à prima Isabel, apresentado em um desenho sacro no costeiro. O projeto foi criado pela artista plástica Celeste Reitman, com confecção do estilista Arthur Maciel, que realiza pela primeira vez o sonho de produzir um dos principais símbolos da festividade. 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

Hora do intervalo com Toque 10, Cavalo Alado, música boa, né? Vamos pro intervalo? Vamos lá, rapidão o intervalo, gente. Sai daí não, fica aí, aumenta o volume. Aqui só toca música boa, volto já. Sai daí não.

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0: o grelo, hein? O rosto e o resto. Quase que eu não falo o nome da música, que é meio engraçado, né? As músicas do grelo. A gente tocando aqui no som da clube. É o Estação Bombando, noite de sexta-feira. Você vai fazer o que no final de semana, hein? Sextou, meu amigo. Final de semana é dia de curtir, é hora de curtir, né? Tamo junto, Estação Clube tá com você. 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O embaixador, o resto é resto aqui no Som da Clube. É música boa, aumenta o volume, cola da poderosa.
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1: Aí, Júnior, o que será que tinha naquele áudio, hein, meu irmão?
2: César, eu também quero saber, velho.

Júnior e César, cheiro de culpado, música boa, né, gente? É. Para do intervalo, já já eu volto com mais músicas pra você que tá ligado aqui no som da Poderosa de Marabá.

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0: pode confiar esse ano.
1: Leiton e Romário, chuva de bênção. Sucesso tocando aqui no Som da Clube, a Poderosa de Marabá. Tamo junto, empilhando boa música na sua sexta-feira. Sextou, meus amigos. Eu com você aqui no Estação Clube, nessa noite gostosa. Tamo junto, hein? 991-62-2480. Você tá onde ouvindo a gente? Quero saber. O placar do jogo, Flamengo e Fluminense, jogão do Campeonato Brasileiro, é o Flamengo tentando ser campeão e o Flusão tentando entrar na Libertadores de forma direta. Você mandando o seu placar e acertando, você concorre a um monte de prêmios. 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Mais informações, sucesso e prêmios. Danilo e Davi, mulher nunca foi pra menino. Essa é boa, aumenta.

0: Vem, vem.
1: Bunda! Encerrando o nosso programa de hoje com a música Eu Te Seguro. Hora de zarpar. Agradecendo você pela audiência. Desejando a você um final de semana abençoado por Deus. A gente se fala, se Deus quiser, na próxima segunda em mais um Estação Clube. Valeu, Marabá!

0: por você.
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0: Meia-noite e quatro.
1: Polícia prende o suspeito de furtos e tráfico de drogas em Marabá. Homem é preso após ameaçar a companheira com uma arma branca. Carreta da mulher está em morada nova com serviços essenciais de saúde. Confira agora no jornal RBA desta sexta-feira, 9 de outubro, que já está no ar.

0: Olá, boa noite. A carreta da mulher fez parada em Morada Nova, levando diversos serviços de saúde essenciais para as mulheres da comunidade.
1: A carreta fez parada em frente ao ginásio Erlon Carlos em Morada Nova. E quem aproveitou a ação foi a Francisca Mota, que veio fazer a mamografia.
2: Vi pela televisão, né, o prefeito anunciando e algumas pessoas já me ligaram falando sobre a carreta. E hoje eu não ia fazer esse exame, mas como surgiu uma oportunidade, eu vim até aqui. Eu entrei agora na fase de 42 anos, né, e aí já é um tempo de fazer, e aí eu vim fazer, me cuidar, né.
1: A carreta da mulher levou para a comunidade consultas com clínico geral, exames como PCCU, mamografia e ultrassom, além de testes rápidos para HIV, sífilis e hepatite B e C e vacinação. A ação facilitou a vida de quem mais precisa, como a dona Ruth Fernandes, que fez a mamografia sem precisar sair de Morada Nova.
3: Isso é muito bom para quem realmente não pode ir até Marabá, que é dificultoso às vezes. Não tanto, até agora tem transporte para todo lado, né? Mas às vezes a gente está muito ocupado, não tem tempo, aqui é mais perto, é ótimo.
1: A carreta da mulher visa aproximar os serviços de saúde da comunidade, se deslocando para as localidades onde as unidades de saúde da família não conseguem atender a todas as demandas. A unidade também pode oferecer exames como a mamografia, que só podem ser realizados em locais específicos, como o Crismo e o Centro de Especialidades Integradas.
4: Há 3 meses estava aguardando por essa extração e achei maravilhoso, porque como a gente mora aqui em Morada Nova, tem o transporte, tem todas as dificuldades para ir para o outro lado. Então, quando disseram que era hoje, fiquei maravilhada.
5: Hoje, a gente está atendendo só a população dos núcleos que a gente está indo acompanhar. Estamos fazendo serviço de ginecologista, ultrassonografia, mamografia livre demanda, PCCU livre demanda também. A gente também está fazendo teste rápido e vacinação, tá? E a gente vai estar rodando por todos os núcleos, no próximo será dia 9, lá no Tiradentes. Então a gente está, de fato, usando desse dispositivo para poder ofertar saúde para as mulheres, principalmente nos núcleos mais distantes da cidade, e que elas possam ter esse serviço sendo utilizado dentro da Secretaria de Saúde.
0: E agora vamos conferir o que é destaque no Dol Carajás com a Joana Dark. Boa noite, Joana.
6: Olá, Gabriela. Boa noite para você também. Uma excelente noite a todos que estão ligados no Jornal RBA. Vamos abrir os destaques de hoje falando de saúde pública e imunização. Sarampo avança nas Américas e saúde alerta para risco no Brasil. Confira. O Ministério da Saúde reforçou a vigilância e as ações de vacinação nas fronteiras para conter a reintrodução do sarampo, impulsionado por surtos nos Estados Unidos e na América Latina. O Brasil segue com o certificado de eliminação da circulação interna do vírus, contabilizando 52 infecções importadas, concentradas em São Paulo, Rio de Janeiro e Amazonas. Para manter o bloqueio sanitário, o SUS realiza busca ativa e imunização de rotina, aplicando a estratégia preventiva da dose zero em bebês a partir dos 6 meses. E para mais detalhes, acesse o nosso portal. Mas mudando de assunto, agora falando de direitos do consumidor, sua conta de energia aumentou? Veja como a Anatel concede reajustes e como paga menos. A Anatel estabelece que operadoras de internet e telefonia só podem aplicar reajustes em intervalos mínimos de 12 meses com aviso prévio de 30 dias e critérios claros de cálculo. Consumidores têm o direito de contestar cobranças irregulares, migrar para planos promocionais oferecidos a novos assinantes e recusar renovações automáticas de fidelidade, cujo prazo máximo permitido por lei é de 1 ano para pessoa física. Em caso de aumentos indevidos ou ausência de solução direto com a empresa, é possível acionar os canais da agência reguladora e do PROCON com os protocolos de atendimento. 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
7: 00:10.
0: Uma casa no bairro São Miguel da Conquista, no núcleo Cidade Nova, foi totalmente esvaziada enquanto o morador estava viajando. Geladeira, fogão, móveis e até aparelhos de ar-condicionado foram levados. A Polícia Militar conseguiu recuperar a maior parte dos objetos e ainda apreendeu drogas na casa de um dos suspeitos.
1: A viagem durou menos de um mês, mas acabou em prejuízo financeiro para o morador do bairro São Miguel da Conquista, no núcleo Cidade Nova. Quando ele chegou em sua casa, percebeu que o imóvel havia sido arrombado e praticamente tudo foi levado. Geladeira, fogão, móveis, aparelhos de ar-condicionado, televisão e até utensílios domésticos. Mas com a ajuda de vizinhos e imagens de câmeras de segurança, a vítima conseguiu identificar dois homens que teriam participado da ação criminosa. E eles aparecem tirando os bens do local. A Polícia Militar foi acionada e, de posse das imagens, reconheceu os suspeitos.
10: O Rony e o Rafael são integrantes de uma quadrilha especializada em furto qualificado, que durante a madrugada eles costumam arrombar, né, arrombam um estabelecimento, arrombam portas, né, para adentrar em estabelecimentos comerciais e residenciais. Eles levantam a informação, eles praticam esses fatos na madrugada. Foi detectada aí uma situação em que uma vítima de uma casa, né, ele havia passado 15 dias fora de casa, né, viajando fora. A casa ficou só lá no bairro São Miguel da Conquista, aqui no núcleo da Nova Marabá. E ao retornar, simplesmente percebeu que a casa dele estava vazia, não tinha mais nada. Levaram televisão, geladeira, ar-condicionado, forno, tudo, tudo. Então ele ficou sem nada. E aí ele começou a pedir ajuda para amigos, vizinhos, né, que tinham câmera de segurança. E através das câmeras de segurança eles começaram a tentar identificar os envolvidos, chamaram a guarnição da Polícia Militar.
1: As equipes policiais se deslocaram direto para o endereço da casa de um dos suspeitos que aparece nas imagens. Logo na entrada do imóvel, os policiais encontraram diversos pertences que haviam sido furtados, comprovando que a prática havia sido planejada e os bens haviam sido levados direto para o novo endereço. Na casa do primeiro suspeito, os policiais encontraram uma cama e aparelhos de ar-condicionado que já haviam sido instalados no imóvel, além dos eletrodomésticos e móveis da vítima. As equipes apreenderam também um simulacro de arma de fogo e encontraram 20 petecas de crack e 15 papelotes de cocaína, embalados, prontos para venda. O segundo suspeito foi localizado em sua própria residência. Ele confessou a participação no furto, indicando ainda a localização de uma máquina de lavar que já havia sido vendida, mas acabou sendo recuperada pela guarnição. Os dois homens foram presos e conduzidos para a seccional urbana da Folha 30, na Nova Marabá, junto com os materiais apreendidos e as drogas para os procedimentos necessários.
10: Provavelmente ele vai ser autuado, deve ter sido autuado pelo crime de furto qualificado, né, de receptação no caso, e mais tráfico de entorpecente, né? O companheiro dele é o Rafael, que também havia se identificado em outros furtos anteriores. Terceiro dia consecutivo, 4 prisões por tráfico de entorpecente, né? Realizado por policiais do 34º PPM. Isso diz muito sobre a capacidade técnica e operacional desse batalhão. E isso é importante, né? É muito importante, ratifica o compromisso da sociedade, da comunidade marabaense, porque a Polícia Militar não faz nada só. Então, a matéria-prima da Polícia Militar é informação. E essa informação só vem se a população tiver credibilidade no trabalho da polícia. E essa credibilidade é demonstrada, né, através dos resultados que a própria imprensa leva para a comunidade. Isso só motiva cada vez mais as pessoas a procurarem a polícia e denunciarem. E o resultado é esse aí, né? A gente vem tirando constantemente traficantes e furtadores e ladrões das ruas, procurando sempre dar uma paz social mais eficiente à sociedade marabaense.
0: Idosos são encontrados em situação precária após denúncia de que procuravam comida no lixo em Dom Eliseu. Veja na reportagem.
11: Procurar comida no lixo para conseguir se alimentar. Essa foi a situação relatada em uma denúncia que levou a Polícia Civil até uma residência em Dom Eliseu, onde duas pessoas idosas estariam vivendo em condições de abandono. Ao chegar ao imóvel, os policiais encontraram sujeira acumulada, resto de alimentos e fraldas usadas espalhadas pelos cômodos. Durante a ocorrência, também foram apreendidos uma espingarda e munições. O caso chama ainda mais atenção porque, além dos dois idosos, haviam crianças na residência. Mas para entendermos melhor sobre esta ocorrência, nós conversamos com o superintendente da Sétima RISP, delegado Cristiano Nascimento, que dá mais detalhes.
12: A informação chegou através do Disque Denúncia, né, 181, informando aí as questões de maus tratos em que dois idosos estavam convivendo aí e que seria o filho o causador. De posse disso, começou-se as investigações, a levantamento de averiguação dessa denúncia, sendo constatado aí, após visita no local, questões de insalubridade aí, como a questão de higiene, próprio saneamento, entre outras situações alimentares relativas aos idosos. Como também foram encontrados 7 crianças também em estado que necessita de intervenção, foi acionado o Conselho Tutelar para as questões afetas às crianças. Foi encontrado uma arma de fogo, munições, e pelo relato lá, este filho, né, deste casal de idosos era o responsável realmente. Foi preso em estado flagrancial, tanto pela questão da posse irregular de armas e munições, como também a questão afeta aos maus tratos aos idosos. O procedimento agora segue para a conclusão, devidamente acompanhado ao Ministério Público e Poder Judiciário, para as medidas cabíveis visando sanar essa condição de insalubridade, tanto das crianças quanto dos idosos.
11: No relato também consta que foi encontrado alguma substância análoga à maconha e que também esses senhores estavam em frente à residência, possivelmente catando comida no chão. Que situação?
12: Pois é, a situação deste filho agressor aí é que ele também é usuário de entorpecentes e foi encontrado pela equipe restos de materiais aí que foram utilizados nesse consumo de entorpecentes que estava aí ao alcance tanto das crianças quanto dos idosos, motivando ainda mais essa materialidade delitiva do mesmo.
0: O homem foi preso em flagrante na Velha Marabá, suspeito de ameaçar a companheira de morte usando uma arma branca. A vítima conseguiu pedir ajuda, a Polícia Militar agiu rápido para evitar uma tragédia.
1: O caso aconteceu durante a madrugada. A guarnição do 4º Batalhão realizava rondas rotineiras quando foi acionada pelo NIOP com uma denúncia indicando um caso de violência doméstica na Marabá Pioneira. Quando os militares chegaram ao endereço indicado, encontraram a vítima abrigada na casa da própria filha, que fica na mesma rua. Para a equipe, a mulher relatou que o companheiro exigiu que ela voltasse para a casa do casal e fez ameaças de morte usando uma arma branca.
13: Assim que ouviu o relato da vítima e de uma testemunha que presenciou a cena, a guarnição militar se deslocou para a casa do casal. No endereço, os militares encontraram com o suspeito dentro da residência e de posse da arma usada para fazer as ameaças. O homem apresentava sinais visíveis de embriaguez e estava bastante alterado.
1: A arma branca usada nas ameaças foi apreendida e apresentada junto com o suspeito na delegacia especializada no atendimento à mulher, no bairro Amapá, núcleo Cidade Nova. Tanto a vítima quanto a testemunha que presenciou a cena também foram encaminhadas até a DEAN para registrar o flagrante. O caso foi formalmente registrado e o agressor permanece à disposição da justiça, enfrentando as acusações no âmbito da Lei Maria da Penha.

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4: Meia-noite.
5: Um homem foi morto na madrugada desta quinta-feira em Parauapebas. A polícia militar e a polícia civil foram acionadas e estiveram no endereço. Até o momento, a motivação e a autoria do crime são desconhecidas.
6: Um homem foi morto na madrugada desta quinta-feira e, segundo relato de moradores do bairro Vila Nova, em Parauapebas, diversos tiros foram ouvidos durante a madrugada. Depois dos disparos, a Polícia Militar e a Polícia Civil foram acionadas e estiveram no endereço para atender a ocorrência.
7: No local foram realizados primeiros levantamentos sobre o homicídio. Até o momento, não há informações sobre quem teria cometido o crime. A motivação do homicídio também é desconhecida.
6: O caso será investigado pela Polícia Civil, que deve apurar as circunstâncias e buscar identificar o autor ou os autores dos disparos.
5: Um dos momentos mais esperados pelos devotos de Nossa Senhora de Nazaré é a apresentação do manto que vai vestir a imagem peregrina no Círio 2026. A peça foi revelada em Belém e tem como inspiração o tema da festividade deste ano, Maria Missionária, que nos dá Jesus. Uma obra que une arte, simbolismo e devoção.
8: Milhares de pessoas acompanharam um dos momentos mais aguardados pelos devotos de Nossa Senhora de Nazaré, a apresentação oficial do manto do Círio deste ano, na Basílica Santuário de Nazaré, em Belém. A peça foi revelada. O manto traz como inspiração o tema da festividade deste ano, Maria, missionária que nos dá Jesus. A criação é assinada pelo estilista Arthur Maciel, com desenho de Celeste Etima, bordados do ateliê Arthur Maciel e a participação de Tami Yamada. O processo de confecção começou ainda na Semana Santa e foi pensado a partir de uma proposta de simplicidade, em sintonia com a mensagem do Círio de 2026.
9: Eu tenho um estilo muito clássico, né? A Dona Celeste também, o casal coordenador queria um manto tradicional, um manto clássico. Eu acho que isso foi uma conexão perfeita, porque todos nós temos esse estilo. E eu acredito que a gente passou a mensagem do manto. Foi feito com muito amor, com muito carinho.
8: Por trás da peça, existe um processo que une criatividade, técnica e muita devoção. O desenho de Celeste faz parte da construção visual do manto, que transforma a inspiração religiosa em uma obra de arte destinada a vestir a imagem peregrina de Nossa Senhora de Nazaré.
10: Começo primeiro escutando, falando sobre o tema e sobre as passagens bíblicas. Aí eu vou grifando as palavras que eu acho mais importantes e aí depois então eu começo a desenhar. E também alguns detalhes da igreja, porque o casal coordenador, quando nos convida, ele dá um pouquinho de que ele gostaria de certa cor, ou então, no caso, do teto da Nossa Senhora do Brasil. Nós estamos felizes que a gente conseguiu, e ela vem simbolizando toda a pureza de Maria, a proteção e o acolhimento.
8: Para quem acompanha o Círio, a apresentação do manto também é um momento de fé, emoção e renovação da devoção à Virgem de Nazaré. A revelação da peça reuniu fiéis que veem em cada detalhe uma forma de expressar o amor e a gratidão à padroeira dos paraenses.
11: É uma satisfação muito grande, né? Todos os anos. Eu sou devota de Nossa Senhora desde de criança. Conhecia o catolicismo com a minha mãe, ia todos os anos acompanhar o Círio com ela. Infelizmente ela não está mais conosco, já tem 3 anos, mas a devoção continua e todos os anos sempre é uma satisfação muito grande.
8: A expectativa também é marcada pela emoção de participar de uma tradição que atravessa gerações. Para os devotos, o manto é mais do que uma vestimenta, é um dos símbolos mais representativos da festividade nazarena.
12: Espetacular, eu gostei muito que eles valorizaram bastante o brilho, reluz bastante esse manto. É de uma emoção muito grande. E a gente sempre fica mais surpreso a cada ano. O nosso coração começa a pulsar e não tem como a gente não se emocionar.
3: Apresenta muita coisa, né?
12: Muita coisa mesmo.
8: A cada ano, um novo manto é criado para a imagem peregrina. A tradição faz parte da história do Círio e desafia os artistas a transformar o tema da festividade em uma obra que reúna simbolismo, beleza e espiritualidade.
13: O manto sempre é uma peça, um ícone muito forte do Círio, muito esperada, a expectativa é muito grande, por isso que a gente tem um cuidado todo especial. O manto é desde fevereiro do ano, desse ano, está sendo preparado, estudado, pensado, buscando muita oração, muita inspiração. A gente vem buscando dentro do próprio restauro da Basílica. A Basílica tem muita coisa bonita dentro da Basílica. É um manto que manda uma mensagem, né, de missão, que corresponde ao tema do Círio. Então está pronto aí, o povo está adorando, a festa foi maravilhosa, muita gente aqui. Só temos que agradecer a Deus por tudo.
8: Em 2026, a mensagem é Maria, como missionária, aquela que conduz os fiéis até Jesus. O manto traduz essa inspiração e reforça o significado de uma festividade que reúne milhões de pessoas em torno da fé e da devoção, a Nossa Senhora de Nazaré.
5: E assim encerramos a edição de hoje. O Jornal RDA Marabá volta neste sábado a partir das 19 horas. Se quiser rever alguma reportagem, acesse o nosso canal no YouTube, @TV RDA Marabá. Uma boa noite e te espero amanhã.
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0: máximo. Tchá, tchá. A preferida do Brasil.
1: Magnífico.
0: Luci Alves, obrigada.
1: Olha, obrigada pelo convite. Que honra estar aqui com vocês.
0: Um prazer todo nosso.
1: Viva Nordeste!
0: Paraíba!
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0: Meia-noite 46.
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2: A Universidade Federal do Pará e a direção do Instituto de Tecnologia e Tech abriram investigação para identificar os autores de símbolos nazistas pintados nas dependências do ITEC. Para a UFPA, a utilização de símbolos associados ao nazismo é incompatível com os princípios que orientam a instituição e com as normas relacionadas à dignidade humana, ao combate ao racismo e ao respeito à diversidade. O artigo 20 da Lei nº 7.716, de 1989, estabelece punições para discriminação e preconceito e prevê pena de reclusão de 2 a 5 anos mais multa para quem fabricar, distribuir ou veicular símbolos do nazismo. As obras do Hospital Regional Público do Leste, em Paragominas, chegaram a 37% de execução, com investimento 100% estadual. A unidade terá 158 leitos e 30 cadeiras de hemodiálise, beneficiando mais de 420 mil pessoas de 9 municípios. 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

0: 101.
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2: 1:14. 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
3: Todos os anos, o Círio de Nazaré transforma estradas do Pará em caminhos de fé até Belém, antes mesmo da procissão oficial ocupar o centro da cidade no segundo domingo de outubro. Milhares de romeiros deixam seus municípios e seguem a pé até a capital paraense com diferentes motivações. Uma pesquisa sobre o perfil dos peregrinos do Círio de Nazaré, realizada pelo Diese Pará em parceria com a CETU e o Observatório do Turismo do Pará, ouviu pessoas durante o percurso da caminhada. Entre os mais de 1.000 entrevistados, os homens representam 52,56% dos peregrinos. A faixa etária mais frequente foi a de 35 a 50 anos, que correspondeu a 40,60% do público pesquisado. Em relação à escolaridade, o ensino médio completo apareceu com 28,80% das respostas, enquanto 25,22% dos entrevistados tinham ensino superior completo. Todo o perfil e o detalhamento da pesquisa consta em matéria publicada no Diário do Pará desta quinta-feira, na página Belém A5. 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
1: Essa moda apaixonada demais. Eu não queria viver uma história dessa não, viu?

0: 1:26.
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1: O original você sabe qual é, né? Lauana Prado Raiz é o nome. Quem sabe canta comigo assim, ó.

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0: 1h49.
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2: Com desfalques, o Flusão entrou em campo contra o Curitiba com uma escalação alternativa, mas contou com o brilho de Savarino para garantir a festa da torcida tricolor. Atuando pelo lado esquerdo do ataque, o jogador aproveitou as oportunidades entre os titulares e marcou 3 gols e foi ovacionado pelos torcedores. Além do show ofensivo, ele foi fundamental na marcação alta, ajudando a amarrar o Curitiba no campo de defesa. Placar final, Fluminense 4, Curitiba 0. Em ascensão no Campeonato Brasileiro, Vasco da Gama treina pesado para enfrentar o Clube do Remo no sábado às 18 horas em São Januário. Os jogadores Guilherme Estrela e Lloyd Augusto foram reintegrados ao elenco principal do Vasco da Gama. Ambos treinaram normalmente com o elenco na manhã de ontem e na manhã de hoje. Os jogadores estão à disposição do técnico Pedro Emanuel para a sequência da temporada. Com apenas 7 minutos em campo, Neymar foi advertido com cartão amarelo após reclamar com o árbitro Anderson Daronco durante o duelo contra o Flamengo na noite de ontem na Vila Belmiro. O camisa 10 foi atingido no rosto por Pulgar, mas a arbitragem não marcou falta e mandou a partida seguir. Insatisfeito com a decisão, o atacante foi tirar satisfação diretamente com o árbitro e levou o cartão amarelo. Após o episódio, Neymar foi um dos principais jogadores do Santos na reação. O Peixe perdia por 2 a 0 quando o ex-jogador da seleção brasileira entrou em campo. Neymar marcou os 2 gols do Santos no jogo em cobranças de pênaltis.
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0: 2 e 1.
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0: 2:16. 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
1: O El Niño é um fenômeno caracterizado pelo aquecimento anormal das águas do Pacífico tropical. A grande quantidade de calor acumulada no mar modifica a circulação atmosférica, eleva as temperaturas globais e modifica a frequência de chuvas. Estudos indicam que o bioma já registra cenários até então projetados para as próximas décadas. Estações secas mais longas, de 4 para até 6 meses, e alteração no padrão de chuvas. Houve ainda um crescimento médio de 9% nas áreas queimadas e de 19% nos alertas de degradação florestal no período do El Niño 2023-2024. Após 8 meses de preparação, mais de 7 mil horas de bordado e a aplicação de 50 mil cristais, o manto que vestirá a imagem peregrina da Senhora de Nazaré nas Romarias Oficiais do Círio 2026 foi apresentado na noite da última quinta-feira na Basílica Santuário de Nazaré. A peça representa a visita de Maria à prima Isabel, apresentado em um desenho sacro no costeiro. O projeto foi criado pela artista plástica Celeste Reitman, com confecção do estilista Arthur Maciel, que realiza pela primeira vez o sonho de produzir um dos principais símbolos da festividade. 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

0: 2h45.
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2: O Corinthians pode ter a Caixa Econômica Federal como novo patrocinador master após a saída das casas de aposta. A diretoria conversa com membros do banco para viabilizar o acordo. As conversas também incluem a possibilidade da Caixa assumir o nome da arena, que hoje é Neoquímica, em uma negociação que prevê a redução da dívida do clube com a instituição, atualmente estimada em 630 milhões de reais. Com a vitória por 1-0 sobre o Bahia e o empate em 2-2 entre Santos e Flamengo, o Palmeiras voltou a depender apenas de si para ser o grande campeão brasileiro da temporada. O Verdão chegou a 60 pontos, ficando a apenas um ponto do Flamengo. Na próxima rodada, líder e segundo colocado têm clássicos pela frente. No domingo, às 17h30, o Verdão recebe o Corinthians, enquanto o Flamengo recebe o Fluminense. Os clubes que lideram o Campeonato Brasileiro se enfrentarão na 36ª rodada no Nubank Park, estádio do Palmeiras. Empate com sabor de vitória para o Atlético Mineiro, jogando na Arena da Baixada em Curitiba contra os donos da casa, o Furacão. O Galo buscou o empate por 2-2 no apagar das luzes e seguiu firme na briga por uma vaga no G5 do Brasileirão. Com um time incansável e raçudo, comandado por Domingues, o Atlético Mineiro mostrou que não vai abandonar a competição e lutou até os últimos momentos da partida. O gol de empate saiu aos 48 minutos do segundo tempo, através do zagueiro Lianco.
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0: 2h59.
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0: 3 e 15.
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2: Cerca de 75% das áreas das florestas tropicais do mundo enfrentam pelo menos 6 meses de seca e calor simultâneos, sem precedentes, durante o El Niño 2023-2024. O cenário é uma prévia das próximas 2 décadas, se não houver redução das emissões de gases de efeito estufa, segundo o artigo da revista Earth Future. O alerta máximo recai sobre a Amazônia brasileira, identificada como a região mais vulnerável do planeta. No geral, a pesquisa apontou que as temperaturas médias em patamares altos devem ampliar em até 6 vezes. Funcionários da mineradora Alcoa, no município de Juruti, tiveram de deixar uma área atingida por um incêndio. Bombeiros, brigadas de voluntários e socorristas trabalham dia e noite para tentar evitar que os incêndios se alastrem. Na última quarta-feira, a prefeitura de Juruti divulgou um alerta à população sobre os riscos e as consequências das queimadas. Em Itaituba, Uruará e Rurópolis, o cenário é parecido, com os moradores sofrendo os efeitos da fumaça dos incêndios, que provocam problemas respiratórios em crianças e idosos, principalmente. 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

0: 3:44.
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2: O técnico Felipe Luiz segue impressionando no comando do Mônaco da França e acumula elogios da imprensa internacional nesse início de temporada europeia. O bom desempenho da equipe colocou o clube no topo da tabela da Liga 1, campeonato francês, chamando a atenção de jornais da Europa. Apesar dos holofotes e dos grandes elogios recebidos, o treinador brasileiro mantém a cautela e foca no trabalho rodada a rodada para levar o Mônaco o mais alto possível. O desempenho de Neymar no empate em 2-2 entre Santos e Flamengo ganhou destaque na imprensa espanhola. O jornal AS elogiou o atacante, que voltou após se recuperar de uma lesão e marcou 2 gols nos minutos finais da partida. Neymar entrou no segundo tempo no lugar de Felipe Coutinho e marcou 2 gols de pênalti sobre o Flamengo. Com o resultado, o time de Santos ajudou o Palmeiras a encostar na liderança. O Verdão venceu o Bahia pelo placar de 1-0 e agora está a apenas 1 ponto do líder Flamengo. O Santos voltou a ser impedido de contratar jogadores. A nova punição entrou em vigor ontem e está relacionada a uma dívida do clube de Santos com José Francisco Belman Gonzalez, ex-integrante da comissão técnica de Pedro Caixinha. O clube tem 4 processos na FIFA sem possibilidade de recurso. Após condenação da Corte Arbitral do Esporte, as dívidas somam cerca de 15 milhões de reais.
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0: 3,59.
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0: 4 e 14.
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2: O Corpo de Bombeiros vistoriou nesta sexta-feira as arquibancadas do Círio, na Avenida Presidente Vargas. Após a vistoria, a liberação é quase certa, tendo em vista que toda a diretoria da festa de Nazaré se cercou de todas as venhas e cuidados possíveis para garantir o máximo de segurança aos romeiros. A liberação da arquibancada é praticamente segura e acontece 24 horas antes da trasladação, com cerca de 4 mil lugares para a procissão já praticamente esgotados. A 14ª edição da Feira do Artesanato do Círio começou nesta última quinta-feira, dia 18, e segue até o dia 14 de outubro, no Parque Urbano Porto Futuro, em Belém. O evento, realizado pelo Sebrae no Pará, reúne 288 empreendedores que apresentam peças exclusivas. Com entrada gratuita, a feira funciona das 10 às 22 horas, com exceção do domingo no Círio, que abrirá a partir das 15 horas. 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

0: 4h47.
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2: O TRT 8 afastou a prescrição em ação sobre trabalho escravo na fazenda Vale do Rio Cristalino, no sul do Pará, nos anos de 1970 e 1980. A decisão permite que a justiça examine violações ocorridas há quase meio século e avance na busca por reparação às vítimas. Os terminais hidroviários de Belém, Coaraci e Tamandaré terão horários diferenciados neste sábado por conta do círio fluvial. No domingo, o terminal de Belém estará fechado. A travessia por balsa em Coaraci foi fechado nesta sexta-feira, com previsão de retorno às 15 horas de sábado. A programação do Círio da Senhora de Nazaré movimenta Belém no domingo, dia 11, seguida pelo feriado da Senhora Aparecida, que acontece na segunda-feira, dia 12. Para facilitar a organização de moradores, fiéis e visitantes, a Prefeitura de Belém definiu horários diferenciados para alguns equipamentos municipais. Serviços essenciais de saúde serão mantidos, enquanto espaços de lazer, alimentação e atendimento ao público terão alterações. 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

0: 4,58.
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0: 5:17.
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2: Falta um mês para a aplicação da primeira prova do Exame Nacional do Ensino Médio, o Enem 2026. Nesta reta final, milhões de estudantes intensificam os estudos e precisam redobrar a atenção aos prazos, horários e documentos exigidos nos dois domingos do exame, marcados para os dias 8 e 15 de novembro. Considerado uma das principais portas de entrada para a educação superior no Brasil, o Enem permite disputar vagas em universidades públicas pelo Sistema de Seleção Unificada, o SISU, concorrer a bolsas do programa ProUni e participar de processos vinculados ao FIES, conforme as regras de cada programa. A Câmara Municipal de Belém definiu na última quinta-feira, dia 8, a nova mesa diretora. O vereador Renan Normando, do MDB, foi eleito presidente da Câmara e ficará à frente do Legislativo a partir do próximo ano. A chapa vencedora recebeu o nome de União e Compromisso por Belém. O resultado teve 29 votos favoráveis, 3 contrários e 2 abstenções. A vereadora Nay Barbalho, do Avante, foi a única parlamentar ausente. 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

0: 5h45.
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2: As exportações brasileiras de suco de laranja pelo Porto de Santos cresceram em volume no primeiro trimestre da safra 2026-2027, mas o faturamento caiu de forma expressiva. Entre julho e setembro, foram embarcadas 203.200 toneladas, uma alta de 9,6% em relação ao mesmo período da safra anterior. Apesar do volume, a receita recuou 34,4%. Para US$ 489.700.000. Os dados são da Secretaria de Comércio Exterior e do Ministério do Desenvolvimento, Indústria, Comércio e Serviços. O transporte marítimo pode se transformar em uma nova e relevante fronteira para o etanol brasileiro. A avaliação é de Martinho Seite, CEO da SCA Brasil, que vê no processo de descarbonização da navegação uma oportunidade para o país ampliar os mercados consumidores do biodiesel. De acordo com Martinho Ono, a vocação agrícola brasileira, a extensão territorial e, principalmente, o avanço da produção de etanol de milho colocam o país em posição favorável para atender a esse novo mercado. A diversificação das fontes de consumo também ganha importância diante das transformações do setor automotivo, com o avanço dos veículos híbridos e elétricos. 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

0: 6:02.
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0: 6h15.
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2: Uma doadora Nelore de apenas 10 meses de idade chamou a atenção pelo resultado de uma única aspiração folicular. 746 oócitos recuperados e encaminhados ao laboratório. O desempenho de Atena da Padroeira foi divulgado como uma marca histórica pela equipe responsável, colocando em evidência o potencial reprodutivo da jovem novilha fêmea e as possibilidades da biotecnologia aplicada à pecuária. A Atena foi submetida ao procedimento em Formosa, Goiás, pela equipe técnica da CPEX Embriões. A combinação entre a pouca idade e o volume de material coletado é o ponto central do resultado. A doadora já apresenta possibilidades de multiplicação de sua genética antes mesmo da sua primeira cria. As exportações brasileiras de carne de frango atingiram 1.510.000 toneladas entre julho e setembro deste ano, o maior volume trimestral da série histórica. Os dados são da Secretaria de Comércio Exterior e mostram um avanço de 2,2% frente ao trimestre anterior. Em setembro, os embarques nacionais de carne de frango totalizaram 500.300 toneladas, o quarto maior volume do ano, com avanços de 1,6% em relação a agosto e 3,7% na comparação com setembro de 2025. 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

0: Obrigado, Recife! 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
1: 6h32.

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0: 6h48.
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2: A Universidade Federal do Pará e a direção do Instituto de Tecnologia e Tec abriram investigação para identificar os autores de símbolos nazistas pintados nas dependências do ITEC. Para a UFPA, a utilização de símbolos associados ao nazismo é incompatível com os princípios que orientam a instituição e com as normas relacionadas à dignidade humana, ao combate ao racismo e ao respeito à diversidade. O artigo 20 da Lei nº 7.716, de 1989, estabelece punições para discriminação e preconceito e prevê pena de reclusão de 2 a 5 anos mais multa para quem fabricar, distribuir ou veicular símbolos do nazismo. As obras do Hospital Regional Público do Leste, em Paragominas, chegaram a 37% de execução, com investimento 100% estadual. A unidade terá 158 leitos e 30 cadeiras de hemodiálise, beneficiando mais de 420 mil pessoas de 9 municípios. 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
13: 7:10.
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0: 7 e 13.
1: Vamos lá! É a turma do Pagode Menos é Mais! Chama, papai! É turma do quintal.
2: Vamos que vamos!
1: Vai chegar?
3: Chega, vai, moleque! Assim, chega! Ó.

0: Turma do Pagode, bebê!
1: Tamo junto!
0: Não tem jeito, meu compadre. Vambora!

0: 7h23.
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2: Todos os anos, o Círio de Nazaré transforma estradas do Pará em caminhos de fé até Belém, antes mesmo da procissão oficial ocupar o centro da cidade no segundo domingo de outubro. Milhares de romeiros deixam seus municípios e seguem a pé até a capital paraense com diferentes motivações. Uma pesquisa sobre o perfil dos peregrinos do Círio de Nazaré, realizada pelo Diese Pará em parceria com a CETU e o Observatório do Turismo do Pará, ouviu pessoas durante o percurso da caminhada. Entre os mais de 1.000 entrevistados, os homens representam 52,56% dos peregrinos. A faixa etária mais frequente foi a de 35 a 50 anos, que correspondeu a 40,60% do público pesquisado. Em relação à escolaridade, o ensino médio completo apareceu com 28,80% das respostas, enquanto 25,22% dos entrevistados tinham ensino superior completo. Todo o perfil e o detalhamento da pesquisa consta em matéria publicada no Diário do Pará desta quinta-feira, na página Belém A5. 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
3: O Grupo RBA abriu na última quinta-feira o Espaço Bem-Estar, uma iniciativa de acolhimento a romeiros que percorrem longas distâncias vindos do interior do estado. O espaço foi preparado para proporcionar aos peregrinos um momento de pausa com ambiente para acolher os devotos, além de serviços voltados ao bem-estar dos romeiros que seguem em caminhada até a Basílica Santuário de Nazaré. A proposta é transformar a sede do Grupo RBA em ponto de apoio e solidariedade, reconhecendo o esforço e a emoção de cada peregrino que chega à capital paraense, movido por promessas, agradecimentos e devoção. Mais de 400 comunidades de 21 municípios paraenses estão envolvidas no projeto Porongaço, que busca regularizar 47 territórios extrativistas, sendo 45 PAIs e 2 RESECs. A iniciativa também prevê georreferenciar 17 áreas prioritárias e fortalecer a participação de mulheres e jovens nas decisões. 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
0: 7h54.

Pelo amor de Deus. Vamos lá.

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0: Bom dia, Marabá, bom dia, meu Pará, bom dia, meu Brasil. Com muito A mais M mais O mais R que nós estamos começando mais um programa Show da Clube, aqui pela sua Rádio Clube de Marabá. Mais um sabadão, mais um fim de semana, mais um dia, graças a Deus. Mais um programa, mais um dia de trabalho, é bom, é gratificante. Estamos aqui nesta manhã de sábado para te fazer companhia, com muita música boa, com informação. Já se passam 10 dias do mês de outubro. Hoje, dia 10 de outubro de 2026. Hoje, nós estamos vivendo o dia de número 283. Faltam 82 dias para acabar a semana. Estamos findando a 27ª semana comum. 27ª semana comum, findando. Hoje é dia de quem? Hoje é dia de São Daniel Coboni. Hoje é dia de São Paulino de York e dia de São Francisco de Borja. Hoje é Dia Mundial da Saúde Mental e Dia do Lions Internacional. Um grande abraço aí aos companheiros dos Lions Clubes aqui de Marabá. Entidade firme, forte, pujante e, acima de tudo, uma entidade filantrópica que ajuda muita gente em Marabá. Parabéns a todos que fazem parte do Lions Clube Internacional aqui em Marabá. Bom dia para você, minha amiga, bom dia para você, meu amigo. E aí, tá fazendo o quê? Hoje é dia da gente bater papo, hoje é dia da gente conversar. Manda áudio a partir de agora no nosso WhatsApp Clube.
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0: Esse é o telefone que você fala comigo, 99162-2480. Tá bem? Vai mandando o seu áudio, vá participando, mande a sua mensagem de texto, fique à vontade, manda vídeo, quer mandar vídeo, manda. O que você está fazendo agora? Quem está preparando o café da manhã? É você que está preparando hoje? Então me diz aí o que tem no café da manhã. Quero tomar café da manhã junto com você aqui na sua 100,7 Rádio Clube de Marabá, tá bom? Café da manhã, são 8 horas 11 minutos. Bom dia para você aqui em Marabá, aos amigos que estão me acompanhando em outros municípios do estado do Pará, você que me acompanha fora do Pará também, território brasileiro, e quem me acompanha fora do Brasil, ligado aqui através da internet. A lua passa para a fase nova. Hoje, às 12 horas e 50 minutos, a lua passará para a fase nova. É uma nova fase da lua, 12h50. Então, bom dia para você que está ouvindo o programa aqui na cidade, você que está me ouvindo o programa, está ouvindo o programa na zona rural, está no sítio, está na chácara. É muito bom acordar cedo, ligar o rádio na clube e acompanhar todas as informações e muita música boa para você a partir de agora.
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0: O tempo na grande cidade de Marabá está a 26 graus centígrados. Sensação térmica 31 graus. Já amanhecemos o sabadão bem quente, hein? Bem quente. Umidade relativa do ar 78%. Raios ultravioleta está em 1. E hoje a previsão aí é de calor. A máxima pode chegar a 37 graus em Marabá. Será bem quente. Ontem à tarde foi muito quente. Muito quente ontem à tarde. E possibilidade de chuva hoje, por enquanto, 4%. Ó, Jeová, hoje é dia de molhar as plantas, hein? Hoje é dia de você molhar as plantas. Vento a 4 km por hora. E marca aí, a partir de hoje, o pôr do sol será mais cedo. Mais cedo, 18 horas e 9 minutos, será, portanto, o pôr do sol. E aí, tudo tranquilo? Tá no trânsito, tá no trabalho, tá deitado, tá ouvindo a clube? A partir de agora, começa o programa Show da Clube na companhia e comunicação desse seu amigo de todas as manhãs.
1: Donato Dourado.
0: Fala comigo aqui no WhatsApp Clube 99162-2480. 99162-2480.
3: Ei, deixa eu te falar. Tem como tu me conseguir o teu ventilador, porque o meu eu vendi por R$50, que eu tive que comprar duas caixinhas de cerveja no final de semana. Porque agora eu tô no quente, mano. Traz pra mim aí o teu ventilador.
0: E vai ficar quente hoje, viu? Quem pode doar o ventilador aí pra essa moça? Porque hoje a previsão é de quentura. Poderemos chegar a 37 graus aqui em Marabá. Vamos ver se aparece aí um cutião, filho de Deus, que queira fazer a doação desse ventilador, pelo menos para o final de semana, que está previsto esse calor, viu? Que a moça trocou o ventilador dela por duas caixinhas de cerveja, ela precisava tomar cerveja e agora está no calor. Vamos ver se aparece algum cutião aí que queira ajudar, ou solteiro. Tem um cutião e tem um solteiro. Será que vai aparecer um casado querendo ajudar com o ventilador? Acho que toda doação é bem-vinda. Ajuda a moça que ela está precisando. Bom dia, está no ar o programa Show da Clube, aqui pela sua rádio Clube de Marabá. Tá comigo, tá de bem com a vida?

0: Bom dia pra você que não tem tempo pra pensar, porque pensar exige tempo e você já tem que enfrentar o dia.
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0: É o Show da Clube, aqui na sua Rádio Clube de Marabá. Manhã de sábado, manhã alegre, manhã festiva. Estamos nos aproximando do nosso Círio de Nossa Senhora de Nazaré em Marabá. Hoje, em Belém, é a grande Romaria Fluvial. E amanhã, domingo, segundo domingo de outubro, é o Círio na capital das Mangueiras. Círio que reúne mais de 2 milhões de pessoas. Pessoas romeiros, pagadores de promessas, turistas, vendedores, compradores, trabalhadores de todos os setores. O Círio é a maior festa religiosa católica do estado do Pará e a segunda maior do Brasil. Porque na segunda-feira, aí a vez da Romaria de Nossa Senhora Aparecida, que acontece em Aparecida de Goiás, reúne milhões de pessoas. E o Círio é a tradição secular, tradição do povo católico paraense. É considerado também o Natal dos paraenses. Então, muita gente sai de diversas cidades do Pará em direção a Belém. Muitas pessoas saem de diversas cidades do Brasil em direção a Belém. E muitos deixam os seus países em cruzeiros, de ônibus, de avião, de carro próprio para Belém. Rede hoteleira lotada em Belém. O trânsito lotado. Não vou dizer que é um caos, porque quem está lá tem um propósito, tem um objetivo. Quem foi sabe que vai viver esses dias de trânsito tumultuado em Belém. Mas é por uma causa justa, é para um propósito que ele deseja cumprir. Então, Belém vive esse momento carismático do Círio de Nossa Senhora de Nazaré. E a partir de segunda-feira, aí as atenções se voltam para Marabá, onde tem o segundo maior Círio do estado do Pará. E a perspectiva esse ano é que aumente muito o número de romeiros e promesseiros nesse trajeto da Marabá Pioneira até a Folha 16. Algumas mudanças estão sendo ajustadas, estão acontecendo, justamente para melhorar no Círio. Já foi decidido que a motociata, aquela que acompanha a imagem de Nossa Senhora de Nazaré, que era no momento, e a rodovia, a trasladação da imagem acompanhada de veículos, que é o Círio rodoviário, vão se juntar. Motos e carros, os dois eventos, vão tornar-se um. Por dois motivos: segurança e também o desgaste, porque nós estamos vivendo um momento atípico no nosso estado, na região norte, principalmente o Marabá, que é o calor. Então, para evitar todo esse desgaste, tanto a moto rodoviária quanto a de carro, irão ser juntas, serão unificadas. Ano que vem, não sei se será assim, eles vão ver se é melhor ou não. Então, unificar para tornar um só evento. E uma das mudanças é o trajeto. O trajeto será mudado, já está certo, que ao invés das duas pontes antigas do Itacaiunas, agora será utilizada a ponte nova, Ponte Ana Miranda. Então vai ter essa mudança no trajeto. Quem fazia sua homenagem naquele trecho ali vai ter que mudar para a homenagem aqui, para a moto e os carros, que são a procissão rodoviária aqui do Círio em Marabá. No mais, tudo dentro do planejamento. Conversei com o bispo Tom Vital Coberlini. Ele tem a preocupação e de começar realmente na hora, tem se mantido isso aí, para evitar qualquer tipo de atraso, devido ao sol escaldante que nós estamos vivendo por conta do El Niño. Então vai ser um Círio abençoado por Deus, abençoado por Jesus, abençoado por Nossa Senhora de Nazaré. E a imagem peregrina, ela continua visitando empresas, entidades, comunidades católicas, até o dia da última peregrinação, que é o Círio. Saída ali da Catedral Nossa Senhora do Perpétuo Socorro, por volta das 6 horas da manhã, e, como sempre, aquela previsão de chegada, 11 horas. O bispo também já falou que a Santa Missa, com a chegada da imagem de Nossa Senhora de Nazaré, é uma Santa Missa, assim, rápida, devido ao calor muito forte. Então, será uma missa bem rápida, está todo mundo cansado, sol forte, às vezes com sede, com fome. Então, vai ser uma missa onde todos vão poder contemplar esse momento, esse fecho grande aí de misericórdia de Nossa Senhora de Nazaré e voltar para suas casas com tempo hábil, antes daquele sol mais forte ali, que é de uma hora até as 3 horas. Então, a Igreja Católica toda preparada, o bispo, os padres, todo mundo preparado e preocupado com a segurança. Em relação ao Círio fluvial, vai acontecer também. Já foi feita a vistoria e toda a segurança montada, preparada para que nós tenhamos um Círio fluvial tranquilo, como são todos os anos aqui em Marabá. Então, é Círio outra vez, o Grupo RBA, FM 91, Rádio Clube, Diário de Carajás, DOL Carajás e RBA TV, tem o compromisso de deixar você bem informado de tudo que antecede o Círio e no dia do Círio. Então, se você não for ao Círio, pode ligar o seu rádio da FM 91, pode ligar o seu rádio na Rádio Clube, pode ficar ligado na RBA TV. Nós vamos transmitir esse momento de emoção com todos os profissionais desde as primeiras horas da manhã. E nós já estamos fazendo isso com as reportagens especiais, com a contagem regressiva do Círio. Até porque o Grupo RBA é a emissora oficial do Círio de Nossa Senhora de Nazaré, em Marabá. Então, é Círio outra vez, se vai ficar em casa, vai ficar no carro, vai para chácara, vai para outro lugar, quer acompanhar as emoções, então conecte-se a um dos veículos de comunicação do Grupo RBA. E se você vai para o Círio, pode levar o seu rádio, pode levar o seu celular, com fone de ouvido, você vai acompanhar também. Às vezes você está lá no final, você quer saber aonde a imagem está passando, os nossos repórteres estarão informando para você, tá bem? Então, Círio é aqui no Grupo RBA, Rede Brasil Amazônia de Comunicação. Clube FM. E nós estamos aqui na Clube até às 11 horas da manhã. WhatsApp da Clube 991-62-2480. Legal, legal, legal. Vamos trazer informações para você aqui na programação da sua Rádio Clube, meu amigo, minha amiga, né? Você que mandou o seu áudio aqui para a Clube, vamos lá então, vamos lá, tem ouvinte participando comigo. Alô, bom dia, meu amigo Rodrigo, e o trânsito hoje, Rodrigo, como é que tá? Tá tudo tranquilo?
1: Bom dia, Nona Dourada, aqui é Rodrigo do Uber, andando para lá e para cá na grande cidade de Marabá. Nona Dourada, o trânsito tá tranquilo, viu, Dona? Tanto pelas pontes da Cidade Nova, como pela ponte Ana Miranda. Tô andando aqui pela Nova Marabá, já andei pela Cidade Nova, Velha Marabá. Só uma confusãozinha de trânsito lá na 28. Uma brigazinha besta, moço. O motorista tem que se acalmar, mas só isso. Mas teve uma pessoa lá que foi lá e conseguiu separar lá e não ter contato físico, beleza? Valeu, Nuno Adorado. Forte abraço.
0: Falou, Rodrigo. Muito obrigado. O Brasil é um dos países que lidera em número de mortes por consequência de briga no trânsito. Brasil, muitas pessoas já perderam a vida por conta de briga no trânsito. Então, como disse o Rodrigo, vamos ter calma, vamos ter paciência, dê passagem a quem quer passar. Às vezes a pessoa está com problema de saúde, tem um familiar com problema de saúde, ele recebeu uma ligação, ele quer ir, E aí você fica segurando, não feche ninguém, dê sinal, peça desculpas. Se você está errado, peça desculpas. Se o outro estiver errado e ele ainda esbravejar, peça desculpas para errado, peça desculpas. Se o outro estiver errado e ele ainda esbravejar,

0: vai tranquilo, vai em paz, uma velocidade moderada para evitar qualquer tipo de problema. Valeu, Rodrigo. Obrigado, um bom dia para você acompanhando a programação da Clube. Alô, bom dia.
1: Bom dia, meu amigo Nonato Dourado. Bom dia, Rádio Clube. Bom dia a turma que curte aí a Rádio Clube. Vamos ouvir o show da Clube com o nosso amigo Nonato Dourado. Estou aqui em São João do Araguaia, tomando um cafezinho e ouvindo a Clube. Valeu, Nonato. É o seu amigo Antônio Milton aqui, direto de São João do Araguaia, essa terra boa.
0: Valeu, Antônio Milton. Bom dia a todos os amigos em São João do Araguaia, acompanhando a programação Clube.
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0: A FM 91 está chamando, por lá está o Naldinho Fontinelli. Alô, Naldinho, bom dia.
3: Eu acertei, é o show da Clube mesmo, Nonato?
0: Show da Clube mesmo, é. Todo sábado tem o show da Clube.
3: Você sabe que eu passei um tempão apresentando esse programa, mas era tarde, na época da Clube AM ainda.
0: Foi? Ah, bom, nessa época eu já era nascido?
3: Já, você é mais velho que eu.
0: Aonde, rapaz? Aonde?
3: Ó, você não viu o dilúvio, mas pisou na água. 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

0: Olha a hora, são 8 horas 52 minutos, 8h52 na sua Clube. Vai mandando áudio e participando, 991-62-2480. E ouvinte é o Jonathan. Alô, Jonathan, bom dia. O rádio está pendurado na parede, Jonathan.
1: Bom dia, Nonato Dourado, aqui é o Jonathan da Folha 29. Estamos aqui ligados, toda manhã. Dona Maria aqui está com o radinho na parede. Na hora que amanhece, já liga logo. Manda um abraço para a Radaça, para a Isa. Estamos aqui tomando um café e ouvindo você. Bom dia.
0: Bom dia, Dona Maria. Dona Maria é uma simpatia de pessoa. Estive na casa dela, ela mostrou o radinho dela lá na parede. O pior é o seguinte, ela falou, Nonato Dourado, se eu tirar esse rádio da parede e colocar sobre a mesa, ele para. Só funciona pendurado. Só funciona pendurado. Alô, Radaça, bom dia para você. A Isa eu não conheço ainda, mas eu acredito que seja a esposa do Jonathan. O Jonathan também é simpatia de pessoa, viu? Grande abraço para você, Jonathan. Dona Maria, aí tomando café, ouvindo a Clube. Alô, meu amigo Dejalma. Ah, rapaz, Dejalma trabalha junto com o Jonathan na mesma empresa. Alô, Dejalma, bom dia para você. É ouvinte da Clube. Toda a família, a mamãe do Dejalma, tá ali na Folha 27. A toda a família que a gente tem um carinho muito grande, tá bem? Família Jucá. São 8 horas 54, tem mais ouvinte. Alô, bom dia.
2: Fala, Nonatão, camisa número 10.
0: Tudo
2: bom
0: bem?
2: Bom dia, rapaz.
0: Bom dia.
2: Como é que você tá?
0: Eu tô bem.
2: Rapaz, deixa eu te falar, tem notícia boa para você aí.
0: Qual é, meu amigo?
2: A minha prima, moça, a Pepe, ela tá aqui em Marabá.
0: Lá vem.
2: Ela veio para votar.
0: Foi.
2: Aí, na segunda-feira, ela queria ir embora, eu dei o dinheiro para ela ir embora, mas ela não foi, não.
0: Não foi.
2: Resolveu ficar aqui em Marabá até segundo turno.
0: E qual é a notícia, sabe, boa?
2: E ela tá dando um giro pela cidade aí, conhecendo bem. Aí perguntou por você. Aí eu passei o teu zap para ela. E ela ficou alegre, rapaz, ela vai te ligar. Ela vai te ligar aí que ela quer te conhecer pessoalmente, beleza?
0: Certo.
2: É a minha prima aqui, a Pepe, aquela. Pode aguardar aí que ela vai te ligar. Aí ela quer te conhecer, rapaz. Falar contigo. Valeu, um abraço. É o Dentão aqui da Liberdade.
0: Falou, Dentão. É, não sei se essa notícia é boa não, viu?
3: Rapazinho, o celular tá tocando.
0: Olha, já tá tocando o celular aqui, viu, Dentão? Deve ser ela. Eu vou repassar essa demanda aí para alguém que esteja precisando fazer um giro aí, dar um giro aqui na cidade com a sua prima, tá bem? Ela vai ficar até o segundo turno. Vai ter tempo suficiente para girar do Balneário Mangueiras ao Vavazão, lá dos balneários em São Félix, Espírito Santo, até a Praia do Tucunaré. Ela vai ter tempo suficiente. O que mais tem aqui é gente para acompanhar ela. Eu não vou poder devido ao meu trabalho. Tá bom, Dentão? Mas valeu, obrigado. Um bom dia para você.
4: Bom dia, meu amigo Leonardo Dourado.
0: Bom dia.
4: Como é que você tá, meu irmão?
0: Eu tô bem.
4: Aqui é o Douglas da Amaral Tratores.
0: Ô, tudo Douglas.
4: Ligado na sua rádio. Mandou um alôzão aí pra galera do Lava Jato Prime lá no bairro Liberdade. Ligado no seu programa, viu? O Daniel, o Danilo e o Paulinho. Forte abraço, amigo. Tudo de bom.
0: Obrigado, Douglas.
4: Estamos aqui pegados nas máquinas aqui na Amaral Tratores.
0: Amaral Valeu, Tratores. Meu amigo. Valeu, Amaral Tratores, o homem que trabalha com as máquinas pesadas. Vamos lá trazer música aqui no programa? Vamos curtir, porque hoje é sabadão.
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0: Essa aqui vai para o João Luiz, no 21.

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0: Já estamos de volta aqui na sua Rádio Clube de Marabá e hoje nós estamos, hoje. Hoje vai encerrar a promoção Placar do Jogo, então vai mandando o seu áudio para participar. Promoção Placar do Jogo, dose dupla, Clube FM e FM 91. Flamengo e Fluminense, Campeonato Brasileiro, Série A. O jogo é amanhã, domingo, dia 11 de outubro, às 17h30. Direto do Maracanã, no Rio de Janeiro. Então, vai mandando o áudio, já eu vou falar para você de toda a premiação da promoção Placar do Jogo. Alô, olha que vídeo bacana, hein? Alô, bom dia!
1: Bom dia, meu amigo Nonato Dourado, Ismael aqui, meu amigo no Galetão, na Pedreira. O café já passou, mas nós estamos aqui na pega do frango, meu amigo. O café foi 5 horas da manhã. 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Tenha um bom dia, um bom final de semana para você e seus ouvintes, meu amigo.
0: 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Bom dia a todos vocês ligados em 100,7. Agora são 9h11. Nonato Dourado.

Newton César, rapaz, que cela. Newton César, aquela canção. Música bonita. Grande Newton César. Vamos mandar alô aqui para quem está ouvindo a programação da Clube. Mandou mensagem de texto aqui. Vamos lá. Quem mandou aqui para mim? Deixa eu ver, rapaz. Tem muita gente. Meu amigo Luiz, lá do Lago Preto. Alô, Luiz. Bom dia para você. Bom dia para sua esposa Concita. Alô, Torres, o Pereirinha, aí no Lago Preto também. Obrigado pelo carinho da sintonia. Todos acompanhando a programação da Clube. Quem mais aqui? Meu amigo Jailton Pantoja. Está ouvindo a Clube na caixa de som. Ligado na Clube, tomando mingau com castanha do Pará agora. Está lá em Santo Antônio do Tauá, no sítio Santo Estevão, na comunidade do Espírito Santo. Alô, meu amigo Jailton Pantoja, se preparando, amanhã ele vai, com certeza, descer para Belém, para o sírio de Nossa Senhora de Nazaré, em Belém. Então, bom dia para você, Jailton. E ele está mandando aqui, ó, passa o contato do Mendes para PP. Ou me coloca na fita da PP. Olha, Jailton. Tu te sai de problema, tu quer entrar na fita da PP? Cuidado, Jailton. Pro Mendes tudo bem, porque o Mendes sabe como que é, né? É aquele que dorme em cima dos braços. Cuidado, Jailton. São 9h17 agora em Marabá, 9h17. Também tem mensagens de texto chegando aqui no programa Clube da Manhã. No outro WhatsApp. Bom dia, Nonato Dourado. Mando um alô para todos do Chacreamento São Mateus aqui no São Félix. Estamos ligadinho no seu programa. Ezequias Carvalho. Valeu, Ezequias. Bom dia para você também, acompanhando a programação da sua Rádio Clube. Já já tem mais áudio e mais informações.

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0: já estamos de volta com você no programa Show da Clube. Belém, neste momento, está vivendo a Romaria Fluvial. Romaria Fluvial em Belém. Está acontecendo neste exato momento. Então, são dezenas de embarcações. Pequeno, grande porte, acontecendo na cidade de Belém. A imagem de Nossa Senhora de Nazaré é conduzida por uma embarcação, vou confirmar já já se é a embarcação da Marinha, levando, seguido por diversos tipos de embarcações, barcos, lanchas, moto aquática, todo mundo seguindo nesta grande romaria fluvial em Belém, nas águas da Baía de Guajará. Então, Belém já vive este círio, conduzindo a imagem da Virgem Santíssima de Nazaré. Então, muita gente na orla lá em Belém, ali nas docas, estação docas, outros na Baía do Guajará, na Romaria Fluvial. São 9 horas 27 minutos, 9h27, aqui na sua Rádio Clube de Marabá. Tem ouvinte participando comigo. Alô, bom dia.
1: Bom dia, meu amigo Donato. Ligado aqui no programa, fazendo um serviço aqui no quintal. Fala pra essa menina vir aqui buscar o ventilador.
0: Olha aí, rapaz.
1: Tem 4 ventiladores aqui, só tô usando um. É pra ela vir só.
0: E se o ventilador for grande, assim, não é bom ela levar um primo pra ajudar, não, ô Luiz? De repente o ventilador é grande, ela não dá conta. Se você quiser, ela pode ir com um primo, né? Às vezes é a prima do dentão, viu? Pepe. Aí, já tem quem doou o ventilador, já não vai ficar no calor hoje. Alô, bom dia.
2: Bom dia, Leonardo Dourado, aqui é o Dedé do 40, Leonardo. Eu tô vendo aí o rapaz dizendo aí que a mulher tá aí lhe visitar aí, rapaz. Vai dar certinho pro Cutião, né? O Cutião tá precisando. Leonardo, toca uma música pra nós aí, moço, do Ray Douglas aí, H menor, moço, pra nós lembrar aqui do tempo de jovem, você é muito brega aqui na Liberdade, não tem Juliana. Tamo junto, aqui é o Dedé do 40, município de São Domingos do Araguaia.
0: Falou, Dedé, bom dia pra você.
3: Nonato Dourado.
0: Bom dia.
3: Ô, Nonato Dourado.
0: Ui.
3: Eu queria saber do resto.
0: Queria saber de quê? Me fala aí. Me fala aí do que você queria saber. Me conta aí que eu quero saber também.
3: Resultado da Mega Sena, se o prêmio já saiu. Eu não peguei mais, moço. Estou aqui desinformado.
0: Certo, tá desinformado.
3: Eu sou o Moisés aqui do 40. O seu amigo de todos os dias aqui ouvindo essa maravilhosa rádio. Abençoada, Rádio Clube. Tudo de bom, Nonato Dourado. Nesse sábado, feliz dia para o senhor, um ótimo domingo também, o senhor e a...
0: Certo, Moisés do 40.
3: Sua família. Tá? Pois é, e hoje vai ter o Remuzão em cima do Vasco. Ê, Nonato, hoje o Remuzão hoje vai descontar. Vai certo. Bater o Vasco lá dentro do São Januário.
0: Olha aí.
3: Quero ver essa resposta ainda hoje, se Deus quiser. Valeu, Nonato Dourado.
0: Valeu, Moisés. Bom dia para você. Então, Moisés, você quer saber da Mega Sena? O sorteio do concurso 3.068 da Mega Sena foi realizado quinta-feira em São Paulo. O prêmio para as apostas que acertasse as 6 dezenas era de 100 milhões de reais. No entanto, Moisés, ninguém levou a faixa principal e o valor acumulou para 112 milhões. Está acumulado, Moisés. Os números sorteados foram 7, 10, 39... 40, 43 e 57. Repetindo, 7, 10, 39, 40, 43 e 57. 62 apostas acertaram 5 números, bateram na trave, lá no cantinho onde a coruja dorme. Cada uma leva R$ 51.808,94. Por outro lado, 4.884 apostas acertaram quatro números. Cada uma ganhou R$ 1.084,10. 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Valeu, meu amigo Moisés! Bom dia para você!
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0: Aí você ouviu Carlos André Janira, são 9h34. Vamos fazer 91. Uma conexão com a FM 91 por lá. Já está no estúdio a Isaura Cabral. É com ela que nós vamos falar agora.
1: E volto a me conectar com você para trazermos mais ofertas para quem está em casa, para quem está no trabalho, para quem está no trânsito. Bom dia de novo.
0: Bom dia de novo. Você já está no estúdio da FM 91?
1: É, já estou aqui no estúdio. Viu? 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

0: Já estamos de volta aqui na sua Rádio Clube de Marabá com o programa Show da Clube deste sabadão. Romaria Fluvial acontecendo em Belém do Pará. No próximo sábado será aqui a vez de Marabá, tá bem? A vez de Marabá no próximo sábado, a nossa Romaria Fluvial. São 9h46. Um jovem com registro de fuga do Centro de Internação de Adolescentes Masculino CIAM foi localizado pela Polícia Militar ontem, por volta das 12h30, enquanto caminhava pelos trilhos nas proximidades da ponte rodoferroviária no sentido Nova Marabá-São Félix, em Marabá, no sudeste do Pará. Segundo o relato policial, equipes do 40º Batalhão de Polícia Militar foram acionadas pelo Núcleo Integrado de Operações Uniop após receber informações sobre alguém caminhando pela linha férrea. As guarnições seguiram até o trecho indicado e realizaram a abordagem. Durante a conversa com os policiais, o abordado informou que estava foragido do CIAM. As equipes o levaram à unidade, onde funcionários confirmaram a existência de um registro de fuga ocorrido na terça-feira, dia 28 de abril. Ó. Maio, junho, julho, agosto, setembro. Quase 6 meses depois. Então tá aí. Depois, confirmado que ele havia fugido do CIAM, foi conduzido para a Delegacia de Procedimentos Civil para os Procedimentos Legais, cabíveis, e posteriormente devolvido aí ao CIAM. Foi ontem, sexta-feira, por volta das 15h45. Agora 9h47.
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2: Bom dia, Nonato Dourado. Bom dia. Que Deus abençoe você, sua casa, seus filhos, seu trabalho, seu instrumento de trabalho, que a sua voz, Deus possa estar sempre no comando de tudo e de todo. Um ótimo sábado para todos vocês. Fique com Deus. Aqui não choveu, mas o clima está ótimo. Muita umidade no ar, né? Deus abençoe. Fique com Deus.
0: Falou, obrigado. Bom dia, meu amigo Jeová, da Vila Café. Tem mais áudio chegando, ouvinte participando.
3: Bom dia, Nonato Dourado.
0: Bom dia.
3: Aqui é o Kiki. Nós estamos aqui na siderúrgica.
0: Trabalhando.
3: Aqui na operação aqui, a galera aqui botando no 12. Manda um abraço aqui pra galera que tá aqui na operação. Nosso amigo Klebe, Marco Johnny, Zé Augusto, Chimbinha e o seu Márcio. E você manda aí um abraço aí pro neto do seu Márcio que tá aniversariando hoje, Nicolas. Bom dia, um abraço a todos aí.
0: Bom dia, parabéns. Então vamos lá cantar os parabéns para o aniversariante.
1: Parabéns, parabéns, parabéns pra você.
0: Parabéns.
4: Alô, alô, meu amigo Nonato Dourado. Bom dia. Muito bom dia para todos que estão na sintonia da Rádio Clube de Marabá. Um abração para todos que estão na sintonia. Um abração pra galera da Vila São José. Para todos que estiverem ligados, para todos aqui do Planalto, aqui é o Eduardo Santos Ribeiro, do setor Planalto, em São Domingos do Araguaia.
5: Bom dia, Nonato Dourado. Carlos Alves, motorista de aplicativo, ligado na 100,7, rodando pela cidade. É, meu amigo, o trânsito está tudo tranquilo. Estava vendo agora o comentário seu aí, sobre essa estresse de certos companheiros no trânsito, né? Estressar no trânsito é um tiro no pé, porque esse estresse mais tarde vai refletir na saúde desse companheiro. Então, o trânsito é muito fácil, moço, de você dirigir, mesmo numa cidade como Marabá. Basta você ter atenção, ter cuidado e ter educação no trânsito, né? Ceder, entendeu? Para aquele que necessita, tá entrando ali na sua frente. Pra, quer ver a pessoa está com algum problema, alguma coisa, e ele quer chegar lá, deixa aí. Caboclo bota a mão para fora, ali, dá o dedo e xinga. Você não vai entrar na pilha dele, não. Deixa ele ir embora. Continue firme, entendeu? sem se estressar, porque o trânsito não é lugar para estressado. Pois é, então tá bom. Um abraço,
0: obrigado,
5: meu amigo.
0: Fique obrigado, obrigado, bom dia, é verdade. O cara estressou, passou, deu o dedo, xingou, deixa ele embora. Deixa ele embora, você não sabe qual é o problema que ele está passando. Faz uma imagem belíssima de Belém, com várias embarcações, agora aquelas embarcações maiores de 2, 3 andares, lotados, são os grandes, os navios agora, né? Seguindo a imagem de Nossa Senhora de Nazaré. Mas é uma imagem muito linda. São dezenas de embarcações, agora a gente vê aquelas de porte maior, são os navios. E não só aqui de Marabá, do Pará não, tem muitos navios que vêm do Amazonas, vêm do Amapá, vêm de vários lugares para acompanhar esta romaria fluvial. São dezenas de navios e barcos menores. Alô, bom dia!
6: Bom dia, Leonardo! E aí? Um abraço para cá do jogo. 3-0 pro Flamengo. Um bom,
0: tá bom
6: dia.
0: Tá bom.
6: É o Gilvan Alves aqui da Bicinal, Três Irmãos.
0: Tudo bem, Gilvan?
6: Um bom dia. Município de São Domingos do Araguaia. Toca uma aí do Boba de Paula. Pega uma dela no fundo do baú aí. Fui.
0: Foi, valeu.
7: Bom dia, Nonato Dourado.
0: Bom dia.
7: Sou Gino Oliveira, moro na Folha 10, 4-9-28. Me encadraste aí no placar do jogo. 3 para o Flamengo, 1 para o Fluminense. Obrigado, tenha um bom dia. Que Deus abençoe a todos os amigos da clube. 100,7. Valeu, flamenguista.
0: Flamengo! Valeu, Eugênio!

0: Roberto Lemos, mil razões para chorar. Você tem razão para chorar, hein? O Gilberto Lemos está com mil razões para chorar, viu? Chore não. O final de semana está chegando aí, se alegra. Vamos lá, os nossos áudios chegando aqui na Clube. Ah, alô, bom dia.
1: Maranhense, solteira, de baixa renda, vivo apenas do Bolsa Família. E estou à procura de um relacionamento sério, né? Ah, esqueci de dizer, eu tenho 27 anos.
0: Nova.
1: E sou mãe solteira aí de 2 filhos.
0: Só 2.
1: E eu procuro uma pessoa assim que queira um relacionamento sério e que não tenha preconceito, né? Com mulheres simples e da roça. Porque, como eu falei, eu sou daqui do interior e eu moro na roça, tá bom?
0: Tá bom, só 2 filhos, 600 e pouco, né? O Bolsa Família vai para 1.200, só 2. Tá aí uma oportunidade. Quem quer, hein? Maranhense, 27 anos, só 2 filhos. Mas ela gosta de roça, ela não gosta da rua, não.
2: Até da mim, meu amigo locutor.
3: Bom dia, Rádio Clube. Bom dia, meu amigo Nonato Dourado. Bom dia a todos os ouvintes. Pois é, Nonato. Como aqui hoje na Ponta de Pedra já estão comemorando o dia da criança, né? Eu quero aqui parabenizar todas as crianças do Brasil e do mundo. Que dê tudo certo nas nossas caminhadas. Deus é maior, Deus sabe o que faz, né? Deus está no controle de tudo.
0: De tudo.
3: E aproveitar a audiência do seu programa e mandar um alôzão aí para nossa seleção de amigos. Não vou falar o nome de todos, que são muitos. Mas que fique com Deus todo mundo. E um bom trabalho para você, meu amigo. Zé Neto, diretamente aqui da Vila Ponta de Pedra. É bem melhor já dessa pancada que eu peguei aí do falecimento da minha enteada. Mas é assim mesmo, Deus o achamou e que Deus o atenha a ela em um bom lugar.
0: Aceite meus pêsames, meu amigo Zé Neto aí da Ponta de Pedras. Grande abraço, bom dia.
4: Oi, Nonato Dourado, bom dia, meu amigo. Nonato Dourado, me cadastra aí no placar do jogo, Flamengo e Fluminense. 2 pro Flamengo e 1 pro Fluminense. Maria José Nunes, aqui da beira do Rio Itacaiú.
0: Cadastrada Maria, bom dia.
5: Bom dia, Nonato Dourado.
0: Bom dia.
5: Eu sou Cláudio Vascaíno de São Domingos. Nonato, rapaz, eu quero deixar para você aí um bom dia, para você e todos os seus ouvintes, tá bom? Rapaz, me cadastra aí, Nonato, na promoção do jogo. O meu placar é 2-1 Fluminense, tá bom? 2 pro Fluminense e 1 pro Flamengo. Tá
0: valeu,
5: bom?
0: Cláudio.
5: Bom dia, meu amigo.
0: Bom dia.
6: Bom dia, bom dia.
0: Bom dia, bom dia.
6: Sou cidadão do bairro Laranjeiras. Me cadastro na promoção de jogo. Vai ser 3-2 Flamengo.
7: Bom dia, Nonato Dourado. Aqui, Luiz Ponte.
0: Bom dia, Luiz. Mapa
7: da Oficina do Povo. Tô ligado no seu programa, meu parceiro. Tô trabalhando e assistindo seu programa. Luiz Ponte, Oficina do Povo.
0: Valeu,
7: Mapa.
0: Luiz.
7: Falou.
0: Falou.
8: Bom dia, Nonato Dourado.
0: Bom dia.
8: Quem tá falando é a Raíta Solares.
0: Oi,
8: Raíta. Queria pedir uma música. A música é Feeling. Eu amo essa música.
0: É linda.
8: E ela traz boas lembranças para mim. Inclusive, o cantor é brasileiro.
0: Sim.
8: Também queria participar do Pra Cá do Jogo. Vai ser 2-1 pro Flamengo.
0: Já tá participando.
9: Bom dia.
0: Bom dia.
9: Bom dia, bom dia, bom dia. Grande Nonato Dourado aqui, Manuel Beida, do bairro Belo Horizonte. E coloca aí no placar do jogo aí pra nós aí, meu amigo. Coloca aí Flamengo 2, Fluminense 1. 2-1 Flamengo. Beleza? Obrigadão. Bom final de semana e bom trabalho, meu amigo.
0: Obrigado. Bom dia. Valeu.
10: Aí, Nonato. Bom dia. Nonato, conta parabéns pra mim aí. Né, hoje eu estou completando um ano, né? 46 aninhos, estou aqui. Eu e um colega meu também está completando o ano também. Nós estamos fazendo aqui nossa brincadeira aqui hoje, no meu aniversário. Quero que você cante parabéns para mim aí, ofereça aí. Que seja um dia abençoado, né? Já está abençoado.
0: Já está abençoado, então. Parabéns para o Daniel. E para o amigo dele que está aniversariando hoje também. O Daniel é o homem que trabalha na fábrica de coador. Fábrica de coador, lá na Vila Ponta de Pedras. Parabéns, Daniel. Mandou aqui, inclusive, é o que aqui? Deixa eu ver direitinho. Galinha e costela suína. Já está preparando o churrasco, viu? Preparando costela suína e galinha. Bom almoço, um bom dia para sua mamãe. Aí, para quem mais? Para o Cícero, para o meu amigo Vandame, para a esposa do Vandame, para toda a família. Eles moram lá no sítio Padre Cícero e tem o Recanto do Açaí. O Daniel mora bem pertinho. Daniel, Cutião, né, Daniel? A luz está piscando aqui, Daniel. Está dizendo aqui que é Cutião, viu? O computador não falha, não falha. É, trabalha lá na fábrica de coador, lá na Vila Ponta de Pedras. É o Daniel ouvindo a 100,7 Rádio Clube de Marabá. Vamos lá, vamos nessa. São 10 horas mais 4 minutos agora. 10 e 4, telefone liberado para você participar. Tem mais áudio? Tem. Vamos lá. Ao ouvinte, alô, bom dia.
11: Bom dia, meu amigo no Lado Dourado. Aqui é o Ailton Saraiva. Tô ligado na Clube, meu irmão. Hoje eu resolvi tirar uma folgazinha, né? Então, no intervalo dessa folgazinha, aproveitei para ir até a lotérica, meu irmão, fazer uma fezinha, que a sorte é cega, né? Estamos aí, meu irmão. Bom dia.
0: Bom dia, Ailton Saraiva. Bom dia para você, tá bem? É a fezinha, 112 milhões. Não faz fezinha, não. Faz fé grande. Fé grande para, quem sabe, você ganhar esse prêmio aí e dividir com seus amigos.
12: Bom dia, Renato Dourado. E cadastrei no placar do jogo, 2-1 pro Flamengo. Conceição Freitas, do PA 3 Ilhas.
0: Valeu, Conceição. Valeu, são 10h05 agora.
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0: A FM 91 está chamando, está pedindo passagem para mais uma conexão. Vamos lá com a Isaura Cabral. Oi, Isaura.
14: Oi, bom dia.
0: Bom dia de novo. Quem vem conosco nesta conexão?
14: É o Natan Souza. Bom dia, Natan.
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15: Beleza, tá aí, Isaura Cabral, Nonato Dourado. Daqui a pouco a gente volta direto de outro ponto aqui na FM 91 Rádio Clube, emissoras do Grupo RBA. Bom dia.

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0: Já estamos de volta aqui com o Show da Clube na sua 100,7 Rádio Clube de Marabá. Vai mandando áudio e participando 99162-2480. Nós estamos com a promoção Placar do Jogo, hein? Promoção Placar do Jogo. Manda áudio e participa aqui da nossa programação especial de sábado na comunicação de Nonato Dourado com o Show da Clube. Legal? É bom ter você comigo. Promoção para cada jogo, vou falar para você, o jogo é amanhã. Dose dupla, Clube FM, FM 91, Flamengo e Fluminense, Campeonato Brasileiro, Série A. O jogo será amanhã, às 17 horas e 30 minutos. Amanhã vai ter...
1: Flamengo! 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
0: E Fluminense, Campeonato Brasileiro, Série A, direto do Maracanã, no Rio de Janeiro. Para participar, mande o seu placar pelo WhatsApp das rádios 99162-2480 ou 99121-0091. 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Telefone 99188-2197. E atenção para o regulamento. Só será permitido um palpite de cada ouvinte. Aí, havendo mais de um ouvinte, vai para o sorteio, tá bem? Vai para o sorteio. A idade mínima para participar, 18 anos. O nome do acertador será divulgado na segunda-feira, dia 12 de outubro. Segunda-feira é feriado, hein? Feriado nacional, mas nós vamos estar aqui trabalhando com fé em Deus. Durante o programa Boa Tarde 91, na FM 91 e Clube na Bola na Clube FM. Após o sorteio, será feita uma ligação para o ouvinte sorteado, que, atender ao telefone, não poderá dizer alô. Diga a senha, anota a senha, Clube FM e FM 91. Mais informações, sucesso e prêmios. Vou repetir a senha, Clube FM e FM 91. 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
0: E o ouvinte participa comigo aqui no WhatsApp Clube. Alô, bom dia.
3: Bom dia, Nonato Dourado. Aqui quem fala é o Pedro do Bairro Araguaia. Me cadastra no placar do jogo. Vai ser 2-1 pro time do Fluminense.
4: bom dia, Nonato. Nonato, vamos cantar parabéns para minha filha que está de nível hoje, a Rayane. É a mãe dela, a Yara, pescadora. Desejo tudo de bom para minha filha.
0: Vamos cantar os parabéns para a Rayane, filha da minha amiga Yara, pescadora. Está aniversariando hoje, então vamos lá, os parabéns aqui para a Rayane.
2: Parabéns, parabéns. Parabéns
0: pra você. Parabéns, Rayane. Felicidade, que Deus ilumine aí os seus caminhos. A Rayane mora na Folha 1, Folha 1 da Nova Marabá. Parabéns, Rayane. Alô, Yara. Alô, Nilo. Bom dia.
5: Bom dia, Nonato Dourado. Quem fala aqui é a Juliana, da Mineirinha Arte Gráfica. Manda um abraço aí para todos aí, ouvintes da rádio, para a sua equipe, para a equipe da Tire Moldes, para a Chacarara, todos os meus conhecidos, um beijão lá para a Elizabeth, da faculdade. E eu queria desejar também um abraço muito grande aí, né, para minha família, para meus filhos. E um abraço aí para você que está aí sempre aí mandando aí, né, notícias boas para nós. Beijo, abraço da Mineirinha.
0: Obrigado, Mineirinha.
6: Bom dia, Nonato, rapaz. Aqui meu quadro de luz aqui do Cutião, aqui, moça, luz verde. Piscou, mas não acendeu, moço. Quando eu vi essa moça dizendo que estava procurando uma pessoa aí, aí eu disse, rapaz, vai dar
0: ser
6: certo.
0: Vai ser agora.
6: Vou sair da toca agora, com o Tião. Mas a luz verde apagou, moço. Ela não gosta de cidade, né?
0: Não, ela gosta da roça.
6: Na cidade. Não adorado, rapaz. Bota o placar do jogo para mim aí, Antônio do Carmo, do São Félix 3. É 2-1 Flamengo, viu, Nonato?
0: Ok,
6: 2-1.
0: Cadastrado.
6: Flamengão, 2-1.
0: Valeu, obrigado.
7: Fala, meu amigo Nonato Dourado.
0: Bom dia.
7: Aqui é o Marcos, do Balde Jardim União.
0: Tudo bem, cara. Marcos?
7: Quero dizer que é um prazer grande, todo dia de manhã, ainda mais nesse sábado maravilhoso, tá te ouvindo, cara, entendeu? Você é um cara que sempre tá disposto aí pela sociedade. E queria te mandar um abraço, viu, cara? E um ótimo final de semana. Se eu pudesse, tiver uma oportunidade, eu pedir uma música, cara. Toca pra mim Tim Maia, cara. Por favor. Lembra muito da minha mãe.

0: 46º Círio de Nossa Senhora de Nazaré. Peregrinações. As peregrinações que antecedem ao Círio começaram na década de 80 por influência da irmã Maria das Neves. Nas peregrinações, os fiéis visitam paróquias, residências, comunidades, prédios públicos e empresariais, sempre apresentando a imagem de Nossa Senhora de Nazaré. Uma preparação para a grande procissão do Círio que acontece no domingo, 18 de outubro, em Marabá. Conforme explica Maciomar Cirqueira, diretor de procissões do Círio de Marabá.
1: Essas peregrinações, elas são o início de todo um trabalho de peregrinações que levam os romeiros a se prepararem para o grande dia do Círio. Né? A emoção de você fazer essa peregrinação, ela se dá assim de uma forma tão singela, né? Quando você observa as pessoas, o tempo da Irmã das Neves chegava nas suas residências, a receptividade, a emoção daquelas pessoas de ver aquela pequena imagem com Jesus no colo, né? Nos traz essa sensação de que realmente nós necessitamos desse caminhar com Nossa Senhora para chegar até seu Filho Jesus.
0: Quadragésimo sexto Círio de Nossa Senhora de Nazaré. Em Maria, Jesus veio morar entre nós.
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0: Já estamos de volta com você aqui na sua Rádio Clube. São 10 horas 52 minutos, 10 e 52. O telefone está liberado aí para você participar. É o 991-62-2480. Estamos registrando hoje, no final do programa Show da Clube, o falecimento do João Guimarães. João Guimarães, irmão do Joel Guimarães, que foi vereador aqui em Marabá. O João, bastante conhecido na cidade, trabalhou na SDU, atualmente era corretor. Ele era filho de Marabá, marabaense. João Guimarães, muito conhecido em Marabá. Não temos ainda a causa morte, mas ele faleceu em Belém. Então, informando a você, ouvinte da Clube, da morte do João Guimarães, corretor, contador, era marabaense, irmão do ex-vereador Joel Guimarães. A informação para você aqui na sua Rádio Clube.
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2: Bom dia a todos da Rádio
0: Bom
2: Clube.
0: Bom dia.
2: Nonato Dourado, amigo, me cadastra aqui no placar do jogo. Eu vou de 1-1, beleza? Aqui quem fala aqui é Urisvan, da Folha 16. Manda um abraço aí pro meu amigo e compadre Antônio Milton, lá de São João do Araguaia.
3: Bom dia, Nonato Dourado. Nonato Dourado, meu placar do jogo é 2-0 pro Flamengo. Aqui é o Antônio.
4: Bom dia, Nonato Dourado. Aqui é o Jonathan Barroso da Laranjeiras. Me cadastra aí no placar do jogo. Coloca Fluminense 3, Flamengo 2. Beleza? Valeu, obrigado.
5: Alô, Nonato Dourado, bom dia. Um ótimo programa, um ótimo sábado. Bom final de semana que tá chegando. Cara, me cadastra aí no placar do jogo. Meu nome é Cícero, aqui do Bairro da Praia. Fluminense 2, Flamengo 1.
6: 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Valeu.
0: Valeu, tá aí. Passou a senha. Não sei se ele tá cadastrado. Ele passou a senha. A senha é essa daí. Valeu, obrigado, hein? Obrigado mesmo.
7: Bom dia, Nanadora.
0: Bom dia.
7: Para o jogo. 3-1 para o Flamengo. Chamamos o Mário Souza da Marabá Pioneiro.
0: Valeu, muito obrigado.
8: Placar do jogo aí, 2 pro Flamengo e 0 pro Fluminense. É o Francisco de Alto Rio.
9: Bom dia, Nonato Dourado.
0: Bom dia.
9: Que é Gino de Morada Nova. Então, o placar do jogo aí vai ser 1-0 pro Fluminense.
0: Valeu, obrigado. É amanhã o jogo. Flamengo.
10: Flamengo. Fluminense!
0: E Fluminense! Agora são 10 horas 55 minutos.

Ronivon, a praça, grande Ronivon, tá aí ativo, hein? 10 horas 59 minutos, ponto final do programa Show da Clube de hoje. Para você, um excelente sábado. Daqui a pouco, às 10h45, você tem um encontro marcado comigo no Barra Pesada, na RBA TV, canal 2.1. Você vai ficar agora com o grande comunicador Zeca Moreno. E amanhã, a partir das 7 horas da manhã, tem Máquina do Tempo comigo, aqui na Clube. E na segunda-feira tem o Show da Clube. A todos vocês, um bom dia, um excelente sábado e até amanhã na Máquina do Tempo. Mulheres, considerem-se beijadas. 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
5: Quadragésimo sexto Círio de Nossa Senhora de Nazaré.
6: Vós sois o lírio.
5: Faltam 8 dias. Em Maria, Jesus veio morar entre nós.
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5: 46º Círio de Nossa Senhora de Nazaré. 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

Oi, minha gente, bom dia, bom dia, bom dia, bom dia, bom dia. Estamos chegando aqui no Sabadão da Clube. Grande abraço pra você. Estamos chegando agora aqui na Clube e já desejando um sabadão muito feliz, do jeito que você gosta. Aumenta o volume, ouça sem moderação, porque aqui tem a melhor programação do rádio, muita música boa para alegrar ainda mais o seu dia. E o clima já está especial, né? Já estamos vivendo toda aquela emoção do feriado prolongado de Nossa Senhora Aparecida. Dia das Crianças já vem chegando aí com tudo. Hoje também é dia de lembrar que algumas datas importantes. Hoje, Dia Mundial da Saúde Mental. Cuidar da mente é tão importante quanto cuidar do corpo. Reserve tempo para você, respire, seja gentil consigo mesmo. Sua saúde mental importa, viu? Cuidar da mente é tão importante quanto cuidar do corpo. Dia Nacional de Luta contra a Violência à Mulher. Um alerta, né? Um grito de proteção. Violência contra a mulher é crime. Denuncie, não cale. A mulher tem o direito de viver livre em paz. Também dia do Lions Club. Parabéns a todos os leões que fazem a diferença na comunidade. Servir, unir e transformar vidas. É assim que o Lions faz acontecer. Então tá bom, prepara o coração, porque agora vamos dar o play. Vem aqui a nossa primeiríssima de hoje para embalar esse sabadão na Clube. Tá na Clube, tá de boa, tá na Clube, tá legal.

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Muito bem, estamos de volta aqui na Clube 100,7. Você vai mandando aí o seu áudio pelo 94-91-62-2480, onde você estiver, ligadão aqui na 100,7. Muito obrigado pela audiência. Todo o pessoal que está sintonizado aí no bairro da Liberdade, Independência, Novo Planalto, brigadão aí. E um abração para todos que sintonizam a 100,7. Na Folha 28, obrigado mesmo pela audiência. E também mandar aqui um bom final de semana para todo o pessoal sintonizado na Clube em São Félix e Morada Nova. Tem para cada jogo já valendo aqui para você participar, né? Flamengo e Fluminense, Campeonato Brasileiro da Série A. Manda aqui quem vai levar essa parada pelo 991-62-2480. Vale muitos prêmios. E a senha, né? Não pode dizer alô quando a gente sortear o ouvinte. Tem que dizer Clube FM, FM 91. Mais informações, sucesso e prêmios.

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0: de volta aqui no seu Sabadão da Clube, tudo bem por aí? Tá na Clube, tá legal, tá de boa, brigadão, sabadão, já vivendo esse clima aí do feriadão, prolongado, Nossa Senhora Aparecida, Dia das Crianças, tudo certo por aí. Um abração, pessoal do Balneário Taboquinha, já está online lá na Barraca do Miro, no Bar e Restaurante do Miro, já tá bacana. Um abração para todos aí na sintonia da Clube 100,7. A Saina, Dona Francisca e todo o pessoal aí, né? Com
1: aquele abraço.
0: Ao vivo, né? Para a gente aproveitar esse final de semana, esse sabadão gostoso. E só vai com moderação, viu? Que o feriado prolongado está só começando. Mandar um alusão também pro meu amigo Fleury, lá no Boteco do Fleury. Pessoal já de boa ali pela Orla, Sebastião Miranda. E aqui o seu programa que traz alegria no seu sabadão, né? Já estamos no clima. E um alusão para todo o pessoal aí da Folha 10. Folha 10, Folha 20, Folha 27. Bom dia, turma da Nova Marabá. Que sábado abençoado para vocês aí. Meus amigos aí da Folha 12, né? O Natanael tá na sintonia da Clube, o

0: Alfredo, né? Um caloroso salve aí para vocês do São Miguel da Conquista, Belo Horizonte, a Eliane, né? Manicure, lá no seu salão na Avenida Manaus. Também no Salão do Nazareno, tá todo mundo online lá ligado na clube. Meu querido Ronaldo e toda a turma boa aí, né? Salão lá do Nazareno. Fica na Gibmutran, Cidade Nova. Cleudemir, como é que você tá? Tudo bem? Não nos podemos esquecer da Velha Marabá, Vila Espírito Santo, Morada Nova. Tamo junto, família. Muita paz e luz para cada lar. Alô também para o pessoal que tá lá na Vila Sororó. Muita energia boa para vocês. Quem mais tá aqui? Aqui a Família Clube tem espaço para participar. Em casa, no trabalho, aonde você estiver, com quem você estiver. Bom dia!
1: Zeca Moreno ligado aqui no, nesse programãozão. Show de bola! Zeca Moreno, manda Volte Amor, Cabaré do Brega. Participação de Timbinha. Estamos ouvindo aqui.
0: Obrigadão pela audiência, viu? E aí, já mandou aí o placar do jogo? Flamengo e Fluminense, Campeonato Brasileiro da Série A, domingo, dia 11 de outubro. Acertando o placar do jogo, você poderá ganhar prêmios. Manda aqui no zap 94-91-62-2480. 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R$200 em dinheiro da Central Parks do Brasil. Se o acertador for associado do grupo Central Parks e estiver em dia, receberá R$1.000. 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É prêmio que não acaba mais, viu? Então, grande abraço para você que está na sintonia da clube. Participe. Boa sorte aqui no placar do jogo. Mas manda a participação e fica ligado, viu? Quando a gente ligar, não pode dizer alô, tem que dizer a senha. Clube FM, FM 91. 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
9: Olá, meu povo maravilhoso, gente carinhosa, maravilhosa de Marabá e toda a região. Tô de volta aqui no seu Sabadão da Clube. Bom dia, bom dia. Grande abraço. Boa tarde já, né? Meio-dia e 14. Muita gente já tá almoçando aí de boa. Obrigado pela audiência, pessoal dos restaurantes, das lanchonetes, lá no restaurante do Goiano, quem tá na sintonia. Grande abraço aí pra dona Jaqueline, essa rapaziada maravilhosa aí do restaurante do Goiano. Alô, Goiano, um abração pra você. Obrigado pelo carinho da audiência. Quem acessa aqui o portal doal.com.br, aconteceu, tá no Doal Carajás, fica bem informado, né, sobre... acompanha em tempo real, ao vivo, os principais momentos das Romarias deste sábado, 10/10, do Círio de Nazaré, né? Hoje, dia 10 de outubro, fica por dentro, né? Círio de Nazaré, descida do Glória, reuniu fiéis em momento de fé e devoção na Basílica de Nazaré. E acompanhe todas as informações, veja a galeria de fotos da Romaria Rodoviária do Círio 2026. Nossa Senhora de Nazaré reunindo aí. A procissão começou às 5h19 deste sábado, com percurso de 24 quilômetros até Icoraci. Programação inclui ainda as Romarias Fluvial e Moto Romaria lá em Belém do Pará, né? Fé e devoção a Nossa Senhora de Nazaré, voltar a tomar as estradas, águas e as ruas de Belém, hoje, com a realização de 3 romarias oficiais do Círio 2026. A programação começou com a Romaria Rodoviária, que teve início logo cedo, na madruga, 5h19, marcou a 3ª procissão oficial de festividades, né? Veja tudo, né? Acesse aqui em tempo real no portal dol.com.br. Aconteceu, tá no Dol Carajás. Tem ainda aqui o Zé Vaqueiro, que está em Belém, né, para gravar o seu novo trabalho. O Zé Vaqueiro provou do tacacá, do açaí, durante a passagem por Belém. Cantor está na capital paraense para gravar o DVD Diamante ao vivo em Belém e aproveitar o período do Círio de Nazaré. Ele relatou aqui no vídeo, né, que depois de tomar um tacacá com baguda e tudo mais, né, deu um sono gostoso, né? Grande abraço para você que está na sintonia da Clube. E ele está aqui, né? O Natan Zé Vaqueiro, aproveita, porque eu tô obrigado.
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0: Clube no seu sabadão. Mil adjetivos com Kleber Cauã. Boa tarde, boa tarde. 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
0: Ouça sem moderação. Aqui o seu sabadão da Clube até às 16 horas, meio-dia e 31 minutos. Minha família Clube, bom ter você. Que bom ter você aqui comigo na melhor programação do final de semana.
2: Bom dia, Zeca Moreno. Zeca Moreno, me encadraste no placar do jogo.
0: Manda.
2: Vai ser 2 pro Flamengo e 1 pro Fluminense, que é a Lindalva, assentamento gaúcho, município Bom Jesus e Tocantins.
0: Lindalva.
2: Bom dia.
0: Lindalva, obrigado, tamo junto. Beijão pra você. Abração pra todos.
3: Aquele abraço.
0: De Bom Jesus do Tocantins. Quem vai levar? Flamengo ou Fluminense? Campeonato Brasileiro da Série A. O Zap tá online aqui. 94-91-62-2480. Círio da Juventude. Um encontro de fé, alegria e devoção à Nossa Senhora de Nazaré. Vamos reunir a juventude para viver juntos essa experiência de fé pelas ruas de Marabá, seguindo com Maria ao encontro de Jesus. Bispo Dom Vital está convidando a juventude para amanhã, dia 11 de outubro, concentração às 7 horas na comunidade Nossa Senhora da Aparecida, na Fúria 27, a saída da procissão 8 horas, destino ao Santuário de Nazaré. Vista a camisa do seu movimento, leve a sua bandeira, venha fazer parte desse momento. Nossa Senhora de Nazaré, rogai por nós, viu? Amanhã, Círio da Juventude, 11 de outubro. Concentração às 7 da manhã na comunidade Nossa Senhora Aparecida, Fúria 27, saída da procissão com destino ao Santuário de Nazaré, por volta das 8 horas. Cedo, cedo tem aí Círio da Juventude. Um grande abraço para você na sintonia da Clube. 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

estou de volta no Sabadão da Clube. Parabéns para os aniversariantes do dia. Meu querido Vini Santos está de aniversário hoje, lá em Parauapebas, né? Ao lado aí da sua esposa. Grande abraço para você, Vini. Saúde e felicidade. Ele que é um dos integrantes da equipe dos Canoas. É, grande desportista, Vini Júnior. Vini Santos, né? Vini Santos, de aniversário hoje. Parabéns para você. O Beethoven, o Otávio Moreno, mandando aquele abraço, desejando muitas felicidades, né? Ele e a Dicleia, né? Um abração. Estão lá em Parauapebas. Quem mais está de aniversário hoje aqui? Hoje é dia de cantar, fazer tintim, né? Para todos os aniversariantes da data de hoje. Quem está aniversariando aí, manda aqui 94-91-62-2480. A Iris dos Santos Souza, Samara Oliveira, Fran Carvalho, Ana Santos, Jaqueline Parrião, Maiara Vieira Feitosa, Jéssica Rayane Suprani, Anne Brito, Leila Barros, Diego Leal Bruno, parabéns, tudo de bom, obrigadão pela audiência. E a gente segue aqui com W, um abração para todos aí em Bom Jesus, Tocantins, São João do Araguaia, São Domingos, São Geraldo do Araguaia.

0: as Space Girls aqui na Clube.
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0: Boa tarde. Flamengo e Fluminense, Campeonato Brasileiro da Série A. Domingo, dia 11 de outubro, às 17h30, direto do Maracanã. Vale prêmios aqui na programação da 100,7. Se houver mais de um acertador, será feito o sorteio entre os participantes. E o nome do acertador será divulgado na segunda-feira. Após o sorteio, será feita uma ligação para o ouvinte sorteado, que ao atender ao telefone não poderá dizer alô. Diga a senha, Clube FM... e FM91. Mais informações, sucessos e prêmios. Né? Cuidado com os S aí, viu? Fica ligado, ó. Clube FM e FM91. Mais informações, sucessos e prêmios. E aí, família Clube tá aqui. Boa tarde. Brigadão pela sintonia, pela moral nesse sabadão. Feriadão prolongado já rolando. E aí, tudo bem?
3: Boa tarde, Zeca Moreno. Beleza? Aqui eu sou o Ademar Santos, estou te ouvindo aqui na Folha 20.
0: Beleza.
3: Olha, Zeca, eu gostaria de ouvir a música com a Rosana, com Amor e Poder, que ofereço para todos que estão na sintonia aí do teu programa. E uma boa tarde a nós, um feliz sábado para todos nós. Abraço e boa tarde.
0: Boa tarde. Obrigado, obrigadão pela audiência. Depois do intervalo, viu, Ademar, tem... a Rosana aqui pra você, viu? Já.
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0: Meio-dia e 53.

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1: Obrigadão pela audiência, uma boa tarde para você, curtindo o nosso sabadão, aí já nesse clima, né, de feriadão prolongado. E aí, que samba bom, hein? A gente acabou de ouvir aqui Fugidinha, do Exalta Samba, sucesso ali dos anos 2000, de 2010, daquele álbum comemorativo de 25 anos de carreira do grupo. Que música que não envelhece, né? Essa foi lá pro Eder Cássio e a Juliana na Marabá Pioneira. Eder Cássio é fã do Exalta Samba. A gente tocou aqui também, para fechar esse bloco, Temporal, do Arte Popular, sucesso lá de 1996, faixa que deu nome ao álbum que marcou uma geração inteira. Dois clássicos que faz a gente lembrar porque o pagode brasileiro é tão especial, né? Daqui a pouquinho tem muito mais. Você vai participando aqui, mandando quem vai levar. Flamengo e Fluminense, Campeonato Brasileiro da Série A. Vale muitos prêmios aqui para você faturar. O Zap da Clube, 991-62-2480. Já já eu volto aqui no Sabadão.
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8: Estou de volta aqui no seu Sabadão da Clube, na primeiríssima do seu coração. Horas e 21 minutos, escondendo o ouro com Zé Neto Cristiano.

0: no Sabadão da Clube, Justin Bieber, Love Yourself, Zé Neto Cristiano, Escondendo o Ouro, pra Sandrinha na 33, na Sintonia, Simone na Marabá Pioneira, obrigadão pela audiência aqui na Clube. 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
0: Quem tá aqui no Zap da Clube, aí curtindo pelo aplicativo, pelo Radiosnet, nesse Brasil, nesse planeta, Rádio Clube, né? A maior audiência da região sul e sudeste do Pará, a audiência que mais cresce, a família que mais cresce. Oi.
2: Boa tarde, Zeca Morano. Zeca Morano, roda um modão bom pra nós aí, do Escante Acima do Sol, oferecendo pra você e pra todos os seus ouvintes. Quem fala aqui é o Juvenal de Xinguara. Uma boa tarde, sucesso no seu trabalho, garoto. Que Deus continue abençoando, um bom final de semana.
0: Juvenal de Xinguara, ligadão, quer curtir o Skank de boa.

0: Está andando.
1: Devagar, mas está andando. É no meio do processo com o Pixote.
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1: Estamos juntos aqui até às 16 horas. Fala o meu nome aí, menina. Um abração para todo mundo, né, na sintonia. Chegamos ao sabadão. A Isa, lá na Bamerindos, tá ligadona na programação da Clube. Obrigado, né? Brevemente o aniversário dela, viu? Parabéns já antecipado, viu? Também a Helena tá aqui para mandar um recadão na programação da Clube. É, ouvinte fiel aqui da Clube 100,7. Sempre bem-vindo aqui na programação. Oi, fala comigo, bebê.
4: Boa tarde, Zeca Moreno.
1: Boa tarde. Zeca.
4: Olha os parabéns aí para meu neto, Lucas Luan. Que ontem completou, porque ele não estava em casa, tá? Para a escola. Completou mais na primavera, 18 anos.
1: Opa, beleza.
4: Então, isso, o Senhor Jesus abençoe a todos. Boa tarde.
1: Muita, muita saúde, muita sabedoria, né? E hoje é dia de agradecer o dom da vida aí do netão da Helena, o Lucas Luan. Parabéns, saúde, felicidade. Tá valendo aqui, né, o placar do jogo Flamengo e Fluminense, Campeonato Brasileiro da Série A, domingo, dia 11 de outubro. Manda aqui quem vai levar essa parada, viu? Campeonato Brasileiro da Série A. Filho Bike, lá na bicicletaria, tá ligado na Clube. Dona Delmira, um abração. Pessoal das borracharias, das lanchonetes, pessoal do terminal rodoviário. Lembrando que tem senha aqui no placar do jogo, né? Após o sorteio, será feita uma ligação para cada ouvinte, né? E se houver mais de um acertador, será feito o sorteio entre os participantes, viu? Após o sorteio, será feita uma ligação para o ouvinte sorteado que atendeu o telefone. Não poderá dizer alô, diga a senha. Clube FM e FM 91, mais informações, sucessos e prêmios, viu? Ah, entendido, viu? Se houver mais de um acertador, será feito o sorteio entre os participantes. O nome do acertador será divulgado na segunda, na Clube e na 91.

0: 46º Círio de Nossa Senhora de Nazaré. Peregrinações.
1: Essas peregrinações, elas são o início de todo um trabalho de peregrinações que levam os romeiros a se prepararem para o grande dia do Círio. Né? A emoção de você fazer essa peregrinação, ela se dá assim de uma forma tão singela, né? Quando você observa as pessoas, no tempo da Irmã das Neves, chegava nas suas residências, a receptividade, a emoção daquelas pessoas de ver aquela pequena imagem com Jesus no colo, né? Nos traz essa sensação de que realmente nós necessitamos desse caminhar com Nossa Senhora para chegar até seu Filho Jesus.
0: Maciomar Cirqueira, diretor de procissões do Círio de Marabá. 46º Círio de Nossa Senhora de Nazaré. Em Maria, Jesus veio morar entre nós.
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Clube, 14 horas e 2 minutos. Estamos aqui fazendo a festa no seu rádio, aí no seu celular, no seu computador, aonde você estiver ligado aqui na 100,7. Marília, rainha da sofrência. Esqueça-me, se for capaz.

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8: Estamos de volta aqui fazendo a festa no seu rádio nessa tarde, 14 e 18. Rosângela Souza, Sidney Paiva, Cléo lá do Amapá, Maria Aparecida, Fátima Rocha, o Aires lá no Bairro da Paz, tá ligadão. Cremilda Silva, boa tarde. Vamos juntos aqui nesse sábado muito especial, porque já estamos no clima do feriadão, né? Pessoal pelos balneários, pelas chácaras, já relaxando. Grande abraço. Você que vai pagar a estrada, reduz a velocidade, atento à sinalização e nada de ultrapassagens indevidas, viu? Para evitar acidentes. Você no trânsito aí, no táxi lotação, meus amigos dos aplicativos, taxistas, um abraço. Obrigadão pela audiência. O Leonardo, ainda o Antônio Marcos, na sintonia da Clube, o Polari. Um grande abraço ao Eudes Taxista. Hoje o companheiro Nonato Dourado já falou pela manhã, mas vamos dar mais detalhes aqui, né? É uma notícia triste, né? Que o João Guimarães, ex-superintendente da SDU aqui em Marabá, faleceu na capital paraense. Cunhado do ex-vereador Joel, né? Um grande abraço para o Joel, o nosso sentimento também, para todos os amigos aí do João Guimarães. Ele foi vítima de complicações hepáticas, o falecimento ocorreu na sexta-feira em Belém e o corpo será trasladado aqui para Marabá, né, para as últimas despedidas. A Prefeitura de Marabá emitiu uma nota aqui lamentando com pesar o falecimento do João Rodrigues Guimarães, ocorrido na sexta-feira, 9 de outubro, lá em Belém, Ele nasceu em 12 de julho de 1960 e deixou um legado significativo de contribuição aqui ao município. João Guimarães foi presidente da Superintendência de Desenvolvimento Urbano, anteriormente conhecida como Secretaria de Terras, e também presidiu a Liga Esportiva de Marabá, deixando marcas importantes no desenvolvimento urbano e no fortalecimento do esporte local. Era um grande desportista, né? Nos últimos anos atuava como corretor de imóveis. Ele deixou a esposa, Rose Néria Araújo Guimarães, a Rosinha, servidora da Fundação Casa da Cultura de Marabá, as filhas Laila Maria e Maria Guimarães, as netas Isabela Maria, Maria Clara e Maria Luísa, os genros Vando Costa, Bruno Tantas, e a chegada de mais um neto está sendo aguardada pela família. O corpo está sendo trasladado de Belém para Marabá e o velório ocorrerá neste sábado, 10, a partir do horário da tarde, na Folha 15, quadra 2, lote 17. A Prefeitura manifesta solidariedade a toda a família e amigos. Que Deus conforte todos os corações. E daqui também os nossos sentimentos à família e amigos do João Guimarães. Vamos na sequência aqui da programação da tarde, contando com o carinho da sua participação, e essa é a sua rádio.
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8: Bom, Zé Neto e Cristiano. Oi, tudo bem? É o nome da canção.

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0: vamos que vamos, nesse sabadão aqui na Clube com muita alegria. Quer faturar prêmios? Manda aqui quem vai levar. Flamengo e Fluminense, Campeonato Brasileiro da Série A. Domingo, dia 11 de outubro, 17h30, direto do Maracanã, no Rio de Janeiro. 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Lembrando, tem a senha, né? Após o sorteio, será feita uma ligação para o ouvinte sorteado, que atendeu o telefone, não pode dizer alô, tem que dizer a senha. 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Todo o pessoal ligado ali na Rua Cuiabá, muito obrigado pela audiência. Galera do Salão e Barbearia do Souza. E aí, Souza, como é que você tá? Tá ligadaço aí? Brigadão. Família, e aí, Família Clube? Um abração especial pro Josivaldo e Aline, lá na Folha 12. Abasteceram a caixa térmica, tudo pronto, Zeca Moreno. Partiu pra Mangueira, aproveite muito, viu? Vocês merecem. Ah, Balneário das Mangueiras, um abração. E o pessoal sintonizado no Vavazão também, né? Hoje uma boa pedida. Alô, galera animada da Avenida Silvino Santos, no bairro Santa Rosa. Já começaram os trabalhos por aí, né? Já aproveitando que é feriadão, né? Tá lindo por aí, né? Opa, boa tarde pra vocês. Turma boa! Abração pro meu amigo Bombadinho, o Júnior Francisco. Todo mundo aí na sintonia da 100,7. Vai com uma alteração, viu? Meu querido cunhado Cícero Cabeção, a Hilda, sua esposa, um abração, tá ligadaço lá no bairro da Paz. Que o seu final de semana seja leve, alegre, abençoado. Agradeça e sorria. Aproveite cada momento com quem você ama. Que Deus guie cada passo e cada caminho de todos nós. Excelente feriadão prolongado, né? Nossa Senhora Aparecida cubra esse Brasil com um manto de sabedoria, de inteligência ao nosso povo, de saúde. Fica bem, fica com Deus e a gente vai aqui no Clube da Tarde, sabe até que horas? Até às 16 horas, 14h40. Vamos lá, curtir uma marcante aqui.
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10: De volta aqui no Clube da Tarde, 15 horas 2 minutos. 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Pra galera na orla, lá da Marabá Pioneira.
11: Se quer saber de mim,
10: Diego e Vitor Hugo, Tubarões.
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0: Faltam 8 dias. 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
7: Volta aqui na Clube, mandando um grande abraço pro meu amigo Luiz Despachante, lá na Simplício Costa, também o seu Antônio Soares, Dona Dora, aí na sintonia, grande abraço ao Muriel, a galera lá do Bar do Litrão, na sintonia da Clube, Monjaci Passos, o homem do transmissor, aquele abraço. Olha, futebol, é hora de falar de futebol aqui. Brusque e Paysandu se enfrentarão neste sábado, às 17 horas, horário de Brasília, na Arena Simon, em Brusque, Santa Catarina, pela última rodada do quadrangular do acesso da Série C do Campeonato Brasileiro de 2026. Partida será decisiva para as duas equipes que ainda disputam uma vaga na Série B da próxima temporada, embora estejam em situações diferentes na tabela. O confronto marcará a última oportunidade para o Paysandu tentar garantir o retorno à segunda divisão nacional. O time paraense precisará vencer fora de casa e torcer por um resultado favorável no outro jogo do grupo. Já o Brusque dependerá apenas de uma vitória simples para confirmar o acesso diante da sua torcida. Então fica ligado aqui na Clube. Na Clube, sem Clube não há futebol, a partir das 17 horas. Para conseguir o acesso, o Paysandu precisará vencer o Brusque e torcer por uma vitória da Ferroviária sobre o Inter de Limeira. Qualquer outra combinação de resultado encerrará as chances do clube paraense de retornar à Série B. É tudo ou nada pro papão. 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
2: Na Clube, 15 horas e 41 minutos. Já já eu volto aqui no Clube da Tarde.
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1: Olá, você ligadão aqui na 100,7. Uma boa tarde ao sabadão na clube. Tava ouvindo aqui, junto com você, né? Essa música que você curtiu aqui, o Erasure, né? Primeiro, e depois o John David, Don't Close e o Yes Tonight. Don't Close U.S. Tonight, do John Denver, lançada em 1985. Ela virou tema internacional da novela De Quina para Lua, da Rede Globo, exibida entre 1985 e abril de 1986. Foi uma viagem lá pelos anos de 85. Essa música era tema do casal Marina e Paulo, vividos por Lucinha Lins e Cláudio Mazzo. Uma história de amor que marcou época e essa canção embalou os corações de muita gente. Que lembrança boa, né? Você gostou, eu também gostei. Vamos juntos aqui no sabadão até as 4 horas.
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1: E a família Clube tá aqui sintonizada comigo. Já vamos aqui pro zap, viu? Após suposto término com Virgínia, Vini Júnior fica fora do time titular do Real Madrid. Falei, minha gente, hoje o atacante Vini Júnior do Real Madrid virou assunto nas redes sociais neste sábado, em meio a rumores de um novo término com Virgínia Fonseca. Segundo o perfil Daily do Garotinho, o casal teria se desentendido na sexta-feira 9 em Madrid. Virgínia viajou para Miami sem aliança, mas sua assessoria informou que a viagem já estava programada e não confirmou a separação. Neste sábado, o Real Madrid enfrenta o Vila Real. Informações divergentes sobre a escalação levantaram dúvidas sobre a titularidade de Vini Júnior, sem qualquer evidência. Vamos ficar de olho aí para confirmar, né? Se realmente chegou ao fim, né? Eles terminaram mesmo e essa história de ele ficar fora da partida. Quem tá aqui no Zap da Clube, fala comigo, bebê. Brigadão aí pela audiência. Aonde você estiver, ligadão na 100,7. Sempre uma alegria ter você participando.
4: Moreno, boa tarde.
1: Boa tarde.
4: Manda um alôzinho aqui pra gente no São Félix 3, na Francolândia.
1: Beleza, Ana Maria, brigadão aí pela audiência, boa tarde, grande abraço para você. E o placar do jogo, você pode participar aqui, né? Mandar quem vai levar, Flamengo e Fluminense, Campeonato Brasileiro da Série A, jogão amanhã, dia 11, às 17h30, direto do Maracanã, no Rio de Janeiro. Mas como tem prêmio aqui, muita grana, quem ganhar vai ficar feliz da vida, vai já comprar tudo que precisa para esse final de ano.
5: O meu pra cá é 2-1 pro Fluminense. Riba do Chacreamento das Palmeiras.
1: Ô Riba, brigadão, viu?
5: Boa tarde, Zeca Morena, Riba do Chacreamento das Palmeiras. Me cadastra aí no pra cá do jogo.
1: Beleza.
5: E se for possível, você falar sempre pra me anotar aqui, por favor. Uma boa tarde, um ótimo programa, tudo de bom, bom trabalho.
1: Beleza, falou. Olha, após o sorteio, será feita uma ligação para o ouvinte sorteado, que atendeu o telefone. Não poderá dizer alô, tem que dizer a senha. 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Anotou aí? Clube FM e FM 91, mais informações, sucessos e prêmios. Essa é a senha.

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1: Tudo pode acontecer num sábado à noite de muitas emoções, né? E você vivendo aqui o Sabadão da Clube, sabadão já fazendo parte desse feriadão prolongado de Nossa Senhora Aparecida, Dia das Crianças. Quem tá aqui, quem leva a melhor, Flamengo ou Fluminense, Campeonato Brasileiro da Série A?
2: Oi, boa tarde, sou aqui do Chacreamento Magalhães Barata, Magalhães 1, o bairro. A pontuação do jogo é Flamengo 2, Fluminense 1. Miriam de Lima Costa, aqui ligada em vocês, sempre.
1: Obrigado, Miriam, boa sorte para você. Eu vou ficando por aqui, a gente se encontra na segunda-feira, a partir das 14 horas, no Clube da Tarde, aqui na coordenação, Michel Garcia, direção-geral do Hinaldo Antônio. E agradeço muito o carinho aí da sua audiência. Quero só deixar um convite aqui para vocês, muito especial. Você que sintoniza a 100,7. Ah, Dia das Crianças, tá vindo aí, viu? 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Aproveita, viu? Bom final de semana e a gente se encontra. Deus abençoe a todos.
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0: torcida do Brusque Futebol Clube, que quer subir dentro de casa. Só falta combinar com o Lobo.
1: Tem que combinar com o Lobo, e o torcedor tá assim, sabe, meio que desconfiado. O histórico do Brusque, quando precisa, aqui no Bauer, não é muito positivo. Mas, em todo caso, o torcedor também está incentivando a equipe catarinense, meu caro Saulo.
0: Acabou o bate-bola, já já tem parede publicitária. E em seguida ele, o espigão do Timão, campeão do rádio.
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0: Então, valendo acesso para a equipe da casa, o Brusque, uma vitória simples.

0: necessária para o Papão é vencer o Brusque. E de olho do jogo em Araraquara, na torcida pela Locomotiva contra a Inter de Limeira, é decisão, é o canhão da Clube para você. Às 18 horas tem mais futebol, tem o Clube do Remo na Série A do Brasileirão em São Januário, Valmir Rodrigues, o de todas as torcidas contando as emoções de Clube do Remo e Vasco da Gama. A partir de agora é o futebol total da Rádio Clube. Vem com a gente que a emoção tá só começando. 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É o microfone da Clube, cabine número 12, estádio Augusto Bauer. 23 graus nesse momento, a Fiel cantando e cantando, tomando seu espaço aqui no estado de Santa Catarina, aqui na cidade de Brusque. É a Fiel fazendo barulho e a torcida do Brusque no acanhado Augusto Bauer, para 6 mil torcedores, também faz barulho. É clima de decisão para você. E lado a lado com o Lobo, Dinho Menezes acompanhando. É hoje, é hoje, é véspera do Círio. É clima de decisão, é o Lobo, é o Lobo, é o Lobo. É o acesso, bola de fogo.
1: Quem tiver

tá naquele pique, tá com aquela crocância. É o jogo mais importante da Série C para o Paysandu. É a decisão da Série C para o Paysandu Esporte Clube. Vem de embora! Vem de embora! Todos os caminhos querem levar o Lobo para a Série B do Campeonato Brasileiro. Chega o policiamento para ver alguma coisa dessa torcida do Paysandu. O espaço está pequeno demais. E ainda tem muitos torcedores chegando. Mas o Lobo quer o apoio desse povo. Esse povo vencedor. Essa torcida campeã. Essa torcida que se espalha por cada canto desse Brasil. Hoje, dia da trasladação. Dia da trasladação. É sempre assim. Sábado, com chuva. Oh!

0: os lugares do Brasil. Obrigado pela audiência da Rádio Clube. É impressionante. Você chega aqui e a galera diz: eu escuto a Rádio Clube toda hora, todo dia, todo horário, aonde eu tô. Saudade de Belém. Eu mato ouvindo a Rádio Clube. É a Clube de Belém dos Bicolores. E uma perfeita, vitoriosa transmissão, Jorge Anderson.
1: Maravilha, valeu, valeu, Tinho Menezes, um grande abraço no clima do Augusto Bauer, aqui o microfone da Clube direto de Brusque, para você acompanhar, é jogão de bola para você, no momento em que a arbitragem à frente, o Hilton Pereira Sampaio, junto com as duas equipes no gramado, é o Lobo no piso sintético, rumo ao acesso, Tinho!
0: Lá vem o Lobo, lá vem o Lobo, tu vês, Lobo, tu vês, vem, vem, que eu tô te esperando, a tua torcida também te espera, Lobo, o Paraí inteiro tá te esperando, tá te aguardando, eu boto fé, eu acredito na rapaziada. Chegou a hora, não tem amanhã, não tem depois, tem agora, aqui em Brusque, tem esse momento, tem esse sábado, tem esse jogo, tem essa final.
1: Oh! E que festa faz, portanto, a torcida do Brusque. Com o foguetório, a Fiel também, que lota o seu espaço no clima da decisão. Para você, o microfone da Clube direto de Brusque, acompanhando todas as emoções. As duas equipes perfiladas, lá do outro lado, onde está o pórtico oficial da competição, Brasileirão da Série C. Quando vamos acompanhar agora a execução do hino nacional brasileiro. Vamos acompanhar.

0: aí, portanto, a execução do Nacional Brasileiro. Já já a bola rola pra você no
1: campo. Ô, Jorge! É impressionante como o torcedor do Paysandu consegue fazer mais barulho que a torcida do Brusque. É incrível isso aqui, Brusque. Olha só.

0: supera!
1: É sensacional, essa é a festa do torcedor paraense, essa é a festa do torcedor do Papão. Yane Coelho, e que ao fim do tempo normal a festa seja bicolor com o acesso, que tenhamos um grande jogo, uma bela atuação e o resultado principal de vitória aqui e lá em Araraquara. Grande jogo, grande abraço, Yane, boa tarde.
2: Boa tarde, Anderson, uma ótima tarde a todos. Novamente é isso, já senti aqui que o clima é de Curuzu, que é favorável para o Paysandu, não vai ter problema com torcida adversária. Pelo contrário, a torcida do Paysandu pode jogar pressão em cima do Brusque, ou seja, até o que era para ser desfavorável para o Papão se torna a favor. Então a ideia, hoje é dia na verdade do Paysandu colocar o melhor do futebol que a gente já viu ao longo da temporada, trabalho coletivo, que o individual vai se sobressair em algum momento.
1: Perfeito, Paysandu foi lá com a torcida saudar a galera, torcida do Brusque saudando também o time que vai para o pórtico com a foto oficial. Paysandu também já foi ali para a pose oficial. Papão no gramado, é piso sintético, a bola vai rolar para você no Futebol Total da Rádio Clube do Pará. 18 horas tem Clube do Remo, Vasco da Gama, Valmir Rodrigues, o Cachado e todo o timão, campeão do rádio, é Série A. E aqui é Série C. Tá chegando a hora. E a Fiel não para de cantar. E agora é o Papão. Na verdade, agora todos os jogadores juntos vão para a foto oficial, bola de fogo.
0: Foto oficial, e você vai sair dessa foto. Você vai sair lá no fundo. Eu não, tô fora da foto. Mas você vai sair bem na foto. Todo o grupo Albiceleste, todo o grupo bicolor, pra foto, que você vai acompanhar no caderno do Bola. Olha o torcedor, bora, no pique, bora, vai, naquele pique.
1: É isso, valeu Dinho Menezes no clima da Fiel. E é nesse clima que já o Papão vem pra grande decisão. É Série C, última rodada.
0: Não deu. Rodada. Jorge, olha, a polícia vai ter que abrir. Não dá pro torcedor do Paysandu ficar nesse espaço. O espaço se tornou pequeno. A polícia chega, vai ter que abrir para fazer alguma coisa.
1: É isso. O torcedor vai se posicionando. Realmente o caldeirão está formado. Estádio Augusto Bauer para 6 mil torcedores. Essa é a capacidade. Estádio que
0: quebrou pertence... a arquibancada, desabou, viu? Um pedaço da arquibancada aqui desabou. A polícia chega. Horrível, não tem condição. Desabou um pedaço da arquibancada.
1: É isso. Organizando. De fato, problema. O torcedor do Paysandu vai se organizando. Eu falava que o estádio tem capacidade para 6 mil torcedores. Não pertence ao Brusque. O Brusque não tem estádio. Pertence ao clube que é tradicional aqui de Brusque, o Clube Atlético Carlos Renault, e que é cedido ao Brusque, alugado, na verdade, para os jogos aqui no centro da cidade de Brusque. Equipes posicionadas. Tá chegando a hora, Dino Menezes. A bola vai rolar para a saída de jogo. Bola!
0: Vai sair, vai começar o jogo. Agora que eu quero ver. O estádio não tem condição de receber um público como esse. Principalmente o público do tamanho do Paysandu, viu? Não dá. Acabou desabando ali, aqui no canto desabou. Não tem isolamento, tá? Não isolaram a área, continua. E não tem corpo de bombeiros. Eu, sinceramente, se fosse o árbitro, não ia dar o início da partida. Desabou, cara, arquibancada.
1: Desabou. Que situação, Dino. Que situação. Vamos ver a providência da arbitragem. E de fato, correria lá do outro lado, lá onde fica a torcida do Papão.
0: Mas deixa eu tranquilizar quem está ouvindo o rádio. não tem nenhum machucado, ninguém se machucou. Porque quando começou a estalar, a galera saiu de lá, tá? A polícia tá lá, não tem ninguém machucou, não tem ninguém machucado, fiquem tranquilos. Pra quem tá ouvindo o Rádio Clube, tá? Só que tem que ter alguém pra isolar a área ali, rapaz.
1: É isso.
3: O Jorge Anderson é colocando aqui.
1: Tudo.
3: Tá ouvindo aí, Spiga? Só dizendo aqui que isso pode favorecer o Paysandu, né? O atraso desse jogo do Paysandu com a Ferroviária começando logo mais com a Inter de Limeira, de repente o Paysandu pode ficar um pouquinho mais atrasado, o jogo já tá para começar lá em Araraquara, de repente pode favorecer o Paysandu. Enquanto o nosso Bola de Fogo tira um pontinho aí do microfone dele, eu digo que o tapetinho tá que tá, hein? Tá muito bom. E dá um abraço aí, Spiga, na TT que tá lá em Palhoça com toda a família ligada, torcendo com a tua narração e a classificação do Papão.
0: Que é bom te ouvir, Valmireco. E agora, Valmireco?
3: Sucesso total.
0: Égua, tu é doida.
1: Grande abraço a toda fiel que está nos acompanhando. E o árbitro aguardando a sinalização ali justamente da organização. Por conta desta situação ocorrida lá do outro lado. Tem um
0: cara, grupo cadê ali de bombeiros que está organizando de bombeiros? Tudo, cadê o corpo de bombeiros? Não tem. Só tem ali, a polícia, olha,
1: naquela
0: militar.
1: Proteção, naquela proteção. São os bombeiros? Ou é a polícia
0: não,
1: militar?
0: É a polícia. É o choque. Não é ninguém do corpo de bombeiros.
1: Perfeito. Vamos lá. Realmente esse incidente antes do jogo. O árbitro aguardando a autorização vindo aqui por parte da organização, do quarto árbitro. E a saída seria do Brusque. Vamos lá. Mas não há princípio de tumulto, confusão lá do outro lado. Menos mal. Menos mal que não temos nenhum grande problema. Círio de Nazaré, Círio 2026.
4: Meu caro Jorge Anderson, boa tarde para você, boa tarde, Gênio.
1: Grande abraço, Adela.
4: Grande abraço. Falamos agora já do trem do Colégio Gentil, 30 minutos da missa do traslado. A procissão deve sair por volta de 5h30 aqui de frente do Colégio Gentil Bittencourt, com destino à Catedral da Sé. Nós estamos aguardando agora a missa que acontece dentro do Colégio Gentil e a saída exatamente daqui a pouquinho. 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
1: Bola rolando no Augusto Bauer em Brusque. Na emoção do futebol, grande abraço, galera. Você tá ligado conosco. A partir de agora, bola rolando, é decisão. É decisão, bola rolando para você. Vem com a gente. Saída da equipe do Brusque. Confirmando o Paysandu com o Jean Drogne, Edilson, Lucas Rodrigues, Pedro Carrerete, Bruno Bispo, Castro, Caio Melo, Marcinho, Pablo Baianinho, Cleiton Pego, Ítalo. Vem na posse de bola, tem do Paysandu do lado esquerdo. Seria com o Cleiton Pego, a bola saiu. Arremesso manual, bola posse rolando de bola da equipe do Brusque. Início de jogo, tá aí o quadricolor catarinense com a bola rolando. Você tá ligado no microfone da clube, um grande abraço. Vai na cobrança, já lá do lateral posicionado Jefferson. Bola rolando.
5: Na Arena da Fonte Luminosa, Ferroviária 0, Inter de Limeira 0, 1 minuto de jogo.
1: Com bola rolando, você tá ligado no microfone da clube. É de olho em Brusque, de olho também em Araraquara. É a rodada decisiva, Série C do Brasileirão. A posse de bola é do Paysandu, já vem no giro, tem agora Caio Melo. Para recomeçar o jogo, volta agora com o zagueirão. Lucas Rodrigues tem o domínio. Vem Edilson do lado direito, vem passando, tem o lateral direito bicolor. Na bola longa, longa demais, seria com o Baianinho. Chega primeiro o zagueirão Cipriano, afastando a bola, chega Castro. Coloca essa bola no chão, tenta chegar, vem na recuperação. Novamente a equipe do Brusque, vem agora com ele Edilson, não consegue colocar a bola no chão, vem tocando bola, lá vem o Brusque na velocidade, a galera joga junto, deu tapa agora na bola metida do Peterson, ele tem velocidade no carrinho do Lucas Rodrigues e a galera pressiona nesse lado esquerdo. É o lado onde se concentra a torcida do Brusque. É pressão da galera. Vai para a cobrança. É escanteio não, é tiro lateral. Posse de bola do Papão.
6: Posse de bola do Brusque, perdão. Vem do lado esquerdo se posicionando. Vai jogar essa bola na área. Já fez a metida, a bola sobrou na entrada da área. Tá aí o camisa 10, foi pra jogada. Era a tentativa do JP. Era o JP Martins. Chega a primeira defensiva do Paysandu. Colocando pra tiro lateral. É posse de bola, vem. Você tá acompanhando tudo. Vai pra cobrança, vai posicionado. Já vai se posicionando. É o lateral esquerdo da equipe do Brusque. Vai posicionando o Rafael Melhorim. Ele tem a bola dominada. Joga essa bola na área. Chega primeiro Castro, na bola dividida, ainda assim a recuperação é da equipe local, vem pra jogada, último toque do Brusque, posse de bola é bicolor, posse de bola é do bicolor paraense, 2 minutos e meio de bola rolando, 2 minutos e meio de bola rolando, você tá ligado no microfone da clube, um grande abraço, daqui a pouquinho tem Remy Vasco, as emoções pra você também, Série A do Brasileirão,
0: Jorge,
6: de bola, Edilson, já fez a metida, já o detalhe, olha o Ítalo na movimentação, seria com pego, ficou agora com o Massinho, tem um domínio, é pressionado, recomeça o jogo, não pode perder aí Massinho, é pressionado, a recuperação é da equipe do Brusque, primeiro no carrinho do Carrete. A bola vai sair da tira lateral. Diga aí, Dinho.
0: Na bola. Não atingiu o jogador da equipe do Brusque. E o árbitro estava lá em cima. É o seguinte, eu conversando com o rapaz da federação aqui de Santa Catarina, ele disse que não tem corpo de bombeiros no estádio.
6: Tá certa a informação com o nosso Dinho Menezes.
5: Saiu o Vasco.
6: Opa!
5: Vasco escalado, Léo Jardim, Puma Rodrigues, Saldívia, Robert, Renan, Lucas Piton, Jair, Thiago Mendes, Lescano, Corídio, Andrés Gomes de volta e David.
6: Perfeito, valeu Saulo Zaire. 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Exclusiva na distribuidora Amazônia, vem na recuperação a posse de bola, é do Brusque, fez a inversão, olha na entrada da área, deu espaço, não pode, na perna esquerda, bateu, defendeu Giandrossi, na primeira chegada do Brusque, a primeira defesa do goleirão, bateu em cima, precisa o goleiro bicolor, Dinho.
0: Precisa o goleiro bicolor, passando a segurança, a confiança pro restante do time, bola já em jogo, lá vai Paysandu 0-0.
6: E lá vem um papão no contra-ataque, da bola metida com o Cleiton, pegou muito longa, na verdade no lançamento pro pego longo demais, é só tiro de meta, posse de bola da equipe do Brusque, futebol é na clube.
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6: A bola metida, bola longa, tentativa do Adrianinho, bola longa, melhor para a defensiva do Papão. Bruno Bispo só acompanhou bem próximo à torcida. A Fiel que lota o seu espaço aqui no Augusto Bauer. Vai se posicionando para a cobrança. O Bruno Bispo, você tá ligado conosco, um grande abraço. A Fiel tá ligadaça no canhão da clube. Vem na recuperação, tenta, não conseguiu. A recuperação já é da equipe do Brusque. Vai pra cobrança, meu amigo Ivaí, minha amiga Juscelia. Ligadaços no conjunto Providência, um grande abraço. Torcendo pelo Papão, na bola metida. É novo tiro lateral, a posse de bola ainda do Brusque. Vem o lateral Jefferson, lateral e capitão. É ele quem vem na cobrança, você tá ligado no microfone da clube. Um grande abraço. Vai se posicionando, tá aí o capitão Jefferson na bola metida, o Paysandu se defende, é início de jogo, vem no cruzamento, melhor pra defensiva do Papão, é novo tiro lateral, é início de jogo, galera, você tá ligado conosco, eu confirmo, chegando a 5 minutos e meio, primeiro tempo de bola rolando, é pelo lado direito, é tiro lateral favorecendo o Brusque. Vai para a cobrança o capitão Jefferson. É ele. Vai para a cobrança do tiro lateral. Aquela cobrança para jogar na pequena área. Fez o levantamento melhor para a defensiva do Papão. Tenta novo cruzamento. Chega primeiro Marcinho. É o Papão em cima. A bola foi lá na galera, lá na Fiel. Que faz festa e muita festa. Sempre invadindo os estádios aqui no sul do Brasil, com a presença dos paraenses, com a presença dos bicolores aqui em Brusque. Vai pra cobrança, Jefferson posicionado, vai jogar essa bola na área, novamente ele, é o Brusque quem segue no ataque, o Paysandu chega na defensiva, afasta com o Carreirete parcialmente, volta novamente com a equipe da casa, vem com o zagueiro João Maestro, ele tem o domínio, recomeça tudo com o Matheus Nogueira, já nem é clube, é seleção.
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6: vem na posse de bola com o Peterson, recomeça o jogo, prefere agora com o Gazão para fazer a inversão, tá aí o Adrianinho, ele vai para cima, deixa com o JP Martins, camisa número 10, recomeça o jogo, começa com o João Maestro, ele também com o zagueiro Cipriano, tem o domínio, vem agora do lado esquerdo na posse de bola com o Rafael Melhorim, ainda assim sai da marcação, vem para a jogada, a velocidade do Peterson, ele vem buscar o jogo, Paissandu fechadinho, Marcinho dá espaço, não pode, volta novamente com o JP, chega primeiro o Bispo na recuperação, ainda assim a recuperação é do Bispo, tenta, não consegue, volta novamente o Brusque, é pressionado, ainda assim JP Martins vem para a jogada, não conseguiu, ainda a equipe do Brusque vem tocando bola lá do direito, o Paissandu se fecha, vai tentar o cruzamento, é o JP contra o Bispo, vem para a jogada, trabalha na perna esquerda, recomeça o jogo, começa com o volante Bernardo, ele tem o domínio, vai tocando bola, vai tentando envolver o Paissandu, a galera joga junto, prefere agora com o Rafael Melhorim, recomeça tudo na posse de bola com o João Maestro, 7 minutos e 15, galera, ainda o Brusque tocando bola, início de jogo, você tá ligado no microfone da clube, vem novamente com o Bernardo, ele tem, recomeça com o Cipriano, Papão no campo de defesa, é a equipe da casa tocando essa bola, vem agora com o João Maestro, ainda ele prefere novamente o zagueiro Cipriano, vem aqui do lado esquerdo o Rafael Melhorim, não, vem tocando bola pacientemente, Ítalo dá o combate, é o atacante bicolor dando combate, tenta agora o Caio Melo também, vem na recuperação, tenta, posse de bola com o Adrianinho, não conseguiu, ainda o Brusque vem pra jogada, melhor pro Bispo, antecipa mais uma, o Bispo tá com sangue nos olhos, Dinho. Antecipou mais uma aí, o...
5: Saiu.
6: Opa, a informação.
5: Remo escalado, Marcelo Rangel, Marcelinho, Marlon, Zé Ivaldo e Marlon. Zé Wellison, Patrick e Zé Ricardo, três volantes, Pikachu, Talhari e Eduardo Melo, seu Jorge Anderson.
6: Perfeito, 18 horas, Valmir Rodrigues contando as emoções. A bola rola Série A para Vasco da Gama e Clube do Remo, é o Leão no Rio. Série A do Brasileirão, aqui em Brusque, eu confirmo, galera, chegamos agora a 9 minutos de bola rolando. É tiro lateral para o Papão, pelo lado esquerdo. Bruno Bispo na cobrança, já fez a metida agora. Na tentativa era com o Cleiton Pego, não conseguiu, tinha o Ítalo. Tenta chegar na recuperação, chega primeiro o Carrerete e coloca novamente para tiro lateral, é início de jogo, é primeiro tempo de bola rolando, futebol é na clube.
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6: Não é só tiro de meta, Carrerete e depois o goleirão Jean Drosny. Na recuperação, é só tiro de meta, posse de bola do Papão. Vai se posicionando, é primeiro tempo de bola rolando. 0-0 aqui em Brusque, lá em Araraquara. Como estamos, meu caro Saulo Zaire?
5: 10 minutos de partida, primeiro tempo, Ferroviária 0, Inter de Limeira pressionando também 0.
6: Vai para a cobrança do Jean Drosny, posicionado o goleiro bicolor na bola longa, bola metida. Você tá ligado ao show de informação, por isso já nem é clube, é seleção.
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6: Fica ali com o Bruno Bispo. Bispo vai para a cobrança, não demonstra nenhuma pressa. O Wilton Pereira Sampaio pede agora para que ele seja ágil na cobrança. Agora sim, com o Ítalo, tentou fazer o giro, pivô, não conseguiu, volta novamente o Ítalo, é o Paissandu, tá na área o Baianinho, ainda assim, vem agora com o Cleiton Pego, pode fazer o cruzamento, não, vem pra jogada o Pego, sai da marcação, escorregou de novo, olha o Marcinho, na entrada com ele, Ítalo, bateu!

0: Ítalo! Ítalo! Ítalo! O artilheiro bigolou na entrada da área, batida bonita de perna direita, cantinho esquerdo do goleiro Matheus Nogueira. Ítalo, Ítalo, Ítalo, Ítalo, golou, golou, golou, golou, é do Papão! Ítalo era um decorrido! 10 minutos de bola rolando, é início de jogo aqui em Brusque, é festa da Fiel. Ítalo, explode, explode essa Fiel no Pará, no Brasil e no mundo! Ítalo! E no placar, Midas Macedo, Midas Macedo, Ferriaço! A nós!
1: Paysandu,
0: Brusque, Zero.
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1: Gigante pela própria natureza. Eu disse, Ítalo, Cleiton, Pego, Baianini, Massinho. Meio e mandou o sapato. O Matheus se esticou todo, não pegou. Ela morreu no fundo do barbante. Galando Bauer. Ítalo, Ítalo, Ítalo, Ítalo, Ítalo, Ítalo, Ítalo. Coloca pra dentro, deixando o Paysandu na frente. Um Paysandu zero pro Brusque, Saulo.
3: 31º gol do Paysandu na Série C 2026 e o nono do artilheiro do amor, Ítalo Carvalho.
0: É, 1-0 Papão no momento em que agora há pouco a tentativa da cobrança de falta do Marlisson bateu na barreira. Jogador do Paysandu vai se levantando, jogo paralisado e a bola volta a rolar para você. Olha o Bispo, manda essa bola lá do outro lado do estádio. 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
0: Bola rolando, é primeiro tempo, Paysandu vence, gol de Ítalo. É o Brusque quem vem tocando essa bola, já já, Liane Coelho, analisando em nome de Água Vida. Na bola metida vem com o Bernardo, tá aí o volante da equipe do Brusque. Chega primeiro a recuperação do Paysandu, na sequência valeu a recuperação. Vem agora o Bispo, deixa com o Marcinho, tem o capitão Bicolor. É pressionado pela marcação, são dois em cima dele, não pode o Marcinho. Perdeu a bola, olha como vem agora o Brusque no cruzamento, desvio, chega Droste. A bola não saiu, vem novo cruzamento, é escanteio, não pode Marcinho, não pode perder a bola nessa zona perigosa aí, escanteio para o Brusque, Dinho.
6: É, não pode patetar, não pode cochilar não, tem que estar esperto, Marcinho cochilou e foi roubado, escanteio para a equipe do Brusque que está em cima querendo empate, 1-0 Paysandu.
0: Vai para a cobrança Jefferson, é escanteio. Segunda para a equipe do Brusque, vai se posicionando bem próximo a Fiel. Você está ligado no microfone da Clube, vai para a cobrança. Já autorizado Jefferson, não. O árbitro Hilton Pereira Sampaio chama atenção, é porque o Gazão está em cima ali do Jean Drosny. Vai para a cobrança, agora sim, autorizado, jogou na pequena área. Olha o desvio de cabeça, era do zagueiro Cipriano, melhor para a defensiva do Papão. Volta na posse de bola, vem com o Peterson para fazer novo cruzamento. Não saiu o goleiro do Papão, faz milagre! Milagre, milagre, milagre, Jean Drosny. Ele vem para empinar com o elenco, Edinho, que milagre.
6: E tem que vibrar, ele pegou lá embaixo. Se é outro, ia deixar escapar. Ele tirou a bola de cima da linha, arremesso, lá vai o Brusque.
0: Cabeceou para baixo, meu amigo. Que defesaça do Drosny. E agora a bola na área, novo escanteio. Sequência, pressão do Brusque. 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
0: Essa bola na área, autorizado. Cruzou agora bem aberto. Era pro Cipriano, zagueirão tem todas. A recuperação com o JP Martins. Ele tem um domínio, recomeça com o volante Bernardo. Vem tocando bola, já nem é clube a seleção.
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6: Rodrigues, sentido, aqui pra nós.
0: Jogo parado.
6: Aqui pra nós, até o momento, Castro sendo impecável.
0: Eu aproveito o Liane Coelho. 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São agora 16 minutos de bola rolando, Liane. Papão 1-0.
2: Paysandu que precisou de uma bola para conseguir abrir o placar. Até então, o Brusque pressionava o Papão no campo defensivo, o bicolor. Paysandu tinha dificuldade de sair para o jogo. Drogny fazendo defesas importantes. E quando o Paysandu conseguiu uma saída, fez o gol. Que seja assim, se não for para ficar com a posse de bola, mas que pelo menos, Jorge Anderson, seja letal na hora de definir no contra-ataque.
0: E vê o Paysandu, boa bola do Castro. Para agora o Edilson com o Baianinho na entrada da área, bateu mal. Paysandu chegou forte, mas a finalização foi equivocada. Tentou o passe, na verdade, o Pablo Baianinho. É só tiro de meta. 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É primeiro tempo de bola rolando. Passamos de 17 minutos, galera. Você tá ligado no microfone da Clube. Volta o Brusque. Vem tocando bola, fica com o Gazão. Ele tem o domínio, concentra essa bola no meio de campo. Já nem é clube, é seleção.
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0: E agora o Gazão tenta a bola metida, seria com Peterson. Peterson caindo aqui pelo lado esquerdo. Menos mal, a bola longa demais no piso sintético, ela corre bem mais rapidamente, não chegou o jogador do Brusque. É só tiro de meta. 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
0: É, galera, 18 minutos de bola rolando, você tá ligado no microfone da Clube. O Papão vence 1-0, gol de Ítalo. Aos 10 minutos deste primeiro tempo, o Paysandu no campo de ataque, agora com o Marcinho. Não tem pressa e o Hilton Pereira foi para cima do Marcinho. Já chamou a atenção do Bispo, agora do Marcinho. Por conta da lentidão ali, da morosidade, a famosa cera. E agora jogaram uma garrafa, quase pega no árbitro, Dini, olha aí.
6: Mas jogaram para acertar o árbitro. O árbitro, agora
0: quase,
6: o...
0: Quase acerta o Hilton Pereira Sampaio. Olha só. Vamos lá. Aí para a cobrança o Bispo. Já autorizado na bola longa pelo lado esquerdo, seria com o Ítalo. É novo tiro lateral. Vai para a cobrança. Vai se posicionando. E o Pereira Sampaio... segue falando ali com o Marcinho. Vem o Paysandu, vem agora com o Cleiton Pego. É pressionado, vai pra cima. A recuperação já é do Brusque. Tenta agora JP Martins, vem pra jogada. Valeu a insistência. No bate-rebate, lado direito. Tenta a equipe da casa. Vem no giro, sai da marcação. Vem na recuperação. Chega primeiro Edilson. Afasta, fica agora com o Baianinho. Ele tem o domínio, tem o Pablo. Pressionado, falta nele. Falta nele, posse de bola. Papão no campo de ataque. 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
0: E o Papão vai jogar essa bola na área. Caio Melo com ela, vai jogar essa bola, Dinho.
6: E daí ele sabe fazer muito bem, já fez, vai colocar Salcedo na área do Brusque, 1-0 Paysandu.
0: Aí Caio Melo na jogada, bola aberta, buscando, a tentativa era com o Lucas Rodrigues, passou, é só tiro de meta. 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
0: Seu Papão vence, vai conseguindo a vitória, resultado fundamental na busca pelo acesso. Já você atualiza o jogo em Araraquara, meu caro Saulo Zaire, porque vem tocando bola a equipe do Brusque, melhor pro Baianinho. Valeu, Pablo, recuperou essa bola, tenta puxar o contra-ataque, boa bola agora com ele, olha como vem na velocidade com o Ítalo, vai pra cima do zagueirão João Maestro, ainda o Ítalo, autor do gol do Papão, não conseguiu passar. Como estamos na fonte luminosa, Saulo?
3: 21 minutos, primeiro tempo, Ferroviária 0, Inter de Limeira também 0, logo depois do gol do Paysandu. O time da casa, no caso, a Ferroviária, perdeu um gol feito, Jorge Anderson.
0: Perfeito, é um show de informação, por isso que já nem é clube, é seleção.
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0: Coração é do Papão, 22 minutos, olha como vem agora, pegou, opa! Na bola por trás do Bernardo, mas na bola, segue o jogo, vem na recuperação, volta a equipe do Brusque, vem tocando bola, é o time aqui de Santa Catarina, vai pra cima, quer o terceiro acesso na história, é o Papão buscando mais detalhe. Um acesso pra retornar à Série B do Brasileirão, detalhe.
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0: 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É, e o giro do tempo!
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0: girando, girando, girando comigo o tempo de jogo! 23 minutos de bola rolando, galera. 23, estádio Augusto Bauer, é Brusque, Norte Catarinense, é Série C, rodada decisiva, valendo acesso. E no placar, Midas Macedo, ferro e aço. 3-2-3-3-13-08. Anote.
8: Paysandu.
0: Ítalo. Tem um.
8: Brusque.
0: 0.
3: Em Araraquara, 23, primeiro tempo. Ferroviária 0, Inter também 0.
0: Eu confirmo, galera, a hora certa. São 17 horas, mais 27 minutos. 17:27 aqui em Brusque. 5h27 da tarde em Belém também. 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Para você, amigo ouvinte, um grande abraço. Obrigado, obrigado, obrigado pela sua audiência. Tá todo mundo ligado, ligado, ligado no canhão da Clube.
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0: Um grande abraço, galera.
10: 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Jorge,
0: toca, toca, toca comigo que eu sei o que eu faço com ela. E o Papão tá sabendo fazer o que faz com ela. Vence com o gol do Ítalo. Quem vem é o time do Brusque. Já já Liane Coelho analisando o jogo. Chegando a 25 minutos, galera. É primeiro tempo de bola rolando pra você. Vem agora com o Gazão. Tá aí o volante da equipe do Brusque. Não pode dar esse espaço pelo meio. Marlisson, menos mal, passe errado. Fica com o zagueiro bicolor, com o Lucas Rodrigues. Tem um domínio. Sai jogando agora com o Castro. Tá aí o volante bicolor. Prefere do lado esquerdo com o Bruno Bispo. Paysandu tocando bola conscientemente. Vem agora com o Caio Melo. Tenta na recuperação. Vem buscar o pego. Não conseguiu. Volta novamente o Bispo. Ganha mais uma. Antecipa seu zagueirão Bispo. Volta a posse de bola. A equipe do Brusque com o João Maestro. Tem o zagueiro. Deixa agora com o Bernardo. Faz a inversão. Vem tocando bola. A equipe da casa. 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
0: É isso, galera, na finalização do Bernardo. Mais uma intervenção precisa do goleiro Jandrosny, que tenta rapidamente, vem agora com ele. Ítalo não conseguiu o domínio, já recupera o zagueirão, fica agora com o zagueirão Cipriano. Ele vem na posse de bola, Bernardo tem a bola dominada para sair jogando, já vem conduzindo o Gazão. Tá aí o segundo volante da equipe do Brusque, tem pedindo do outro lado, prefere agora o Adraninho. Vem na posse de bola, vem buscar o jogo, inverteu a posse de bola, não, preferiu novamente com o Bernardo. Ele vem tocando bola, vem girando o jogo, é o Brusque, é o Paysandu quem dá o combate com o Caio Melo. Vem agora a zaga, antecipa, vem na recuperação, Ítalo também dá o combate, é doação do time bicolor, todo mundo marcando. Volta agora o Brusque, vem do lado esquerdo, é o Peterson, ele abre aqui pelo lado esquerdo, trabalha na perna direita, prefere a posse de bola agora com o Bernardo, vem tocando bola, Gazão, vem pra dar o combate, Caio Melo, cerca essa bola, garoto, prefere do lado esquerdo novamente com o Peterson, pra jogar essa bola na área, melhor pro Lucas Rodrigues, mais uma do zagueirão bicolor. Já nem é clube, a seleção.
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0: Jogo parado, pegaram o Edilson. Jogo parado, desaba o jogador do Papão. Eu aproveito o Liane Coelho. 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Que jogo é esse, Liane Coelho? 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Papão vence 1-0.
2: Jorge Anderson, o Brusque segue dificultando a vida do Paysandu na hora de sair um pouco mais para a partida. Apesar de o Paysandu já ter conseguido avançar um pouco, agora o Papão precisa ficar atento a esse lado esquerdo do Brusque. É o lado mais forte, é o lado onde vai ser o Peterson, o cara procurado, e é o lado, inclusive, por onde o Brusque está chegando. Então, como tem o Edilson ali, como tem o próprio Caspa dar suporte defensivo, dá para o Edilson não avançar tanto, para não dar espaço para o Peterson crescer.
0: Valeu, valeu, Liane Coelho. Paysandu vinha com o Marcinho, recomeça o jogo, agora faz a inversão com o Edilson. É o Papão tocando bola, e Liane tocando a bola, categoria nos comentários, em nome de Água Vida. 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E a turma explode aqui, porque pegaram o Castro e o árbitro goiano em cima do lance, marcou. Posse de bola do Papão, Dinho. No campo de ataque. Papão no campo de ataque. 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
0: Bola rolando, é bola rolando, a emoção do futebol pra você. Vem na posse de bola, olha o Marcinho, não conseguiu. Valeu a recuperação, garoto, vai pra cima, faz a proteção, a bola saiu. A recuperação fica com tiro lateral, posse de bola do Papão. Já vem agora com o Bispo, tem o domínio, ele vai pra cima, rolou pelo meio com o Ítalo, não conseguiu, foi pressionado. A posse de bola fica, portanto, com o goleiro Matheus Nogueira. Já vem tocando essa bola, vem no giro, tenta sair a equipe do Brusque. É lá e cai, o jogo pegado, a bola não para, não para. É Brusque para você, 24 graus nesse momento aqui no estado catarinense, aqui na cidade de Brusque, é o caldeirão do Augusto Bauer. É o Papão que vence com o gol do Ítalo, 1-0, atualizando em Araraquara, como estamos, Saulo Zaire?
3: 28, primeiro tempo, Ferroviária com falta perigosa, 0, Inter de Limeira também 0.
0: É isso, vem o Paysandu, vai pra cima, quer o segundo gol, bolão, metido agora com ele, com o pego, longa demais, na verdade, sai primeiro o goleiro Matheus Nogueira, já nem é clube a seleção.
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0: Bola, galera, 29 minutos de bola rolando, primeiro tempo, Paysandu vence, gol de Ítalo aos 10 do primeiro tempo, com a posse de bola da equipe do Brusque, é decisão, vale vaga, vale o acesso para coroar a temporada bicolor. Vem no giro, olha como tenta a equipe do Brusque, chega primeiro, a recuperação, mais uma, tá bem postada, muito bem postada a defensiva do Papão. Vem agora com o Pablo Baianinho, sai da marcação, Marcinho rapidamente, tabela bonita, olha a triangulação, vem tocando bola, Baianinho conscientemente abre agora com o Bispo. É o Papão com o domínio da bola no campo de defesa. 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
0: E a condição de impedimento, jogo paralisado, volta novamente a equipe do Brusque, vem tocando bola, tá aí o zagueirão Cipriano, ele tem o domínio, prefere do lado esquerdo, vem conduzindo agora com o Rafael Melhorim, vem novamente, ainda segue do lado esquerdo, recomeça, seria com o Peterson, ele recomeça, volta tudo com o zagueiro Cipriano, tá aí o zagueirão Canhoto, é de qualidade o quarto zagueiro aqui do Brusque, vem na posse de bola, vem no giro, a bola é pra ele, volta novamente com o Cipriano, ele tem o domínio, vem pra jogada, prefere agora, tá aí o volante Bernardo, sempre ele, jogando à frente da zaga, prefere agora do lado direito, vem conduzindo a bola com também zagueiro João Maestro, Paysandu agora se fecha, tenta melhor pro Bispo, ganha mais uma, a recuperação é do Papão, na bola metida, vem agora o Pego, ô Pego, terceira escorregada do Pego, hein? Terceira e não pode, a recuperação já é do Brusque, rolou pelo meio, tem espaço, mas o Paysandu está bem postado ainda assim, consegue, já se recompôs a defensiva do Papão, é o Brusque que vem do lado esquerdo, vem com o Peterson, ele vai para cima, Pablo Baianinho dá o combate, vem para a jogada, ainda assim a tentativa da equipe catarinense recomeça o jogo, sem clube não há futebol.
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0: em Araraquara segue, Ferroviária 0, Inter de Limeira também 0. É o Cipriano, zagueiro da equipe do Brusque, tem a bola dominada, vem tocando essa bola. Você tá ligado conosco, audiência bombando, é o canhão da clube, ainda assim do lado direito, olha a recuperação, como tenta, vem agora na bola metida, é com o JP, chega na sequência o Carreirete afastando, já nem é clube, é seleção.
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0: Agora pelo meio, deram espaço pro Gazão, não pode. É o Bernardo, tá aí o volante, vem pelo meio, olha o Castro ganha
9: Castro
0: mais
9: uma. Castro,
0: o gigante, volta na recuperação, vem tocando essa bola, nova recuperação ainda assim, vem tocando essa bola agora com ele, Peterson, rolou agora pro jogador Gazão, tá aí o volante, Marcinho só cerca, ainda o Gazão na entrada da área, preferiu do lado esquerdo, vem pra fazer o cruzamento, pelo lado esquerdo, jogou essa bola, melhor pra defensiva do Papão, ganha mais uma, Marcinho, pra sair jogando rapidamente, já vem com o Cleiton Pego, acelera garoto, ele tem a passada larga, vem pra cima agora com o Caio Melo, é o Paissandu, tem o Ítalo pedindo, é bolão, é chegada boa, tentou o pego, agora fez a proteção, volta com o Caio Melo, tem o Marcinho pedindo essa bola pra fazer o giro, olha o Edilson passando, ele preferiu mais atrás agora, volta tocando a bola com o Carreirete, volta com o Bruno Bispo, é o Papão tocando essa bola, você tá ligado conosco, o Paissandu vence aqui em Brusque 1-0, vem na posse de bola, vem no giro Marcinho, ainda ele preferiu agora, Caio Melo buscar o jogo, Cleiton Pego é pressionado pra fazer a inversão, que é isso, Pego, inverteu pro Edilson, menos mal Edilson, altíssima velocidade, recuperou e fica reclamando de falta, segue o jogo, com a posse de bola do Papão e a pressão, com isso os jogadores do Paysandu se desfazem da bola para tiro lateral, jogo paralisado, alô galera do esporte, aconteceu, tá no Dol, dol.com.br, o giro do tempo.
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0: Girando, girando, girando comigo, tempo de jogo. Chegamos a 33, galera. E agora falta em cima do jogador do Brusque, é muita pressão. Princípio de confusão, Caio Melo vai. Na verdade,
9: é que não teve fair play, né? Não teve fair play, o jogador do Paysandu se aborreceram e o árbitro aqui para nós teve culpa.
0: Vamos lá, o árbitro pede para que os jogadores do Paysandu saiam. O Caio Melo na confusão ali com o Peterson. Caio Melo se afasta, princípio de confusão, fica bem próximo aqui a galera. Eu confirmo, galera. Chegamos a 34, Augusto Bauer. É caldeirão, é decisão. Vale vaga na Série B, Série C do Brasileirão pra você. 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
8: Paysandu.
0: Ítalo, tem um.
8: Brusque,
0: 0.
3: Na Arena da Fonte Luminosa, segue Ferroviária 0, Inter 0, 34, primeiro tempo.
0: Eu confirmo. A hora certa são 17 horas, mais 38 minutos. 17h38 aqui em Brusque e em Belém também. A hora certa é RBA TV, canal 13, afiliada Band. Para você, amigo ouvinte, e para você, amigo ouvinte, um grande abraço. Obrigado, obrigado, obrigado pela sua audiência. Tá todo mundo ligado, ligado, ligado no canhão da Clube.
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0: Um grande abraço, galera. Toca, toca, toca comigo que eu sei o que eu faço com ela. Mudança no Brusque.
9: Saiu 15 para a entrada do 6 aí, Jorge.
0: É, saiu o lateral esquerdo, Rafael Migliori para a entrada do lateral esquerdo aí. Vamos lá, camisa 6. Mudança na lateral canhota do Brusque. Já já confirmação, vai para a cobrança, é o Brusque no campo de ataque. Chegando a 35, já já Liane Coelho analisando. Vai para a cobrança, a bola saiu. É arremesso manual. Arremesso manual para a equipe do Quatricolor, que vai para cima, precisa da vitória. Vem para a jogada, olha o Peterson, vem no cruzamento. Primeiro a zaga bicolor, mais uma do Bruno. Ainda assim tem a bola dominada.
9: Jorge,
0: vem novamente, diga.
9: Entrou o Raimar no lugar do Melhorinho.
0: Perfeito. Raimar, portanto, na lateral esquerda do Brusque. Vem na posse de bola, vem no giro. Recomeça a volta toda a equipe da casa. Vem tocando essa bola. Olha o Cipriano, tem a bola dominada. Vem no giro, sai da marcação. Diane Coelho, 35 minutos de bola rolando. 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
2: Então, com esses 35 minutos de bola rolando, já temos bem definida a postura do Paysandu, né? Ficar compacto defensivamente e na hora de achar o contra-ataque, sair em velocidade. Tanto que essa compactação defensiva é o que está dificultando o jogo do Brusque. O ponto é, quando o Paysandu consegue recuperar a bola e busca fazer a troca de passes, fica meio apavorado na hora de sair para o jogo, forçando demais a bola e desperdiçando. Então, essa saída na hora do contra-ataque é que o Paysandu precisa ajustar, aproximar um pouco mais para conseguir ter uma construção com qualidade.
0: Tá certo, valeu Liane Coelho, como valeu. 37 minutos Paysandu 1, Brusque 0, de Água Vida, a melhor água mineral do estado do Pará, tem nome Água Vida, seja nosso distribuidor, fale com o Fernando. 7575. O Paysandu vem com o Ítalo, valeu Castro na recuperação, volta novamente o time do Brusque, tem o domínio, tá aí o zagueirão João Maristro, ele faz o giro, volta com o lateral Jefferson, tá aí o capitão, prefere na bola metida, Adrianinho, é pressionado, rapaz, o Bispo não dá espaço pro Adrianinho, olha como tenta agora o Bispo, ganhou mais uma, era com pego, valeu a recuperação do Castro, antecipou-se, mas fez a falta, jogou paralisado, futebol é da clube.
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0: Chegando a 39 aqui no Augusto Bauer. Vem na posse de bola, chega primeiro o Pablo Baianinho. É tiro lateral, posse de bola da equipe do Brusque. Vem conduzindo a bola, você tá ligado conosco. Tá aí o zagueirão Cipriano, ele tem a bola dominada, trabalha pelo lado esquerdo, no campo de defesa. Daqui a pouquinho a bola rola no Rio de Janeiro, São João de Mário. A posse de bola sai da marcação, olha como tenta, vem pra jogada, Edilson ganhou mais uma, olha a tentativa, era do Ítalo, com o pego não conseguiu, no bate-rebate, é doação total do time bicolor, volta novamente agora a equipe do Brusque, vem do lado direito, tá aí o espaço com ele, Adrianinho vem pro cruzamento, carreirete boa, volta na recuperação, JP Martins dá o tapa, ele... jogou essa bola na área, arremete, mais uma da zaga bicolor, o Ítalo foi puxado, não, segue o jogo, o Hilton Pereira Sampaio em cima do lance, volta o Brusque, tenta impor a pressão nesse finalzinho, vem conduzindo a bola, Peterson na bola metida, Edilson faz a proteção, vem na cobertura, JP, saiu com bola e tudo, que continue assim, já nem é clube, é seleção.
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0: O goleiro Jean Drosny vai pra cobrança pela equipe bicolor. Vai se posicionando, agora sim vai no chutão. A Fiel emocionada, vibrando. Paysandu vence 1-0. Atualizando o Saulo em Araraquara. Como estamos, Saulo?
3: 39, primeiro tempo. Ferroviária 0, Inter de Limeira também 0. Por enquanto, entrando Ferroviária e Inter de Limeira, mesmo com essa vitória do Paysandu.
0: Tá certo, valeu Saulo Zaire acompanhando em cima do lance. É a galera de olho aqui em Brusque, de olho também em Araraquara. E a Fiel também com Nossa Senhora, os devotos e o Círio de Nazaré, J.R. Avelar.
12: Meu caro Anderson, terminou a missa aqui no Colégio Gentil e tudo se prepara agora para a saída do traslado, previsto para as 17h30, mas com um atraso, um pouquinho de atraso, mas daqui a pouquinho nós estaremos dando a posição da Berlinda, Rádio Clube do Pará, Círio 2021, um atraso, um pouquinho de atraso, mas daqui a pouquinho nós estaremos dando a posição da Berlinda, Rádio Clube do Pará.

0: a posse de bola fica agora na recuperação da equipe do Brusque. Fica com o volante Bernardo. 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
0: Com a informação sempre em cima do lance. 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Vem tocando bola. Olha a recuperação do Paysandu, da bola metida com o Marcinho. Tem o Cleiton pego, entrou na área. É momento bom, Ítalo também está na área. Vem chegando o Marcinho, a bola com ele. Vem mais atrás o Baianinho, tem o Caio Melo. Próxima área, pode arriscar de longe. Caio Melo fez a proteção, ainda ele arriscou. Bateu na marcação. Ainda assim a pressão da equipe do Paysandu era com o Cleiton pego. Houve a reclamação de um toque no braço do João Maestro. A recuperação era do Paysandu, não conseguiu. Volta novamente o Brusque. Tem a bola dominada. Volta agora com o lateral Jefferson para fazer a inversão do lado esquerdo. Fez a inversão agora com ele, Peterson. Vem buscar o jogo, vai para cima. Eu confirmo, galera. São 42 de bola rolando, caminhando. É a reta final deste primeiro tempo. O Paysandu vai conseguindo o objetivo, vai vencendo o Brusque lá em Araraquara. É, segue o 0-0 Ferroviária e Inter de Limeira. E agora falta posse de bola do Brusque. Vai se posicionando. Já recomeça o jogo, tem o Cipriano. Prefere na bola metida agora. Vem o Gazão com ela dominada. Vem tocando essa bola. Volta com o zagueiro João Maestro. Ele tem o domínio, volta novamente com o Cipriano. Tá aí o zagueirão do Brusque. Vem com essa bola dominada. Vem com o volante Gazão. Na bola longa, não pode. Deram muito espaço pro Raimar no cruzamento. Melhor pra ele. Carrerete ganhou mais uma. Não pode esse espaço, hein, bola? Não pode esse espaço nas costas. E volta o Paysandu. Vem Marcinho na velocidade. A tentativa da inversão era com o Pablo Baianinho. Chega primeiro o goleiro Matheus Nogueira. 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
0: Do Brusque recupera com o Castro. Vem na posse de bola Marcinho. É agora, tenta, são dois em cima dele. Ainda o Marcinho, valeu a recuperação. Pressionado pelo Jefferson. Último toque, segundo Jefferson, foi do Marcinho. Segundo o árbitro, né, o Wilton Pereira Sampaio, não foi do Jefferson, foi do Marcinho. Por isso a posse de bola do Brusque. Já vem tocando bola no campo de ataque. Eu confirmo, galera, caminhando para 44, primeiro tempo. De bola rolando direto aqui do Augusto Bauer. Vem o Cipriano tocando essa bola. O Paysandu se fecha na bola longa, tranquilo. Chega primeiro o zagueirão Lucas Rodrigues. Chega afastando, é tiro lateral. Já vem a clube, a seleção.
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0: Você tá ligado conosco, o microfone da Clube Ecoando no Pará, no Brasil e no mundo. Vai pra cobrança, já na bola metida, tenta a equipe do Brusque. A recuperação, no entanto, já é do Paysandu, vem na bola metida. Olha o Ítalo pressionado, foi puxado, falta. Na disputa dele com o Cipriano, melhor para o jogador do Papão. A posse de bola fica com o bicolor paraense no campo de defesa. 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
0: girando, girando, girando, girando comigo o tempo de jogo. 45, galera, 45 de bola rolando. É estádio Augusto Bauer aqui em Brusque. É, Série C do Brasileirão valendo acesso pra você. 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
5: Paysandu!
0: Um gol do Ítalo!
5: Brusque!
0: 0.
6: 44, primeiro tempo, Arena da Fonte Luminosa, Ferroviária 0, Inter de Limeira também 0 por enquanto, sobem neste grupo Ferroviária e Inter.
0: É, galera, eu confirmo a hora certa pra você. São 17 horas mais 48 minutos, 5h48 da tarde aqui, Jorge. Em Brusque, em Belém do Pará também, subiu a plaqueta.
5: Ó, câmera, olha o câmera, a torcida do Paysandu vai acabar derrubando o câmera que está transmitindo esse jogo. Preste atenção, ele está desesperado com medo, olha lá, ó o balanço, ó o balanço.
0: E é uma pressão e canta fiel no Augusto Bauer. E agora a falta do Castro, falta, momento perigoso para a equipe do Brusque. Eu confirmo a hora certa, RBA TV, canal 13, afiliada Band. Para você, amigo ouvinte, para você, amiga ouvinte, um grande abraço. Obrigado, obrigado pela sua

0: audiência, tá todo mundo ligado, ligado, ligado no canhão da Clube!
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0: Um grande abraço, galera! Toca, toca, toca comigo que eu sei o que eu faço com ela. E a Fiel canta, faz barulho. Mas o momento é perigoso pro Brusque. Drozdi posiciona o 3, 4 certamente ali na barreira. Bola.
2: É, na barreira tem o Lucas, o Carrerete e o Pego.
0: Vai pra cobrança. Tem o Jefferson. E parece-me o Raimar, né? Parece meu lateral esquerdo que entrou agora há pouco. Jefferson, lateral direito. E o Raimar. Vamos ver quem vai para a cobrança. Ou bate direto ou joga essa bola na área. Raimar na perna esquerda. São quatro na barragem do Papão. Jean Drozdi. 46 minutos. Vai para a cobrança para a equipe do Bruscão. Já autorizado, Jefferson saiu da bola. É o Raimar, autorizado, bateu. Subiu, subiu, subiu, que suba. Ainda mais bola de fogo.
2: É, subiu bastante, rapaz, tô preocupado com esse câmera, viu. Se a audiência do canal dele não subir, ele vai acabar caindo dali. Vou te contar, que falta o Raimar. Cobrou, hein, lá pra arquibancada. 1-0, Papão da Cruzu. Aqui, opa. Parou, parou, parou, parou, parou, parou, parou, parou, parou, parou. Aconteceu alguma coisa aí, viu, Jorge?
0: É, parou o jogo, o árbitro chama os dois capitães. O árbitro chama o Marcinho e chama o Jefferson. Vamos lá. Vai chamando os dois capitães para uma conversa e ele aponta justamente para lá.
2: É por causa do câmera. É o câmera. É o câmera, olha só. Olha o desespero. É que eu nunca vi isso, cara. É por causa do câmera. O câmera entrou na transmissão deles e disse: ei, se não parar, vou cair daqui. Olha lá, ó.
0: É porque aquela câmera, Gino, que fica ali justamente para acompanhar a condição de impedimento. E fica justamente onde está a torcida do Papão. A galera vibra. O espaço onde ele fica. Balança, sacode, estremece lá.
2: Rapaz, olha, nunca aí, vi, rapaz. Isso, cara. Olha o câmera que tá lá na torcida do Brusque. Tranquilo.
0: Ou seja, aqui, tô pedindo pra torcida.
2: Rapaz, isso é futebol paraense, cara. Esse torcedor é diferente. Mas não pode colocar a vida de ninguém em risco, né, gente?
0: É,
2: vamos afastar daí,
0: verdade.
2: Bora afastar daí.
0: Acabou. Estão pedindo pro torcedor se conter e não vibrar junto ali com a estrutura, mas não tem jeito, olha.
2: Mas
0: galera,
2: não dá,
0: vibra.
2: Não tem jeito. Não tem jeito. É arquibancada que é frágil. Ela tem essa fragilidade. Então ele não vai poder vibrar. Olha aí, olha aí, ó. Olha. Rapaz, ele vai cair dali, olha.
0: O cinegrafista está retirando a câmera do tripé.
2: Não, não dá, não dá, não dá. Não dá, cara.
0: Não tem condições. E o Marcinho vai lá pedir para a torcida se conter. Nunca vi isso.
3: Fim de papo.
0: Vai lá, Saulão.
3: Em Araraquara, 0-0 Ferroviária e Inter de Limeira. Times terminaram o primeiro tempo satisfeitos com o resultado. Vamos ver o que acontecerá na segunda etapa. Seu Jorge Anderson, daqui a pouco, todas as emoções de Vasco e Clube do Remo.
0: É isso, já já o segundo tempo. O primeiro tempo,
2: a ordem,
0: no caso, a bola.
2: A ordem é... O Paysandu, a torcida do Paysandu não pode vibrar, senão vai balançar a câmera.
0: E a câmera que vem acompanhando a condição de impedimento no ataque do Brusque. Nesse momento. A estrutura montada fica justamente no meio da galera bicolor. Galera vibra, não tem jeito. E agora? Torcedor não pode vibrar. Jogo paralisado aos 48. O árbitro Wilton Pereira Sampaio vem conversar com o quarto árbitro.
2: Cara, fica difícil tu vir para um estádio e não poder vibrar. Aí não dá, é o fim da picada.
0: Teria que, de alguma forma, se houvesse a possibilidade, isolar colocar o torcedor mais à direita, mais à esquerda ali, enfim.
2: Não, Jorge, não dá. Não dá porque em qualquer lugar que você pular, toda a estrutura balança. Não tem, não tem. Se ele está lá na ponta esquerda ou na ponta direita, ou desse lado ou do outro, ou no meio, aonde ele pular vai balançar essa estrutura. Porque essa não foi uma estrutura montada, é uma estrutura da arquibancada.
0: Vamos lá, vamos aguardar a posição da arbitragem para termos a sequência do jogo. Tudo parado aqui no Augusto Bauer. Tudo parado aqui no Augusto Bauer. Aos 40, já chegamos a 50 minutos. Já chegamos a 50 minutos. Bom, enquanto está tudo parado aqui, vamos aproveitar a confirmação das escalações de Remy Vasco. Está tudo parado aqui, não tem previsão. Vamos lá.
4: Muito bem, Jorge Anderson, aqui para a gente acompanhar o clube do Remy Vasco. Paulo Cacheado, tudo certo por aí, Cacheado?
5: Um abraço a você, um abraço a todos ligados aqui na Rádio Clube do Pará. Tudo pronto com o Clube do Remo, que joga daqui a pouquinho contra o Vasco no São Januário.
4: Ah, o Vasco escalado com Léo Jardim, Puma, Rodrigues, Saldívia, Roberto, Robert Renan, Lucas Piton, o Jair, Thiago Mendes, Lescano e o Andrés Gomes, David e o Colídio, técnico Pedro Emanuel. Remo, Marcelo Rangel no gol, Marcelinho, Zé Ivaldo, Marlon, Paulo Matheus, Zé Wellison, Patrick, oi.
2: A decisão aqui é o seguinte: a ideia é tirar a torcida do Paysandu dessa área destinada a ela e colocar na arquibancada com o torcedor do Brusque.
4: Tá certo, eu dizendo que o Remo tem no meio-campo Zé Wellison, Patrick, Zé Ricardo, na frente Iago Pikachu.
5: Você está me ouvindo?
4: Gabriel, sim, te ouvindo muito bem. Gabriel, o Iago Pikachu, Gabriel Talhari e o Eduardo Melo, técnico. É o Carpini. Fala, Cacheado.
5: Não, tudo beleza. Apenas para checar tudo, estou a posto daqui. A hora que você quiser, as escalações de Clube do Remo e Vasco, tudo ok por aqui, meu caro Valmir Rodrigues.
4: Tá certo, Cacheado. Acabamos de bater por aqui a execução dos hinos, pintando já. E aí, jogo parado por enquanto, não começa ainda aqui em São Januário, Jorge Anderson. Continua a expectativa aí para o reinício. Estava na marca dos 50 minutos do primeiro tempo aí. Já poderia ter terminado, né, Espiga? Aí o primeiro tempo, o Wilton Pereira Sampaio. E a gente recebeu imagens daí de Brusque. Realmente a câmera, que é a câmera do impedimento, que é do VAR, né?
6: Exatamente.
4: Que é da dúvida ali do impedimento. Ela está tremendo pra caramba. Não dá para continuar, né, Espiga?
0: Não tem a mínima condição. Então, nesse momento, o árbitro está no centro do gramado, com os capitães, com os atletas, tá certo?
3: Espiga!
0: Conversando ali com os capitães, vamos lá, Saulo.
3: E o sistema de som da arena, né? Simon anunciou que os portões de saída do setor visitante estão abertos por conta desta superlotação que está complicando a câmera à direita do nosso posicionamento.
2: Rapaz, a audiência da televisão que está transmitindo o jogo do Paysandu subiu, mas o câmera pode cair, pô.
0: Vamos lá, o árbitro vem agora para conversar com o quarto árbitro, com o representante aqui também da CBF. Vamos ver qual a decisão será tomada. Se vai reposicionar de fato a torcida do Paysandu. Tem um espaço onde há um policiamento ali, aquele espaço de proteção, né, para fazer justamente o espaço ali entre as duas torcidas. Chamou, falou.
5: Olha, o Clube do Remo hoje todo de azul marinho, camisa azul marinho, short azul marinho, meio branco. E a equipe do Vasco vai todo de amarelo, meu caro Jorge Anderson.
0: É isso, jogo.
2: Vão abrir, ó, vão abrir o espaço para o torcedor do Paysandu passar para uma outra área.
0: É o mais... Espaço... Exatamente o espaço a que eu me referi agora há pouco, onde estão aqueles policiais ali, vão abrir para que o torcedor tenha acesso, vão ficar mais próximos ali da torcida do Brusque, é só afastar um pouco a torcida do Brusque, ainda tem muito espaço.
2: Ou então coloca nessa de fundo aqui, é o jeito, não tem, o estádio não tem condição de receber um público do tamanho desse aqui, com a torcida do Paysandu no espaço visitante. Olha, o espaço visitante é muito pequeno, a verdade é essa.
4: O delegado do jogo conversa ali com a arbitragem, os capitães de Paysandu e Brusque estão ali, né, conversando. E eu acho que o mais racional é isso, né? aliviar, diminuir a quantidade de público que ocupa hoje. São só 600 torcedores do Paysandu, nesse caso, realmente a estrutura muito pequena, 10% do estádio só, e mesmo assim não consegue ter uma, digamos, uma segurança. É, aí vai colocar alguns jogadores atrás do gol, acho que é o mais... É o mais racional.
6: Não, não. O que é que eu estou visualizando daqui, Valmir? É. Como nas arquibancadas que ficam lá do outro lado, o espaço da torcida do Brusque ainda há muito espaço, né, para torcedores. Então, né, de repente você afasta o torcedor, mais a nossa direita aqui, vai ficar um espaço para que a torcida do Paysandu possa se reposicionar e vir para esse espaço onde está ou estaria a torcida do Brusque.
2: E aqui para nós, Jorge... deixa eu te falar o seguinte, o policiamento é muito pequeno para o público, muito pequeno, o contingente aqui é pequeno demais para o público que aqui está hoje, né? Então corpo de bombeiros não se encontra, desabou uma parte da arquibancada aqui dessa área destinada ao Paysandu, então está muito complicada a coisa.
6: A impressão que eu tenho daqui, Júnior, alguns torcedores já se afastaram. Alguns torcedores mais prudentes já se afastaram para que essa medida de transferência da torcida para esse espaço do Brusque possa acontecer. Mas olha lá, como tem uma turma que parece que não quer se afastar. Está fazendo confusão lá, ó. A impressão que eu tenho é essa. Né?
2: É isso aí, o torcedor do Brusque não quer se afastar. Inclusive,
6: a maioria se afastou.
2: Já utilizou até o gás de pimenta ali para que eles possam ceder espaço.
6: A maioria se afastou. Agora tem uma turma ali que certamente...
4: Vai rolar.
6: Vamos aqui. Vamos lá, Valmireco.
4: Vamos lá para Remo e Vasco da Gama. Aqui a bola vai rolar. Já já a gente volta para aí. A posse é do clube do Remo. São Januário com público maravilhoso. Autoriza o árbitro. Rola a bola em São Januário.
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4: Começa para você ligado na Clube Série A do Campeonato Brasileiro, é Remo e Vasco da Gama. O Remo tenta sair para o campo de ataque, o lançamento é feito ali na direção do jogador que era o Taliari, não deu para ele. Vem o Vasco de novo, o Vasco está jogando aqui com a camisa creme no colídio, lançado pelo lado direito, apareceu ali o Marlon, tocando bola, Valmir, colocando para lateral, fala Cacheado.
5: No jogo passado, estão no banco aqui o Léo Pico e Vitor Bueno. Entraram Zé Wellison e Patrick para reforçar no meio de campo. O Galeno está fora com 3 amarelos. Ele aproveitou e meteu Eduardo Melo no ataque. 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E
4: confirmando também a arbitragem do jogo com Paulo César Zanovelli da Silva Mineiro, auxiliado pelo Guilherme Dias Camilo e também Evandro Melo Silva de São Paulo. A dupla, o Denis Silva Ribeiro Serafim é das Alagoas, é o quarto árbitro. Aqui 1 minuto de jogo, primeiro tempo em São Januário, 0-0. JR Avelar para falar de Sírio 2026. Fala aí, Avelar.
8: 130 metros percorrido, a Berlinda está na avenida, entrando na avenida Nazaré, já passou a 14 de março, bem em frente à Rua da Basílica. 130 metros, Valmir, começou a trasladação Sírio 2026 com você nos caminhos da fé.
4: Aqui vem Robert Renan, tocando na bola, metendo ali na direita com Saldívia, dominou a bola, lá vem o Pumita, dominou, vem para cima da marcação, toque é feita pelo lado direito, aparece a zaga do clube do Remo cortando ali pelo lado esquerdo, o Marlon Matheus tocou por último na bola, sai essa bola, vai para arremesso lateral, 1 minuto e 35, Jorge Anderson, ainda como é que estamos aí, vamos ter o finalzinho do primeiro tempo ou vão encerrar esse primeiro tempo aí? Como é que estamos aí?
6: Segue a indefinição, arbitragem aqui no centro, jogadores da mesma forma e a torcida nada de ser reposicionada, segue tudo conforme relatado agora há pouco.
4: Estava 40, tá faltando 1 minuto para acabar o jogo ali, se não me engano, né? Mas é isso. É isso aí. Conosco a Clube de Marabá, Clube do Tapajós, Clube de Paragominas, Clube de Maracanã, Clube do Moju, Clube de Bragança, Clube do Moju também, Clube de Canaã do Carajás também, a Rádio Clube de Tucuruí, Rádio Clube de Redenção, toda a frente esportiva paraense ligada aqui no som da Clube de Belém do Pará. Arremesso lateral para o Vasco da Gama, lá pelo lado direito, vai ali o Pumita, toca na bola, joga mais atrás, inicia a jogada, o Vasco da Gama tem a posse de bola, o Vasco que pegou o elevador, foi lá para cima, melhorou sua posição, ficou longe da zona do rebaixamento. momento e vive um bom momento no Campeonato Brasileiro. Aliás, é semifinalista da Copa Sul-Americana. Aqui a zaga vem trabalhando na defesa. Saldívia é quem faz o domínio, botando agora para o Robert Renan. Lucas Piton está aberto aqui para o lado esquerdo. Já vai recebendo, trabalha com a perna esquerda. Marcação em cima do Iago Pikachu. A bola vem pelo meio. Na bola, bom lance ali do Thiago Mendes. O lançamento é feito no campo de ataque. Apareceu ali o Zé Wellison para dominar a bola. Sai jogando para o Clube do Remo. Joga rápido o Patrick, inicia a jogada. Já perdeu, olha a jogada perigosa. Vai ter que sair o Marcelo Rangel para pegar. Uma confusão ali, deu tudo certo no fim das contas para o Clube do Remo aqui na defesa, encaixado.
5: É, bem na frente ali na entrada da grande área. Um vacilo, erro, mas Marcelo Rangel foi lá e corrigiu tudo. 0 a 0, placar de Midas, Marcelo Ferrinhaço.
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4: A colina aqui, domínio de bola de novo da equipe do Vasco da Gama. Lá vem o Pumita, dominou, encostou para jogar ali pelo campo de ataque. O Jair vai receber a bola, trabalha, vem ali, iniciando a jogada, começa de novo pelo lado direito. O Remo cerca, vem por dentro, escapou a bola do Jair, agora tenta de novo. Thiago Mendes faz o domínio. Remo botou um ferrolho ali, tá difícil pro Vasco. A bola é tocada pro lado esquerdo para iniciar a jogada, começar de novo ali na risca divisória. Na bola aparece pelo lado esquerdo ali o Lucas Piton. Ele domina, é a Série A do Campeonato Brasileiro. Você vê o jogo ouvindo o Timão, campeão do rádio. Robert Renan domina a bola na defesa. O Pumita tá pedindo lá pelo lado direito. Saiu primeiro ali no corte de cabeça. O Marlon Matheus voltou ali pro Tagliari. Tentou a manobra, não deu. Ele não tinha domínio. Bora ver o que tá marcando ali a arbitragem. Tá dizendo que é do Clube do Remo. Já tem lateral pelo lado esquerdo do campo ofensivo. O Clube do Remo não conseguiu jogar até agora no campo ofensivo. Agora sim, a bola é tocada pro campo de ataque. Pra cima ali vai o Gabriel Tagliari. Eduardo Melo também. A bola voltou de novo pro Vasco, que sai jogando aqui na defesa. 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
4: Esquerdo, Robert ali na jogada, o Marlon Matheus. O lançamento é feito no campo ofensivo, brigando no campo de ataque. A equipe azulina estava por ali. O Eduardo Melo brigou, não deu certo para ele. Vem a zaga do Vasco cortando. Saldívia vai lá, toca na bola, sai a bola para lateral. De novo para o Clube do Remo. 5 minutos agora no primeiro tempo, 0 a 0. Outra tentativa azulina pelo lado esquerdo com o Marlon Matheus. Ele deu uma pipocada ali, mas deu certo para ele. Ganhou arremesso lateral. A posse de bola do Clube do Remo. Se mexe os jogadores azulinos. Patrick está perto, Zé Ricardo também. O lançamento é feito na frente, é Patrick que recebe, a marcação já é feita em cima dele, tá junto a bandeira do escanteio. Boa jogada do Patrick, deu aquela pedalada, ganhou, entrou na grande área, tava perto dele por ali, o Eduardo Melo não deu certo, a bola saiu. Vamos ver o que tá marcando a arbitragem aí.
5: Escanteio.
4: Escanteio pro Remo, né, Cacheado?
5: Exatamente, Valmineco, setor esquerdo do ataque do Clube do Remo, primeira subida do Clube do Remo, a bola sai para escanteio, quem se apresenta lá para a cobrança é o primeiro escanteio da partida, 0 a 0, placar de Midas, Macedo Ferrinhaço.
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4: Área, volta essa bola, o lançamento é feito pro Pikachu. Bola longa, bola sai, vai pra fora, diga lá.
6: Vamos lá, o árbitro reuniu com os capitães. Thelma Zola foi lá. E os jogadores agora vão para os vestiários.
10: E detalhe, delegado foi chamado, supervisor foi chamado, mas delegado do jogo tá, parece bisavó, viu? Ninguém ouve, ninguém dá atenção, impressionante, ninguém resolve nada. Tá todo mundo lá, reunido, e ninguém resolve nada.
6: Fala, vamos lá, eu vi o árbitro sinalizando com os dedos, apontando três
4: olha,
6: dedos.
4: Olha o Remo chegando lá na esquerda, lá vem o Patrick, cruzou, bola fechada, o goleiro vai e pega na boa jogada do Clube do Remo, pois não, Espiga.
6: Vamos lá. Eu observei daqui, o árbitro fez com os dedos, apontando os três dedos, sinalizando provavelmente 30 minutos até que haja uma definição. Com isso, os jogadores vão descer para os vestiários. Jogo paralisado é a impressão que eu tive aqui de cima.
4: Então não é
6: até o presidente do Paysandu já está ali, Dinho.
4: Não é encerramento de primeiro tempo, então. É isso? É só paralisação?
10: Mas tem um detalhe, Valbireco. Então, eles vão ter que solicitar um maior policiamento. Esse efetivo que está aqui não vai resolver, não vai poder separar, dividir ou abrir espaço da torcida do Brusque com a torcida do Paysandu. E tem que ter atitude. Era simples resolver. Coloca a torcida do Brusque mais um pouco lá para o lado esquerdo do estádio e coloca, reposiciona o torcedor do Paysandu para esse espaço que tem. Aqui não tem condição. Aonde está, não tem condição.
4: Vamos esperar então para ver como
6: é que o árbitro, nesse momento, conversa certamente ali com o responsável pela segurança e também com o policiamento militar. É o cenário de momento aqui no Augusto Bauer, Valmir.
4: Tudo paralisado por aí. Eram 40, né? Quase 40, 44 para
6: 48. 48,
4: né? 48 minutos quando foi paralisado aí. Balançava demais a estrutura do cinegrafista aí. Foi paralisado. Aqui 0-0. Estamos com 8 minutos. É o primeiro tempo. Arremesso lateral no campo de defesa para a equipe azulina. Marlon Matheus arremessa, joga, mete na frente. Ficou pela bola. Brigando ali. O Eduardo não conseguiu. Eduardo Melo não pegou. Vem para a zaga. De novo da equipe do Vasco da Gama. Saldívia domina a bola agora. O Robert Renan domina, já abre aqui o Piton para receber, a bola chega no meio campo, ficou pedindo ali o Lescano, a bola chega rápido para o Jair, Lescano vem com ela, perto dela também está o Thiago Mendes, ainda jogada para a direita, lá vem o Puma, domina a bola, lançamento é feito pelo lado direito para o Lescano, vem a zaga do Remo tirando, aqui com tranquilidade apareceu o Patrick para dominar e sair jogando, volta para a defesa, Marlon Matheus já joga para o lado esquerdo ali para o Tagliari, ele está ali na defesa, faz a proteção, marcação é feita em cima dele, briga o Vasco, chega o Remo e no giro recebe a falta o jogador Azulino, é isso, Cacheado?
5: É isso aí, a falta, o árbitro, o próximo marco a falta em favor da equipe do Clube do Remo, 0-0, São Januário, placar de Midas Macedo Ferriaço.
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4: Ituba, Marco Zero do Iapoque no Amapá, Rádio JA, do Benço, Rádio Bragança de Bragança, Rádio Cidade de Breves, Arucará de Portel, Sol de Souri, Rádio Orem, News de Orem, toda a frente esportiva paraense nos acompanhando. É Remo na Série A do Campeonato Brasileiro, até aqui 0-0 para Vasco e Remo. Outra vez lançamento no campo ofensivo do Leão. Aparece aqui a zaga do Vasco cortando. Vem Zé Ricardo, brigou pela bola, deu certo. Aparece aqui o Pikachu com a jogada. Vem pro Patrick, brigou, perdeu pro Thiago, vem com o Lídio para ajudar aqui o meio-campo. Já perdeu. Melhor pro clube do Remo. Eduardo toca a bola pro Patrick, dominou, chance pra batida, vai mandar, daí ele chuta, bate na zaga, bateu no Jair, ele vai construindo a jogada, Jair vem com ela, já na abertura pro Thiago, domina a bola, ficou pedindo ali o David, pediu essa bola, a bola chegou no Thiago Mendes pra perna direita, cruzou bem baixo pra tirar na zaga azulina, ele tava lá no zero Ellison, aí apareceu o Patrick, lançou, meteu na frente, tem que sair ali, hein, Léo Jardim saiu de forma providencial, mas não valia mais nada, já viu impedimento aí, hein, Cacheado?
5: Exatamente, Tagliari incompleto impedimento, Remo vem em cima, o Vasco vai lá e o jogo permanece 0-0. Placa de Midas Macedo Ferriaço.
4: Estamos no 0-0 até aqui 10 minutos agora desta primeira etapa. 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
4: 5 segundos, o Dinho Menezes está chamando aí de Brusque. Fala, Dinho.
10: Agora tem um detalhe, se continuar assim, o jogo lá de São Paulo, ele não vai ter o segundo tempo enquanto aqui a bola não rolar.
4: Exatamente, vai ter que esperar lá, né? Pela lisura da competição, é isso, tem que ficar esperando. O problema é que tira todo o aquecimento, né, de quem está naquele pique ali, esperando a bola rolar. Vamos ter um adiamento considerável aí, com certeza. Nesse momento, os jogadores
6: chegam, Valmir. As imagens nas redes sociais, né, que realmente é questão também de estrutura das arquibancadas, até porque se continuar com a pressão ali, enfim, os torcedores pulando, certamente não vai aguentar, vai quebrar. E aí a tragédia pode ser, nem pensar, né?
4: Não, o que acontece é o seguinte, tem que tirar os torcedores da base, da estrutura do que a gente chama de praticável. Aquela base, ela tem que ficar intacta. Pode até pular na arquibancada, mas se sacudir a base, vai sacudir o rapaz que está trabalhando lá em cima e também o equipamento dele, que é a câmera de televisão, que vai tirar o impedimento, que é uma das câmeras estratégicas ali. Se você conseguir fazer o isolamento ali sem torcedores, acho que dá para levar. Acho que essa é a solução mais plausível até agora.
5: Escanteio pro Vasco, Valmir.
4: Escanteio pro Vasco. Pelo lado esquerdo, olha o Cacheado sempre atento, abertura por aqui pro Lescano, levanta o braço esquerdo, lá vai ele pra bola, Lescano levantou, meteu na grande área, zaga do Remo, bateu cabeça, agora tirou ali a zaga de novo com Zé Ivaldo, volta no meio da rua, Thiago Mendes brigou pela bola, vem levando na meia lua, vai pro chão, pediu a falta, não virado, o Vasco continua tentando, Lescano tentou, na meia lua e furou na hora H, ele não consegue, o David Cacheado.
5: Ainda bem que ele furou, ele ficou desequilibrado e perdeu o lance, lá vai o Clube do Remo.
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4: Já mete a cabeça, chega de novo agora para o jogador do ataque do Clube do Remo, o Eduardo Melo, domina a bola, agora chega na direita, Pikachu, recua, começa tudo, Marlon, para arrumar a casa, para começar de novo, vem buscar agora com o Zé Wellison, agora para o Zé Ivaldo, dominou a bola, Marlon Matheus aparece para receber, aí o Zé Ivaldo vai fazer o lançamento longo, Pikachu espetado pela direita, mas é Marcelinho que briga pela bola, primeiro Piton, mete a cabeça na bola, sai essa bola para a lateral, é a Clube do Pará na Série A do Campeonato Brasileiro, conosco a Rádio Rondon do Pará, também a Rádio 94 de São Félix do Xingu. Olha o Remo tentando chegar. Zé Ricardo foi tocado. Tá levando vantagem. O toque aqui pro meio ainda na jogada. Pelo setor de intermediário. De novo o Clube do Remo. Pikachu troca figurinhas ali com o Patrick. Bora, Patrick. Sangue fera. Chega essa bola na defesa. Aparece aqui o Zé Ivaldo. Já, Dinho. Aqui o Remo tenta apertar de novo. Boa jogada. Tabela é mal feita, mal executada. Diga lá, Dinho.
10: O capitão do Brusque foi chamado pelo delegado do jogo, para ele ir até o torcedor. Égua, pelo amor de Deus.
4: Que isso, né?
10: Para ele pedir pro torcedor se afastar. Sabe o que é isso? É aquilo que eu digo, policiamento. Tá aqui o policiamento. Tem 1, 2, 3, 4, 5, 6, 7, 8, 9, 10. 10 policiais aqui. 10 policiais. E o capitão tá pedindo, como se fosse o chefe do policiamento do estádio, pedindo pro torcedor abrir espaço para o torcedor do Paysandu e ser deslocado para lá. 10, 11, 12, 13. 13 policiais aqui do estádio.
4: E agora um detalhe. Obrigado, Dini, pelas informações aí. Um detalhe aqui no jogo do Remo. Pikachu, único jogador com meia branca. Todo mundo com a meia normal. Descobriram agora que o Pikachu tá com a meia branca. Ele tá tem que mudar, né? Tá saindo agora para fazer a mudança. 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
4: Vem a briga aqui com o Zé Wellison, vem pro domínio, pra perna direita, tá aberto ali o Marlon, ele prefere a jogada mais aqui no meio, Patrick pediu, Zé Ricardo vinha, de novo o Marlon, tá bem aqui pela direita o Marlon, passou a bola pelo Zé Wellison, e aí o recuo pro Marcelo Rangel, já abertura aqui pro lado esquerdo, o Marlon Matheus vai receber aqui do Zé Ivaldo, segurou a redonda, o árbitro levantou o braço direito ali ainda, o Marlon Matheus aperta a marcação, pela direita ali o Puma, ainda o Marlon Matheus, complicou a vida dele, acabou perdendo a bola do Vasco da Gama, domina a bola ali, o Thiago Mendes cruzou, meteu na grande área, chegada do Vasco da Gama, na hora o Colídio se atrapalhou. Não pode bobear aí, hein, Cacheado?
5: É, o Remo tá dando o segundo vacilo aí, né? Falta de atenção aí, né? Agora é lateral em favor do Clube do Remo, 0-0 no placar de Midas, Macedo Ferrinha Azul.
4: E a Clube não para, vamos movimentar o departamento de jornalismo da Clube, J.R. Avelar.
8: 160 metros da trasladação, Valmir Rodrigues, e neste momento uma chuva fina está caindo em Belém do Pará, por todo o bairro de Nazaré, levando muitos fiéis a buscarem proteção em prédios. Portanto, 160 metros apenas, a trasladação saiu, pouco tempo andou nessa meia hora. J.R. Avelar, Ciro 2026, nos caminhos da fé.
4: Estamos na marca dos 16, agora vamos saber como vai o jogo. Vamos hidratar, tá chovendo, né? 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Quem é quem? Para Remo e Vasco, 16, agora primeiro tempo, 0-0 em Gerson Nogueira.
12: Olha, as equipes estão naquela fase, né, de aproximação. O Vasco começou melhor, pressionando muito, botando bola na área, mas o Remo levou perigo também com chegadas do Patrick e uma chegada boa do Eduardo Melo, né? A melhor chance foi num bate-rebate junto da área do Remo, mas o ataque do Vasco não aproveitou. Até aqui faltam jogadas mais claras de envolvimento, né, de ataque sobre defesa, mas é um jogo interessante, um jogo muito rápido, principalmente da parte do Vasco, e o Remo se resguardando muito atrás, é o Ellison praticamente jogando como um terceiro zagueiro para tentar resistir aí o que era esperado, né, que era uma pressão muito forte da equipe do Vasco em termos ofensivos.
4: Falou Gerson Nogueira, nosso Nogueira, em nome de Água Vida. Chegamos à marca dos 17 minutos, agora é o primeiro tempo até aqui, 0-0, o Remo volta de novo, a Talhari dominou pela minha esquerda, pode ser daí, Talhari acaba adiantando demais, acaba perdendo, o Ronald ganhou essa bola, vem pelo meio campo, a estourada roubada de bola. Colírio vem com ela, vem partindo para o campo ofensivo. Thiago Mendes está recebendo na hora H, acabou se complicando e perdeu. Pikachu já vem ali com a bola dominada, pedindo contra-ataque. Vem Zé Ricardo, dominou a bola, mete agora pelo meio. O Pikachu vem agora na meia-lua, jogando rápido agora para o Patrick, 17 e meio. Patrick faz abertura para o Marlon Matheus, aí não tem marcação. Marlon vai de embora, ele segurou um pouquinho, vai começar de novo na intermediária. 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
4: Voltou essa bola pro Talhari, proteção da zaga, colocando pra lateral. O Remo chegou bem, Cacheado.
5: Chegou bem, mas o Talhari está de costas para o gol, né? Aí perdeu, desequilibrou, aí lateral em favor do Remo. Remo em cima, 0-0, placar de Midas Macedo, Ferrinhaço.
4: Marcelinho vai pra bola, para arremessar. Pikachu girou na frente dele, segurou ali um pouquinho. Apareceu o Eduardo Melo, vai pro Eduardo, faz a proteção, segurou, volta a bola pro Zé Ricardo, boa jogada pro Marcelinho, caprichou, cruzou, bate na zaga de novo. É, permanece no ataque o clube do Remo. Bateu ali no Robert Enan. 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
4: Olha o Remo chegando, Talhari brigou pela bola, tá na área. Zé Ricardo escora de cabeça, vem a zaga tirando. O Piton vai brigar aqui pelo lado esquerdo. Marlon tá lá, vem Piton, brigou ali no colírio, né? A bola bateu no peito dele, sai, vai pra lateral. Outra vez a posse de bola é do clube do Remo. Vamos chegar a 19 minutos do primeiro tempo. Até aqui, 0-0 pra Vasco e clube do Remo, que já domina a bola. Lá veio o Remo, Pikachu já na bola dividida, deu uma pipocada ali o Pikachu, hein? Chegou pro Piton, dominou a bola, meteu rápido pro colírio, se livra bem da marcação. David ficou pedindo, há uma falta aqui, hein? Há uma falta em cima do David aqui, vamos ver se tem cartão amarelo ou se é só a falta aí, encaixado.
5: É só a falta, vamos ver exatamente. O árbitro, o Paulo Zanovelli, marcou apenas a falta. 0-0, São Januário, pra cá de Midas Marcelo Ferrenhaço.
4: Pois é, o Eric chegou ali pesado, hein? 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
4: Passa contra o Remo. Uma falta do Andrés Gomes aí, bem pertinho, mais um pouquinho, um penal ali no lado direito, hein, Cacheado?
5: Exatamente, um passo à frente. Foi por trás o Zé Ivaldo e cometeu a falta em cima do jogador da equipe do Vasco. E o árbitro marcou uma falta perigosíssima. Muito cuidado aí, setor defensivo do clube do Remo. Principalmente o Marcelo Rangel lá, também orientando seus companheiros para a barragem. Vamos ver.
4: Andrés Gomes, não teve cartão não, né, Caixinha?
5: Não teve cartão.
4: Teve cartão? Vamos já conferir. Há quem diga que saiu o cartão aí, já a gente confere. 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
4: Portanto, levando o cartão amarelo. Vamos acompanhar uma falta para o Vasco da Gama. Está pertinho da bola ali o Lescano e o Colídio também. O Colídio era para estar ali na área espetado, né? Ele vai olhar ali a posição dos companheiros. O Thiago Mendes está ali para esperar o cabeceio. O Colídio está ali próximo da bola. Andrés Gomes também. O Vasco vem todo com o braço direito levantado ali do Colídio. Vai levantar na área. Está ali para levantar essa bola. Lescano também. O Lescano para a perna esquerda. Chuta a bola, vai direto para fora. 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
3: Camarão na metade da segunda etapa. Maringá cada vez mais próximo do acesso 1, Floresta 0.
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4: Hora de se ligar no tempo e no placar. Brasileirão Série A, São Januário, primeiro tempo, 21:30 desta primeira etapa. 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
1: Vasco
4: 0.
1: Remo
4: também 0.
3: Série C do Campeonato Brasileiro, na outra partida da outra chave, Botafogo da Paraíba 0, Santa Cruz também 0.
4: São 18 horas e 23 minutos. Ele é Leo Lacerda, RBA TV, canal 13, afiliada Band. 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
4: Alô, galera, tô aqui no seu rádio, também nas plataformas digitais. Um abraço, uma boa noite para quem tá ligado aqui, Série A do Campeonato Brasileiro de Pikachu. Entrou na área, chance pra fazer a batida, antes do Patrick, vem a zaga cortando, bota ali o lançamento no ataque do Vasco, pra corrida do Colírio pelo lado esquerdo, saiu essa bola, foi direto pra lateral, bola do Remo no campo de defesa com arremesso, já nem é clube, é seleção.
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4: Do Andrés Gomes, é isso? Aliás, do David, isso. Cachado, David.
5: Pois é, o Edson, né, em cima do número 7, o David da equipe do Vasco, árbitro marcando em cima do lance, 0-0, placar de Midas Macedo Ferrinhaço.
4: 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E amanhã, com o Guilherme Guerreiro, com o Gerson Nogueira e o nosso Giuseppe Tomazzo, na Clube do Pará e também na RBA TV. Já ganhou mais uma, Marcelinho, adiantou demais, acaba perdendo o Robert Renan. Toca essa bola para a lateral, o Clube do Remo tem pressa. Vai ter arremesso aqui pelo meio, são 23 agora. É um primeiro tempo, está 0-0 no placar de Midas Macedo, Ferro e Aço. Como é que estamos aí? É intervalo de jogo mesmo, né, Jorge Anderson? Isso aí em Brusque, é isso? É, né? Estamos com intervalo.
14: Não, não chegou, é, não chegou a encerrar o primeiro tempo.
4: Diga lá, Dinho.
15: Valmireco, é tanta gente engravatada e ninguém resolve nada, nada. O árbitro disse, olha, vê o que é que vocês resolvem aí, que eu vou descer, vou beber uma água, vou esticar as pernas. Desceu, a arbitragem já desceu, os jogadores das duas equipes também foram para os vestiários. A polícia, agora chegou mais uns 6 ali, agora já tem 24 policiais, né, aqui no estádio. Corpo de bombeiros você não vê, os seguranças contratados estão aqui.
4: E nessa brincadeira já são mais de 25 minutos, hein? Mais de
14: 28 minutos de paralisação.
4: É, 28 minutos de paralisação. Acho que a recomendação é encerramento do primeiro tempo, estava muito no finalzinho, né? Acho que o consenso diz isso, e fazer um segundo tempo.
14: Lá em Limeira... O que há de fato aqui são policiais, diretoria do Brusque, conversando com um grupo de torcedores do Brusque, que parece que esse grupo está irredutível, não quer arredar, né, para termos aí o reposicionamento da torcida do Paysandu. Os clubes, os dois times estão para os vestiários, arbitragem da mesma forma, e por enquanto nenhuma decisão tomada, e segue o protocolo dos 30 minutos do árbitro Hilton Pereira Sampaio.
4: E Limeira, né, Saulo, também está esperando, né? Está no intervalo, não vai começar um segundo tempo enquanto não começar lá em Brusque, né?
3: Tudo ao mesmo tempo, como adiantou, relembrou o nosso Jorge Anderson. Off time no jogo da Arena da Fonte Luminosa, intervalo quase isso de jogo lá no Augusto Bauer.
4: É, exatamente, porque estava terminando ali, terminando o primeiro tempo, né? Aliás, terminou o primeiro tempo lá em Limeira. Olha o escanteio para o Vasco, cabeçada, foi fraquinha para a saída do goleiro, o goleiro Marcelo Rangel, que sai jogando. Chegamos à marca dos 25 agora, já nem é clube, é seleção.
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12: Olha, o Remo está encontrando espaços pelos lados. Primeiro foi pesado.
4: Jogada errada aqui na defesa do Vasco. Olha o Remo, escorregou na hora H. O jogador azulino Tagliani brigou pela bola. Desculpa, Gerson, vai para cima.
12: É, o Remo tem encontrado algum espaço, principalmente no lado esquerdo, com as subidas ali do Patrick caindo por lá, surpreendendo até. E quando a bola chega ao meio com Eduardo Melo, tem ali um duelo interessante com a zaga do Vasco. O Vasco levou perigo em situações de bola parada. Né? Uma falta do Zé Ivaldo próximo à área e a cobrança perigosa do Vasco. Mas até aqui é um jogo que não oferece assim, situações mais agudas dentro da área. E o Remo nos últimos minutos tem sido a equipe que chegou com mais perigo até.
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4: cruzar na grande área, cruzou, bola rasteira, vai sobrar na direita ali, é pro Pikachu, dominou a bola, mas já viu impedimento marcado, não vale mais nada, Cacheado.
5: Eduardo Melo, impedimento, o árbitro atendeu, o Bandeira anulou o ataque do Clube do Remo, 0-0, placar de Midas Macedo Ferrinhaço.
4: Clube do Pará, 106.9 FM, estamos acompanhando também a trasladação para o Círio 2026 com o Departamento de Jornalismo da Clube de Belém do Pará, com o nosso JR Melar, já ele volta. Aqui estamos na marca dos 27,5, tá 0-0 para Vasco e Clube do Remo. O Vasco domina a bola, Saldinho vem na defesa, abertura para o Pumita aqui na direita, ele domina a bola, ficou pedindo o Lescano no meio campo também, ali o Andrés Gomes, ele volta para o lado esquerdo na sua zaga, Robert Renan dominou a bola, vem para cima, trabalha com a perna esquerda, tá ali o Piton para receber, ele prefere a jogada mais aqui para lateral com o jogador que é o Lescano, ali também estava pedindo o Andrés Gomes, a bola é dele, ainda trabalha a bola, aí o Andrés dominou a bola, pode lançar lá na frente, não lançou, segurou um pouquinho Thiago Mendes que vem aqui pelo lado esquerdo. Aí agora vem o Renan, Robert Renan, dominou a bola, meteu pro Puma, vai trabalhando a bola, a equipe do Vasco da Gama, e o tempo vai passando, são 28 agora, chegou o Robert Renan para dominar a bola, partindo para cima, lançamento em profundidade, procurou jogar a Compidon na hora H, vem a zaga do Remo cortando, e a resposta ali do Zé Ricardo, tocou na bola, vem Patrick para dar ali o bote para cima do jogador vascaíno, chega a bola aqui pelo lado esquerdo, Colídio dominou, trouxe pra perna direita, foi desarmado pelo Zé Ricardo, briga de novo ali o Piton. Já tem gente do Remo no chão, não vale mais nada, tem falta no jogador azulino, hein?
5: Em cima do Pikachu, Pikachu recebeu a falta, o árbitro marcou, o Clube do Remo lutando legal, não pode dar vacilo aí atrás, 0-0 no placar de Midas Macedo Ferrinhaço.
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4: É uma das semifinais, jogo lá na Bomboneira contra a equipe do Boca Júnior. E a volta, na outra terça-feira, o Vasco já vendeu 45 mil ingressos para o jogo no Maracanã. Pelo menos estava marcado no Maracanã. O Vasco entrou na justiça para poder jogar no Maracanã. Acontece que, ainda há pouco, há cerca de 3 horas atrás, há um consórcio ali que dominam o Maracanã com Flamengo e Fluminense, né, entraram também na justiça, já derrubaram. E o Vasco está se virando aí para saber onde vai ser esta partida. Em São Januário não vai dar. São 45 mil ingressos, segundo a assessoria do Vasco da Gama, já vendidos para o jogo da volta nessa semifinal contra a equipe do Boca. Né? O jogo também será na outra terça-feira, sem ser essa, a outra. E agora uma falta perigosa em favor do Remo aí, Cacheado.
5: Exatamente, a falta perigosíssima. Falta em favor do Clube do Remo. Léo Jardim, preocupado, o goleiro do Vasco, pedindo orientação. Está lá Pikachu para a cobrança.
4: Vamos acompanhar então aqui quem é o Patrick. Pikachu levantou o braço esquerdo, Patrick vai pra bola, 3 na barreira, Pikachu caprichou, levantou, meteu na área, a zaga tira de novo, chegou aqui pro David, dominou a bola, solta a bola aqui pelo setor de intermediária, lá vem lançamento, Jair lançou aqui pro Colídio, lado esquerdo, essa bola saiu, não saiu, ele meteu um toque de calcanhar, não tem ninguém da equipe do Vasco, Pikachu sai jogando, mete no meio agora pro Zé Ricardo, faz bem a manobra, lança, mete na frente, brigou ali, o Patrick quicou essa bola, apareceu ali o Marlon, tocou na bola, é o Marlon Matheus, tocou na bola pra ninguém, fraquinho aqui, hein? O Marlon Matheus, ninguém conseguiu pegar essa bola da equipe do Clube do Remo, e o Puma Rodrigues vem com a bola dominada. Já passamos de 30 minutos de jogo aqui no São Januário, também de paralisação lá em Brusque, né? Estamos, não sabemos nem dizer se oficialmente já estamos no intervalo de jogo ou ainda tem jogo para uma reta final de primeiro tempo, depois que houve um problema de estrutura, problema estrutural na arquibancada lá em Brusque, exatamente na TV Detentora, mostrando as imagens, um funcionário estava em condição de vulnerabilidade com a sua câmera por ali. Como é que estamos aí, hein, Jorge Anderson? Diga lá, aqui tem falta para o Vasco. Daqui a pouquinho a gente vai trazer mais detalhes aí de Brusque. Agora uma falta em cima do Colídio, uma falta perigosa. 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
4: Piton está ali também para receber, outro jogador vascaíno também vai se aproximando, o Colídio ainda espera para que o árbitro autorize, porque o Marcelo Rangel ainda não terminou de formar essa barreira que está aqui à sua direita. Agora sim, levantamento para a área, toque de cabeça, veio o Fraquinha, quem mandou foi o Andrés Gomes aí, encaixado.
5: Aí fez pose para as objetivas, né, o goleiro Marcelo Rangel, que está entre, neste momento, os melhores goleiros da Série A no futebol brasileiro. Bola na mão do Rangel, 0-0, placar de Midas Macedo Ferrinhaço.
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4: Vem por dentro, para a bola, para a gente, Cagliari bateu na bola, aqui a bola do Vasco de novo, alguma decisão por aí, Jorge Anderson?
14: Agora vai, torcedores agora vão se ajustando, vão afastando para termos o espaço para que a torcida do Paysandu venha para onde ficará. Ou está o policiamento?
4: Olha o Vasco momento. Chegando, David dominou, bateu direto, Marcelo Rangel segurou! Pegou duas vezes, que milagre aí, Cacheado!
5: É um goleiro sensacional, o Valmir, o Marcelo Rangel. Fez milagre agora no ataque, o chute e a bola ficou quase passando ele como um gato, evitou o perigo. Olha, Marcelo Rangel, mais uma para você. 0-0 no placar de Midas Macedo Ferrinhaço.
4: Mas sim, Jorge, qual é a decisão aí, amigo?
14: É isso, o torcedor vai se afastando, vai abrindo espaço ali. Finalmente a torcida do Brusque usa de sensatez, vai se posicionando, vai primeiro afastar para depois termos a vinda do torcedor do Paysandu saindo lá próximo onde fica a estrutura montada para câmera de impedimento. Já. Vamos torcer que essa bola volte a rolar.
4: Acho que ainda não rolou também lá em Araraquara, né? Não rolou a bola também, estão aguardando para começar. Sem clube não há futebol.
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4: Vem o Andrés, dominou, na linha de fundo, na hora H, chegou ali o Zé Welisson para tocar a bola, tiro de meta não, é escanteio, escanteio para o Vasco, lá pelo lado esquerdo, Dol aconteceu, tá no Dol e o tempo de jogo. Hora de se ligar no tempo e no placar. Brasileirão, Série A, São Januário, primeiro tempo, alcançamos 34, galera, 34, primeiro tempo, placar de Midas Macedo Ferro e Aço, Arthur Bernardes, 23, o placar tá lá. 0. Também 0.
3: Série C, quadrangular final, Maringá perto do acesso, 1, Floresta 0.
4: A hora certa, confira, agora são 18 horas, mais 37 minutos, hora certa, RBA TV, canal 13, afiliada Band, você está aqui na sintonia da informação total.
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4: 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Alô, galera, tô aqui no seu rádio, também nas plataformas digitais. Um abraço, uma boa noite. 106.9 FM. É a vez do Remo chegar de novo na marca dos 35. Marcelino dominou. Bico direito da grande área. Passou o Pikachu. Trouxe pra perna esquerda, levantou, meteu, desvio. Toque ali do Eduardo. Vem pros braços do goleiro ali pra pegar com facilidade ali pro Zé Jardim. Encaixado.
5: Chute do Pikachu, a cabeçada do Eduardo e bem colocado Léo Jardim. Evitando o gol do clube do Remo. 0-0 no placar de Midas Macedo.
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4: 35, quase 36 no São Januário, 0-0 para Vasco e Clube do Remo.
12: Olha, o jogo continua indefinido. Né, com muitas dificuldades que o Remo tem, é de dar sequência à jogada. Sai jogando ali, às vezes meio aos trancos e barrancos da defesa, em direção ao ataque. O meio campo também, pelas características dos jogadores, é um meio campo muito mais combativo do que um meio campo de passe, de troca de passes. E aí cresce a importância do Pikachu, porque é o jogador que pode ali balancear um pouco o jogo, conseguir tocar a bola para os companheiros, mas o Remo, de qualquer forma, ele não consegue finalizar bem as jogadas. Se aproxima até com algum perigo, como numa jogada há pouco, em que o Marcelinho bateu e o Eduardo Melo deu o último toque, com uma defesa do Léo Jardim, mas é um Remo que poderia ter uma presença maior no ataque, de maneira mais organizada, e até aqui isso está faltando.
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3: Tem gol, segundo do Maringá, já está na Série B, Valmir. Maringá 2, Floresta 0, reta final de jogo lá no interior paranaense.
4: E daqui a pouquinho teremos bola rolando de novo, recomeçando tudo, lá em Brusque, com o Jorge Anderson acompanhando tudo. O que se tem, Jorge Anderson, no nosso posto de observação, é o torcedor do Paysandu exibindo aí a marca, né, das suas torcidas organizadas, fazendo uma grande festa. E numa, né, isso aí, a festa continua de qualquer maneira, é isso?
10: Valmir, será que ninguém vai resolver nada? Olha o tempo que já temos com isso, rapaz. Agora eu fico apontando para aquela área ali que o torcedor deveria estar. Mas ninguém toma atitude, decisão nenhuma.
4: Quando começou, ia começar o jogo do Remo. Já vou aqui para o final do primeiro tempo e aí ninguém resolve nada.
14: Deu a impressão que a torcida do Brusque ia afastar, né? Tanto que do outro lado aqui todo mundo comemorou, vibrou, que a galera quer ver a bola rolar. Mas a turma do outro lado lá está irredutível, não quer ter, né, a simples atitude de arredar até... Ninguém toma uma atitude, policiamento, a direção do clube, a direção de estádio, enfim.
10: E o torcedor do Brusque, alguns aí dessa arquibancada principal, já está indo embora.
4: Aí, como eu digo, o problema é estrutural aí na base que segura a câmera. Se alguém conseguir isolar essa base...
10: Não, Valmir, deixa eu te explicar. É a arquibancada.
4: É a arquibancada que treme.
10: A base fica centralizada. Detalhe, rompeu uma barra aqui nesse, bem no cantinho. E essa base da câmera, ela faz parte da base da arquibancada inteira. Ah, tá. Não adianta separar aqui e ali, porque se pular lá no canto vai dar o mesmo efeito. Não tem pra onde correr.
4: Perfeito. Então é estrutural. Aliás, o Augusto Bauer tem que ser pensado, hein? Tem que ser pensado, Augusto Bauer. Porque realmente quando pega é um time de massa, como o Paysandu que chega aí pra fazer festa, não tá conseguindo, o jogo está
14: porque
4: paralisado.
14: A estrutura do lado de lá é toda metálica.
4: Sim, sim. Né?
14: Desse lado daqui, sim. Nós temos toda a estrutura em concreto, o espaço ali coberto do lado esquerdo, atrás do gol, para onde o Brusque atacava, é tudo concretado. Só que do lado de lá, justamente onde está o problema, é tudo metálico.
4: Perfeitamente. Vamos seguir aqui. Olha o Vasco tentando chegar. Corídio tentou o cabeceio. Não deu a bola. Quicou aqui. Marcelinho tira. Dá um chute para frente. Acaba recebendo a falta. Falta para o Clube do Remo na defesa. 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
4: Bola na torre da RBA TV, canal 13, também da Rádio Clube do Pará. Você vai acompanhar meia-noite, hein? Com o nosso Guilherme Guerreiro, com Giuseppe Tomazzo, com Gerson Nogueira, toda essa galera acompanhando tudo. Por aqui, por enquanto, só um cartão amarelo no jogo aqui do Zé Ivaldo. 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O Vasco tenta de novo, lá vem o David, dominou a bola. Ficou no mano a mano, deixou para trás o Zé Ivaldo, voltou a bola pro Corinthians, entrou na área. Chance para batida para a esquerda, meteu bola para trás. Zé Wellison tirou na hora H, cacheado.
5: É vacilo na marcação aí, né? Vacilo na entrada da área do Clube do Remo.
4: Lá vem o Thiago Mendes.
5: Pois não.
4: Lá vem o Thiago Mendes de novo, ali com o Colírio. Fez ali a manobra, botou na frente, vai receber para o Piton. Chutou direto, Marcelo Rangel. Piton de novo de cabeça, a bola passa. Vai direto para fora. Valeu tudo e mais uma vez uma defesa difícil do Marcelo Rangel aí, hein, Cacheado?
5: Se não, estaria 2-0 para o Vasco. Se não é boa performance do goleiro Marcelo Rangel, evitando mais aí um bom momento da equipe do Vasco aqui em São Januário, 0-0 no placar de Minas, Marcelo Ferriasso.
4: Vamos falar de Sírio 2026, trasladação, J.R. Avelar.
8: 1:10 da trasladação, 310 metros percorrido e a Berlinda ainda não chegou na Generalíssimo Deodoro. Muitos atendimentos da Cruz Vermelha, muitos atendimentos do Corpo de Bombeiros e promesseiros que vão à frente de joelhos pagando as promessas. J.R. Avelar, Sírio 2026 com você nos caminhos da fé.
4: Obrigado, J.R. Avelar. O Gerson Nogueira tem uma observação para fazer daqui agora, né? Porque tem uma falta ali do ataque do Remo. Diga lá, Gerson.
12: Toda aquela confusão que resultou numa boa defesa do Marcelo Rangel, depois O jogador do Vasco cabeceou para fora. Tudo foi iniciado numa saída de bola errada do Marcelo Rangel. Ele escorregou na hora de repor a bola. E aí ela foi nos pés do André Gomes.
4: É isso, está aí a observação do Gerson Nogueira aqui na Clube. Você não perde nada, diga.
10: Olha só. O espaço destinado à torcida do Paysandu era um espaço para 600 pessoas, tá?
4: Certo.
10: Só que chegaram à conclusão que eles venderam muito mais que isso, porque tem um pouco mais de 1000 pessoas nesse espaço destinado à torcida do Paysandu.
4: Aí não vai dar, né? Aí não tem, a conta não bate, né?
14: Então, é que agora a confusão entre os próprios torcedores do Brusque.
4: Isso é um problema, né? Acaba sendo um problema.
14: Percebe-se que grande parte quer que haja esse remanejamento, esse reposicionamento, mas tem dois, três ali que estão causando a maior confusão, maior tumulto, rapaz.
4: É, por enquanto vamos seguir aqui, já já a gente vai voltar para em definitivo. Estamos na reta final de jogo do primeiro tempo na Série A do Brasileiro. 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
4: Tá ali, tem pressa para fazer o arremesso, a bola é do Remo aqui neste primeiro tempo. Estamos na marca dos 43, agora 43 cravadinhos nesse primeiro tempo. Bola recuada para o Marcelo Rangel, não quer saber de brincadeira, dá um chutão para frente, vem no Patrick, raspa de cabeça, vai sobrar para o Talhari, olha o Talhari brigando, vai Talhari, vem para cima, Zé Ricardo está perto dele, faz lançamento para o Eduardo Melo, não foi legal, o recuo ali para o goleiro Léo Jardim, chuta para frente, Talhari, vem para cima, Zé Ricardo está perto dele, faz lançamento para o Eduardo Melo, não foi legal, o recuo ali para o goleiro

0: Mendes, vem embora, partindo para cima, trouxe para a perna esquerda, era ali o jogador Andrés Gomes, que fazia a jogada, ficou pelo chão e já foi dominado pelo Zé Ivaldo, e volta o Remo de novo, 44 agora, chegou o Marlon Matheus, já está no campo inimigo, vem para cima, está como referência ali o Eduardo, ele joga a bola mais atrás, vem trabalhando de novo o clube do Remo, o Zé Ivaldo está com ela, espera que chegue ali o jogador azulino, que é o Patrick, parece que nem está valendo, né, Remo, tocando a bola ali, voltou para o Zé Ricardo, impressionante, sangue fera, isso é Série A do Campeonato Brasileiro, sem clube não há futebol.
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0: 4,5 desta primeira etapa até aqui, 0-0. Tem uma falta, o clube do Remo no setor de intermediária pelo campo de defesa, demora para fazer a cobrança. A bola é do Remo, parece que o Remo agora apagou, não quer jogar, ficou com a bola dominada por ali, segurou demais. A bola é azulina, mas parece que bateu ali um apagão. Agora sim, Marcelinho está próximo ali da bola. São 44, quase 45 da intermediária. Ele chutou para frente para ver no que ia dar. E o Tagliari faz só ali a situação de tentar uma disputa. Chegou, correu para não chegar. Aí o Léo Jardim chegou primeiro do que ele. Chegamos a 45. Vai subir a placa aí, Cacheado. Vamos ficar atentos daqui a pouquinho. Vão pintar os acréscimos. 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
0: Confira comigo o horário de se ligar no tempo e no placar. Brasileirão Série A, primeiro tempo, São Januário, 45,5. 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O placar tá lá.
4: Valeu.
0: Zero.
4: Remo.
0: Também zero.
5: A Série C, quadrangular decisivo, Botafogo da Paraíba 1, Santa Cruz 0, Botafogo eliminado, Santa Cruz já classificado.
0: Faltando 13 minutos para as 7 da noite, hora certa da RBA TV, canal 13, afiliada Band. 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
0: 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Alô, galera, tô aqui no seu rádio, também nas plataformas digitais. Aqui o Vasco vem dominando, falta um minuto para acabar o jogo no primeiro tempo, 0-0. O Vasco vem com o jogador que é o Robert Renan. Dominou a bola pro Piton, voltou pro Robert de novo. A marcação do Pikachu, ele joga pelo meio, Jair que faz o domínio. Volta a bola, trabalhou rápido ali com a turma do Vasco da Gama, com o Thiago Mendes. Passa ali o Puma, a bola é para ele. Vem o Marlon Matheus na marcação, deu a cavada, lançou. Boa bola pelo lado direito, saiu. Saiu essa bola, a bola do Remo no campo de defesa. Bora ver o que o Remo vai fazer aí. Parece que não tá com vontade de jogar. A bola é do Remo aqui na defesa, o jogador número 11.
6: Os dois clubes, os dois times aí estão querendo o final do jogo.
0: É, um sono danado nesse primeiro tempo. O árbitro tá doido para acabar também. São 46:55. Ele olha para um lado, olha para o outro. Vamos ver, ainda vai ter. Pronto, acaba, tá bom. Acaba. Eu não te aguento, ele disse, né?
6: Ele então, te ouviu, né, Valmir?
0: Ele ouviu a gente aqui. Que sono, rapaz, nos últimos minutos em São Januário. É fim de papo para clube do Remo e Vasco da Gama. 0-0 na Série A do Campeonato Brasileiro. Vamos voltar o comando aí para Brusque, saber como é que estamos aí. Se ainda falta terminar esse primeiro tempo aí, rapaz, já foram 45 do jogo do Remo, mais os acréscimos, né, Gerson? Impressionante.
7: Valmir, Saulo, eu estou pensando, e agora aparecem, né, aqueles alertas na transmissão da TV. Eu acho que é um risco dessa rodada não terminar. Porque é o seguinte, se há um problema estrutural de segurança, esse problema não vai ser resolvido agora. Não vi nenhum carpinteiro chegando aí, nenhum pedreiro, nada. Então não vão resolver, né? Não
0: pode tem parecer nenhum... engraçado, mas é isso mesmo.
7: Porque, olha, há um problema lá que está impedindo, né, que funcione aquele espaço.
0: Não
7: lá,
0: pode pular porque mexe na
7: estrutura. O erro básico foi de quem destinou aquela área para a torcida visitante. O torcedor não tem culpa, né? Ele está lá, ele vai vibrar, né? Como disse o Dinho. Como é que você vai proibir o torcedor de vibrar? Ainda mais ganhando o jogo.
0: E aqui para nós, o catarinense jamais vai dizer assim, perdi essa para ti, tá bom, vou sair desse espaço aqui. Como tem essa rixa também, né?
7: Mas pela demora, o que eu chamo a atenção é para isso. É que começa a me parecer que o jogo pode ser interrompido para ser disputado numa outra situação, pode ocorrer.
5: Não dá para descartar esse cancelamento de fato.
0: São 50 minutos, acho que é isso, né, Jorge? 50...
8: E agora há pouco, o mais interessante
5: é que havia a impressão que de fato o torcedor ia se afastar.

0: né, o torcedor do Brusque ia mais à nossa direita, à esquerda da visualização de vocês. Inclusive já estavam posicionando as grades. Só que aí volta tudo de novo. A grade voltou para a posição em que estava e está tudo travado de novo.
1: Não Jorge, anda. Jorge, não anda. O torcedor do Brusque já está indo embora, está aqui. O torcedor do Paysandu dizendo, vai dormir, estão indo embora já. Estão indo embora. E aí nessa arquibancada, em frente a você, das cabines, está aí o torcedor, olha, está indo embora. E a gente não vê Gerson, Valmir, eu acho que isso tem que ser revisto, é tanta gente de paletó, é delegado, é escrivão de jogo, é o fiscal do árbitro, é o fiscal do torcedor, e ninguém resolve nada. Tá aí, o tempo tá passando, o árbitro disse, olha, eu quero que você resolva, mas pelo jeito, quem vai ter que resolver é ele. Esse estádio não tem estrutura para uma partida desse quilate, não tem mesmo.
2: Agora a gente está falando sobre essa parte de organização aí, de vai, não vai, de arreda ou não arreda, é saber também como está sendo a preparação do time no vestiário, né? Porque aí você tem uma quebra do trabalho que você estava fazendo física, uma paralisação, então dá uma quebra.
3: Nos dois jogos, Nadine, porque tem outro jogo também, né? Ferroviária e Inter.
2: Exatamente. Então entender como está acontecendo no vestiário, não sei também quais são as condições do vestiário, mas como
1: não
2: está...
1: Não tem condição de fazer aquecimento dentro do vestiário, é pequeno.
4: Mas a questão é além do aquecimento, viu, Liane, amigos e amigas, você tem que tomar ali um café, comer uma fruta, até para manter ali...
2: quebra toda uma sequência, alimentado. Né?
4: É uma coisa fora do comum, quebra essa sequência, como disse a Liane, mas de fato aí um problema que vai englobando toda essa última rodada da Série C, pelo menos deste lado do quadrangular, até porque no outro o Santa Cruz já estava classificado e o Maringá vai garantindo o seu acesso. Problemas entre Brusque e Paysandu já influenciando diretamente na transmissão da nossa RBA TV. E também na partida entre Ferroviária e Inter de Limeira lá em Araraquara.
3: Estou recebendo aqui algumas mensagens, querido Magno Fernandes mandando aqui, realmente problemas estruturais, com imagens mostrando aqui a estrutura na parte underground, vamos dizer assim, por baixo dessa arquibancada tubular e metálica, que é exatamente onde está a câmera e os torcedores do Paysandu. Não dá para continuar, como e disse, olha, o Dinho, é só pular em cima que vai tremer tudo e há o risco de desabamento, que é muito pior.
5: E tem mais, né? Você olha... aí por baixo, instalações precárias, né, que não é só a questão da câmera, né, chama atenção para o problema mesmo de segurança.
3: Segurança pública.
5: Para o torcedor num estádio desse. E esse estádio, a gente não pode esquecer que caso o Brusque consiga subir, é o estádio da Série B aí.
3: Né?
5: Aí a gente fica
3: ele
5: vendo...
3: jogou muito Série B nesse estádio.
5: Jogou aí, os clubes paraenses jogaram aí pela Série B com ele.
4: E o gramado só é sintético, Liane, porque sempre foi famoso Augusto Barra, o lamaçal em caso de chuva.
2: Além de estrutura, tem outro ponto também que o Dinho trouxe aqui na transmissão, que é o policiamento, né? Porque quando você vai precisar arredar um pouco mais a torcida, você vai aproximar as duas torcidas e aí, pelo que eu estou vendo, não tem o quantitativo necessário de policiais, justamente para fazer a proteção do jogo como um todo e também essa proteção das equipes aproximadas, né? Você coloca ali umas grades para separarem, mas a gente sabe que tem a provocação, enfim, e que vai ter no decorrer da partida. E aí você conta com o bom senso do torcedor, que cai entre nós no momento como esse. Isso não é válido, né?
1: Mas é por isso, Diane, que o torcedor está botando banca. Porque o efetivo é muito pequeno para esse público que está hoje aqui. Então, se não chamarem reforço, vai continuar assim. O torcedor vai para cima da polícia, a polícia diz, não vou me meter nisso aí, porque eu só tenho gás aqui. Pô, agora chegou uma moça vestida com a farda da polícia militar, com cacetete. Ela era o reforço, então... meu amigo.
3: E olha, Dino, se é do jeito que você falou, se em vez de 600 tem pelo menos 1000 torcedores, porque eles
1: não
3: venderam
1: é isso,
3: mais,
1: Bobby.
3: Então é complicado, então não dá para você...
1: Eu mandei até uma imagem aí pro Caio, ele pode colocar no ar, para você ter noção do espaço que foi cedido e do público que tem. Público bicolor que
3: já rolou, já rolou aqui, vimos exatamente, recebemos também aqui outras imagens, realmente, e aqui a gente tem aqui no posto de observação da Liane, do Saulo, de todos nós aqui, é realmente esse, de precariedade, e claro, pelo olhar, a gente percebe que realmente não são só 600 torcedores, são mais disso aí, pode estar beirando 1000 ou passando de 1000, mas realmente é caso de segurança pública.
5: E olha, Valmir, na imagem agora que apareceu, né, da transmissão, é torcedor do Paysandu com uma criança de colo. Uma criança, imagina, coisa de meses, é, né, no colo. Daí aquele aspecto que eu chamo a atenção, isso é uma questão de segurança.
3: Jogar
5: num estádio como esse?
3: Torcedores do Paysandu também precisam entender que não é só festa, eles precisam também cuidar da saúde deles. Alguns deveriam, inclusive, ficar preocupados com isso. Saber que eles estão pisando em algo vulnerável, né? Porque a estrutura tubular montada, sabe-se lá, se era para 600, pô, reservei para 600 pessoas, venderam para 1.000, está um embolado em cima do outro. Então, quer dizer, a estrutura de peso ali, a carga, a chamada tara, né? A carga de peso, ela pode não estar correspondendo, pode estar desequilibrado. Alguma novidade por aí, Jorge Anderson?
0: Não, segue tudo parado, apenas o policiamento ainda posicionado por ali, mas não temos nenhuma visualização de...
3: Mais de uma hora, né? Mais de uma hora de paralisação já.
0: Mais de uma hora, e eu fico imaginando aqui, se antes de todo esse problema já havia uma pressão, né, por parte da torcida em o Brusque ter o seu estádio. Até falei no início, esse estádio não pertence ao Brusque, é um estádio tradicional que foi revitalizado. A questão do gramado, como foi bem falado agora há pouco, né, sempre foi um grande problema, por isso o piso agora sintético. Houve uma revitalização, vocês veem que no gol à esquerda de vocês nós temos aqui umas salas comerciais, isso aqui já é mais moderno, um mini shopping, né, a própria loja do Brusque fica aqui. Então há uma cobrança muito grande para que o Brusque tenha o seu estádio. Esse estádio aqui pertence ao Clube Atlético Carlos Renault, que é cedido, é alugado ao Brusque nos jogos. Então, depois desse fato, certamente vai ser uma pauta aí para a diretoria do Brusque em ter efetivamente o seu próprio estádio.
3: Bom, vamos já voltar para isso.
0: Velar, acompanhando tá. O Círio, vamos acompanhar.
6: Bento, e até agora uma hora e meia de trasladação, 450 metros percorrido. A berlinda que conduz a imagem de Nossa Senhora de Nazaré está parada no meio da Avenida Nazaré, quase chegando na rua Joaquim Nabuco. E enquanto isso, muitos atendimentos da Cruz Vermelha, do Corpo de Bombeiros, e a chuva que caiu agora há pouco amenizou o calor forte que fazia aqui pela Avenida Nazaré. Filho 2023, com você nos caminhos da fé.
3: Obrigado, J.R. Avelar. Essa é a nossa cobertura, além da transladação. Estamos acompanhando Série A do Campeonato Brasileiro. Estamos no intervalo de jogo de Remo e Vasco. Aproveitar o Gerson aqui para dar um pitaco, né, nesse Remo e Vasco, enquanto não volta lá do Jaime Bauer, aliás, do Augusto Bauer, lá de Brusque. Esse Remo com o Vasco da Gama, como é que foi esse 0-0, hein, Gerson?
5: Até 35 minutos foi um jogo até interessante, né, de muita busca pelo ataque por parte do Vasco, mas de maneira atropelada, errando muito ali, porque insistia na jogada com o Andrés Gomes. Mas é o jogador também mais visado pela zaga do Remo, e uma zaga que está funcionando bem pela presença do Zé Welison, que é um jogador que fica fazendo aquele papel mais de mobilidade. Ele avança, às vezes se porta até à frente da grande área, mas também, quando é necessário o combate, né, ali o bloqueio dentro, ele é que parte inicialmente. E isso não deu muito espaço, muita brecha para que o Andrés Gomes faça aquela jogada, que é típica, né? Toca a bola no meio e consegue entrar e para finalizar. E duas vezes apenas o Andrés Gomes conseguiu isso. Ainda assim, por erros na cobertura e principalmente nas laterais do Remo, o Vasco conseguiu cruzar bolas que levaram perigo. O Marcelo Rangel fez três grandes defesas no jogo. Uma delas, a bola ia escapando dele, ia entrando, ele conseguiu ali pegar pelo rabo e salvou a jogada. E o Remo, quando tenta sair, sai, mas de maneira desorganizada, que é um problema antigo do Remo quando joga com um meio campo formado basicamente por volantes. O Remo hoje joga com Zé Welison, mas que está muito mais recuado, muito mais atrás, com Zé Ricardo e o Patrick. Patrick até bem no jogo, recuperando bolas e aparecendo, às vezes, pelo lado esquerdo. Quando fez isso, logo no início do jogo, o Remo conseguiu encaixar duas boas jogadas que foram dirigidas ao Eduardo Melo, mas ele não teve ali equilíbrio para finalizar. E depois, pelo lado direito, quando o Remo passou a atacar com o Pikachu muito próximo, ali alternando com o Marcelinho, uma jogada típica do Remo. E num cruzamento na área, o Eduardo Melo quase conseguiu o cabeceio para fazer o gol. Mas o Remo chegou assim, esporadicamente. E quando chegava, não com aquela jogada trabalhada, uma jogada iniciada no meio, jogada de troca de passes, o Remo praticamente abriu mão daquele setor do meio. O Remo faz a transição direta, vai ao ataque, tenta chegar com cruzamentos. Tanto do Marlon, foi mais que quem cruzou pelo menos 5 bolas na área, mas todas muito bem interceptadas pelo Vasco. E do outro lado, o Marcelinho, que hoje eu entendo que está um pouco tímido em relação àquele Marcelinho que se conhece, que é um jogador que muitas vezes se transforma em atacante, né? E hoje ele tem até ficado um pouco menos, né? Não vai lá na frente, e o Pikachu é um jogador que até aparece mais, mas não para ir à linha de fundo, mas tentando ali jogar pelo meio com o Tagliari e o Eduardo Melo. Mas é um jogo que para o Remo até aqui, ele cumpre uma função de não tomar gol, não sofrer. Mas dentro da situação, do contexto do campeonato, o Remo era para estar pressionando mais.
3: Deixa eu ver se dá para ouvir o Marcelinho.
5: Buscando a vitória.
3: Já foi aqui o Marcelinho. É, o Marcelinho já foi, passou rápido por aqui, mas é aquela história. A gente esperava mais do Vasco, né, Jéssica?
5: Mais do Vasco, e eu entendo também pela situação que o Remo atravessa. O jogo permitiria que o Remo fosse mais incisivo, mais agudo, tentasse um pouco mais, pressionar. A zaga do Vasco, em 2 ou 3 situações que o Tagliari tentou ali chegar, a zaga, aliás, marcou mal, né? Principalmente o Robert Renan, né? Que é o mais espalhafatoso da zaga. Mas o Remo não está insistindo, ele não mantém uma pressão, não faz aquela coisa de ataques contínuos. Ele vai de vez em quando, volta, e acho que o maior interessado em tentar chegar ao gol é o Remo. O Vasco está mais ou menos tranquilo já no campeonato, mas o Remo precisa, né? E os minutos finais realmente deu sono, né? Todo mundo ali, ninguém queria praticamente nada, né? Esperando a hora que o árbitro parasse o jogo. Vamos torcer por um segundo tempo mais dinâmico, mais movimentado.
3: E o lance bizarro do jogo foi a furada do David, né? Que ele ali no bico da pequena área.
5: Foi a grande chance do Vasco.
3: De frente, né? Ele acabou furando, caiu para lá e perigo passou. E o Marcelo Rangel conseguiu também de novo, né? Manter a sua média de defesas ali, né, quebrando aquele
5: Pelo menos 3 grandes defesas. É,
3: nesse primeiro tempo aí. Estamos no intervalo de jogo de Remo 0, Vasco da Gama 0. Um primeiro tempo que não terminou ainda lá em Brusque, devido a problemas estruturais nas arquibancadas lá de Brusque. E olha, o querido historiador Jorginho Neves me lembrando o seguinte: essa é a primeira vez que o Paysandu joga lá em Brusque. No confronto pela Série B em 2024, o time catarinense levou o mando lá para Florianópolis. Foi lá na Ressacada esse jogo, né, pela Série B do Campeonato Brasileiro, que ele está me lembrando aqui. Então, primeira vez que o Paysandu joga no estádio Augusto Bauer. O Dinho dizia aqui que os torcedores do Brusque estão aproveitando para ir embora. Olhando a imagem, a arquibancada principal realmente está mais vazia. Não sei se a turma desceu para tomar uma água. Mas realmente, Dinho, qual é o panorama de momento? Tem gente desistindo do jogo, indo embora? Tem gente querendo já sair do Augusto Bauer. E você, Espigão, está olhando alguma coisa aí? Bom, tomara que nem o Dinho e o Espigão também querem ir embora, que ainda tem trabalho, né? O Vasco está voltando. O Remo também. Fala, Dinho.
1: Não, é isso aí. Continua saindo. Eu peço a colaboração do Jorge Anderson para ele vir aqui na beira da arquibancada. Aqui parece estádio de Copa do Mundo. Tu não pode nada, Valbireco. Incrível. E o torcedor chateado, aborrecido. Hoje tem a festa da cerveja aqui, né, fera? É. Aí o povo tem compromisso, tem que tomar uma aí, tá indo embora.
3: É, tem o... como é que é o nome? Fenarreco. Feira Nacional do Marreco. Fala, Espiga.
1: Oktoberfest, Valbir.
3: Também, né? Fala, Espiga.
0: Aqui é a Fenarreco, exatamente. Bom, o que eu posso relatar, observando aqui da cabine... Colocaram uma espécie de 2 cordas ali para já fazer, talvez, a demarcação.
1: Não vai dar certo, Espiga.
0: Calma. De onde possa, de repente, ficar as grades. Está fazendo a demarcação onde, de repente, podem ficar as grades. Vamos ver se de fato é isso. Agora tem um detalhe. Lá onde está sendo demarcado, olha para cima o que tem. A câmera central. E aí?
1: Não vai dar certo, vai balançar a câmera
0: Exato.
1: Central.
3: Aí piorou.
0: A estrutura,
3: né,
0: da câmera central, aí já viu.
3: A câmera do jogo, né, pô? Aí não Exato. Vai dar, né? Você balançar.
1: Tem que colocar assim, olha. Olha, por favor, é proibido vibrar. Pronto.
2: Se esse jogo não fosse a última rodada, Valmir, provavelmente estaria cancelado.
3: Já estaria cancelado.
0: Bom, e o policiamento, nesse momento, conversando ali com a torcida do Paysandu, justamente no espaço que dá acesso para, digamos, essa transferência da torcida. Vamos ver se a partir de agora ou daqui a pouco o torcedor do Paysandu vai para esse lado aí, digamos, já liberado.
3: Vamos fazer uma espécie de transposição. Tá acompanhando aqui a imagem. Tem gente, uma senhora com a criança no colo, com a camisa do Paysandu ali. Que perigo, rapaz, que coisa.
0: E a prioridade é justamente para as mulheres com as crianças sendo remanejadas nesse momento.
3: Bebê de colo, cara. Isso aí também é complicado.
0: Mulheres, crianças...
4: Vamos respeitar esses dois pais aí, hein?
3: Vamos repetir.
4: Alô, conselho tutelar. Uma criança ali com menos de 5 meses.
3: É, muito pequenininha, um bebezinho. Vamos pro jogo no segundo tempo em São Januário. Daqui a pouquinho vamos tentar retomar lá em Brusque. Remo sem mudança, o Vasco também, né, Cacheado? E a posse é da equipe vascaína. Vamos para o jogo no segundo tempo. Ninguém do Remo mexeu, a mesma coisa com o Vasco da Gama, sem mudança nenhuma. Vai começar o segundo tempo em São Januário. Daqui a pouquinho a gente volta, vai tentar voltar lá para Brusque. Rola a bola, começa o segundo tempo.
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3: saída do Vasco, bola para o lado esquerdo do campo ofensivo, quem vem é o Piton, dominou a bola, joga mais atrás, começa de novo a equipe do Vasco da Gama, vai trabalhando a bola, vai partindo para cima, início de partida do segundo tempo, toca na bola o Thiago Mendes, para, ajeita, vira todo o jogo, traz aqui para a direita, aparece o Piton, é Saldívia quem pega primeiro da bola, domina essa bola, Piton, olha o querido Puma Rodrigues, ele que recebe, voltou agora com Saldívia, Lescano ficou pedindo ali pelo meio, ele gira, traz mais atrás, começa de novo, vem trabalhando a bola, Jair, Thiago Mendes está pertinho dele, ficou pedindo, a bola chegou pelo lado esquerdo ali com o Piton, marcação do Pikachu, já foi driblado, Piton vem por dentro, aparece de novo aqui na bola dominada o Thiago, vem com ela o Thiago Mendes, voltou a bola pro lado esquerdo, inversão da jogada do Robert Renan, metida na direita pro Puma Rodrigues, toca a bola, vem trabalhando aqui o Saldívia, o Vasco só vai tocando aqui no campo de defesa, vai na frente, segura um pouquinho, volta de novo, agora vem com ela Andrés Gomes, dominou a bola, meteu ali pro lado esquerdo Robert Renan, jogando agora pro lado esquerdo, vem pra bola Colídio, domina a bola, tá de costas pro adversário, girou na frente ali do Thiago Mendes, vai começar o Vasco de novo, agora dá espetada, Robert Renan dominou, trouxe a bola pro Piton, lançou, meteu pelo lado esquerdo, a bola jogada agora pro jogador que é o Colídio, pra perna esquerda, disparou, jogou pra fora, transou bem a equipe do Vasco da Gama, quase chega lá, hein, Cacheado?
8: Pois é, uma jogada muito fácil, entraram como quiseram na zaga do Clube do Remo, e o canhotaço ainda bem que foi pra fora. Ataque perigosíssimo do Vasco, continua 0-0 no placar de Minas, Macedo Ferriasso.
3: Você viu aí, Cachado? Sentiu posterior o Colídio aí, ó. Tava aí com a mão
8: Colídio
3: ali.
8: Colídio chutou com a esquerda, sentiu agora, vai pedir para sair. Quando mesmo o cara leva a mão na coxa, na posterior, já era. 0-0 no placar de Minas, Macedo Ferriasso.
4: Valmir, classificação final do grupo B da terceira divisão do Brasil. Quadrangular do lado de lá. Maringá, 11 pontos, finalista da competição. Santa Cruz, também 11 pontos, terminou na segunda colocação. Floresta, em terceiro, eliminado com 5, mesmo número de pontos do Botafogo, Lanterninha. 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
3: 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E o Maringá, e quem diria, né? Maringá chegando aí, acessando a Série B do Campeonato Brasileiro. Estamos com 2 minutos e meio do segundo tempo, 0-0 para Vasco da Gama e Clube do Remo. 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
3: Vasco vem dominando a bola, vem partindo para cima, jogando rápido, tocando ali com o Thiago Mendes. Volta a bola para o Robert Renan, vai dando certo ali. O Colírio fez uma lambança, recuperação da equipe do Clube do Remo. Agora volta a bola aqui para o setor de defesa. Chegou tocando na bola, jogando para frente o Zé Welleson. Sobra a bola para o campo ofensivo do Clube do Remo. Vem Tagliari na briga, já ficou com ela. Dominou, saiu bem da primeira marcação. Pegaram uma falta em cima do Tagliari aí, Cacheado.
8: Ele mesmo, Saldívia, cometeu a falta em cima do Tagliari. O Tagliari até que se movimenta bem. Mas
3: amarelo aí para o Saldívia.
8: Muita produtividade. Amarelo, inclusive, para o jogador Saldívia. Isso aí, né, Valmir?
3: Isso aí, Saldívia
8: recebeu. Amarelo para ele, que cometeu a falta violenta em cima
10: do jogador do Clube do Remo, o Talhari. Falta em favor do Remo, 0-0, placar de Midas, Macedo Ferrinhaço.
3: O Saldívia ainda deu um chutão pra cima, hein?
4: É, o Saldívia que é zagueiro chileno, inclusive. Olha, posso estar muito enganado, esse jogo não vai continuar hoje.
3: Tá difícil ali. 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
10: Vai sair, já tem outro aí que vai entrar, não dá para salvar, ele botou a mão no posterior.
3: É o Colídio, esse é o Colídio.
10: Eu não sou médico, mas eu conheço o Valmir.
3: Esse é o Colídio.
10: Eu, bola, eu senti essa
3: o Saldívia tá tudo ok. Esse é o Colídio, vai o Spinelli, né?
4: Nuno Moreira,
3: aí, o Moreira.
4: Atacante português.
3: Aí o Nuno Moreira que vai ali no lugar do Colídio. É bom jogador, hein? Nuno Moreira na equipe do Vasco da Gama, português, hein? Ih, rapaz, agora o Patrick se estranhou ali com o Andrés Gomes. Estão ali, foram flagrados ali. Estão se encarando ali, Ana. E olha, entrou ali a marca para botar o cara no... Não, ele não vai precisar de marca não, né? Vai sair normalmente da marca dos 30, dos 4 minutos e 45 desta primeira etapa. Tá bravo ali o Patrick, hein? Tá bravo ali o Patrick, brigou com o Andrés Gomes. E vamos à mudança. E a oficial saindo do Colídio com a camisa número...
10: Colídio, rapaz. Olha aí, Valmir. O Colídio saindo para a entrada do, né, do jogador Nuno Moreira. 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
3: E lá em Brusque continua tudo parado.
1: Valmir,
3: a bola já está rolando. Diga lá, Dinho.
1: Deixa eu falar o seguinte. O espaço que eles abriram ali, já passaram alguns torcedores. Bora colocar. Aqui tem 1.000. Só que aquele espaço só dá no máximo para 200 pessoas. Então isso não vai resolver. Eu sinceramente eu já acho que esse jogo não vai rolar.
3: Também estou achando, hein, que vão jogar o restante do segundo tempo numa outra hora. Olha o Remo, cruzamento na área. Vem a zaga do Vasco cortando, vai voltar do meio da rua. Não foi o pico, hein? Pode pintar o contra-ataque da equipe do Vasco da Gama. Chega a bola para o lado esquerdo, vem ali para o Piton. Está perto dele ali o jogador que é o Thiago Mendes. Piton vem embora, vem na velocidade da equipe do Vasco da Gama. Vem Thiago Mendes para dominar, para a perna direita, inverteu a jogada. É para o Puma, a bola aí ajeitada. Chegada do meio da rua, Puma para a perna esquerda, bateu no Patrick. E na hora H aparece Marcelo. Marcelinho, aliás, o Zé Ricardo chutou essa bola, o Vasco insiste, tenta por dentro, chegada do Pikachu, chuta pra frente, a bola quicou, o Talhari tá sozinho, tá se embrenhando no meio de 4 jogadores da equipe do Vasco da Gama, ele briga, a bola vai saindo pra lateral e o Remo não consegue o domínio, a bola vai saindo, todo mundo ouve a clube.
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1: No estádio, eles pediram uma equipe. Só que chegaram 5 apenas, Valbreco. 5. E corpo de bombeiro civil, tá? Não é o corpo de bombeiro militar. Aí fica difícil.
3: Mas o importante é que tem, pelo menos, chegou, né? Pelo menos aí o corpo de bombeiros. E o que se tem, né, de imagem, exatamente imagem com a torcida do Paysandu ocupando um espaço que realmente era para 600 pessoas, passou de 600, chegou a 1.000 espectadores. Vamos pro jogo, aqui Série A do Campeonato Brasileiro, Remo jogando contra o Vasco na colina, são 7 agora, o Vasco chega no lado esquerdo, a metida de bola pro lado esquerdo, a bola dominada, vem mais atrás agora o Thiago Mendes pela minha direita, pela minha esquerda, lançamento é feito, não foi o Puma, não foram os jogadores do ataque do Vasco, é aquela momó, tiro de meta, melhor pro Remo encaixado.
10: É melhor pro Remo, tranquilo, fica mais fácil, mais tranquilo, inclusive para o goleiro Marcelo Rangel. Vai empatando o clube do Remo 0-0 no placar de Midas Macedo Ferrinhaço.
3: Aqui, Clube do Pará, 106.9 FM, outra vez Talhari vai tentar receber pelo lado esquerdo, chegou tocando na bola, ali o Saldívia tocou na bola, o árbitro está dizendo que foi o Talhari que tocou na bola, e na verdade ele não tocou não, a bola é do Vasco da Gama, para arremesso lateral aqui, diz a arbitragem, amanhã tem bola na torre, excepcionalmente, à meia-noite, você vai acompanhar tudo da 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Pelo meu são 7, quase 8 agora, segundo tempo, 0-0 para Vasco e Clube do Remo. Olha o Vasco, lançamento de novo ali para o Thiago, pelo lado direito é o Andrés que vem, né? O Andrés vai ali tentar alguma coisa, a proteção do Zé Ivaldo, só tiro de meta, já nem é clube, é seleção.
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3: 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Fala, Saulo.
4: Jogo da semifinal do Campeonato Paraense, Série A3, lá do Rosenon em Paroapebas, e o time do Gaviões, Kika TG, venceu o Paroapebas pelo placar de 1 a 0. Gol aí do Tárcio Vinícius aos 28 da segunda etapa, lembrando o jogo de ida.
3: É isso, aqui Clube do Pará, informação do Saulo Zaire, em nome da distribuidora Amazônia, BenTV, peças e acessórios da segurança da sua moto, BenTV, só na distribuidora Amazônia, no chute do meio da rua, no ataque do Vasco, ficou só acompanhando por ali o Marcelo Manjangel, não valia nada, estava no impedimento, hein, Cacheado?
10: Estava no impedimento, muito adiantado, adiantado mesmo, o jogador da equipe do Vasco da Gama e o árbitro anulou o lance, 0-0, continua o Leão Azul Paraense, vai resistindo, tem que vencer essa partida, Leão, 0-0 no placar de Midas Macedo Ferrinhaço.
3: Diga lá.
1: Valmir, a informação, a gente tem que informar, a gente tem que passar a informação para o torcedor, olha só, agora a diretoria do Brusque está dizendo o seguinte, que esse limite de torcedor, que era de 600, ultrapassou porque o torcedor do Paysandu entrava e dava ingresso para outro entrar. Para, é melhor parar, né, pai?
3: Nada a ver. Isso aí não adianta ficar buscando desculpa, tem que ter solução aí. Me admiro de um local, né, tão bem avançado, recebe turistas e sempre bem estruturado. O Estado rico não acha solução para um problema como esse aí, é meio complicado. São 10 minutos para Vasco e Remo no segundo tempo, 0-0, sem clube não há futebol.
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3: Acompanhando de gadaça o querido Luiz Carlos, no bairro da Sacramento, ao Del Moraes, também lá em Macapá, ao Valmir Silva, meu xará, sabe onde é que ele está? Lá em Barcarena, na Valson Publicidade, ao querido Pingo de Ouro, nos acompanhando também, ligado aqui no Sonda Clube, ele abraça o Paula, Socorro, Rosivaldo, Zenilda, Moreno, Vinil, Larissa, Iltinho, Josi, Hermano e também a Tereza e o Pingo de Ouro, claro, sempre nos acompanhando. Aqui, jogo parado, uma falta no jogador da equipe do Vasco da Gama, a bola é do Vasco, que sai jogando, bola do Saldívia aqui na defesa, vem trabalhando, mas continua com sono aí os jogadores, já o Gerson Nogueira vai falar. Saldívia domina a bola, Jair ficou pedindo, a bola chega pra ele no meio campo, trabalho rápido, de novo do Vasco da Gama, vem pelo meio campo, Nuno Moreira, vem aqui na primeira participação, para, ajeita, lança ali pro lado esquerdo, Piton dominou, vem por dentro, marcação é do Marcelinho, Piton pode fazer a batida, a bola vem aqui pro Thiago Mendes, ele demora um pouquinho, ajeita, voltou pro Saldívia, tá pela meia direita, adianta demais, brigou com o Talhari, ganhou de mais um, ganhou do Zé Ricardo também, bola de Thiago, inverteu a jogada atrás pro Piton, pro lado esquerdo, vai pintar levantamento, a jogada, Piton levantou, não bateu, rasteiro, bateu no Marlon, vai para escanteio, Cacheado.
10: Ataque pela esquerda com Piton, e ganhou e chutou a bola, tocou no Marlon, se perdeu a escanteio, agora quem levou a pior foi o Talhari, tomara que não seja nada grave com ele, que ele já teve problema inclusive no clube do Remo, e teve que levar um tempão para se recuperar de uma lesão que teve no campeonato, salvo engano, da Copa do Brasil, antes, né, do Campeonato Brasileiro. Tá pra cobrança, tá lá o Piton.
3: Lá vai Piton, pra bola, deixou ali pro Nuno, levantou, meteu na cabeça do David, subiu essa bola, vai direto pra fora, já nem é clube, é seleção.
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3: Rádio Clube, abraço pra você, conosco a Rádio Paraense de Castanhal, Rádio Barcarena de Barcarena, Curuçá de Curuçá, Paraíso, lá em Salinópolis, Tropical de Marudá, a Rádio Educadora de Cachoeira, Dorali, Progresso de Garapemiri, Rádio Rural de Altamira, toda a frente esportiva paraense, olha o Nuno, inverteu a jogada, traz pra direita, emendada, chegada do Andrés, confusão na área, apareceu Marcelo Rangel pra pegar, depois da chegada ali do Lescano, Cacheado.
10: Parece jogo de Totó, né, a bola lançada, o jogador do Vasco subiu e voltou para Marcelo Rangel. O Remo no ataque 0-0.
3: Aqui o domínio de bola daí do Zé Ricardo para dominar para o clube do Remo. Domina, para, ajeita, vem embora com a bola dominada. Talhari fez o domínio, recua a jogada, começa mais atrás. Olha a jogada do Marlon Matheus. Meteram peitada nele ali, ele foi para o chão. A arbitragem está paralisando e pegando a falta para o Remo da defesa aí, Cacheado.
12: É, mas muita coragem dele, né? Esperar aí o cara passar e o Bandeira estava próximo. Marcou um empurrão.
1: Solução.
12: O jogador da equipe do Vasco.
3: Vamos lá, qual é a solução aí, Dinho?
1: Vão tirar o cinegrafista do lugar dele, Valbreco. É a única solução. Rapaz, esse cara nunca mais vai querer ser cinegrafista. Agora ele vai pedir para ser editor, porque o susto que ele pegou hoje não foi fácil.
3: Vamos às mudanças aí, Cachado.
12: Sai Marcelinho, entra o 77, Mike. Sai Marcelinho, entra
3: não, saiu o Marlon Matheus. Saiu o Marlon Matheus.
12: David Braga com a 26. Quem saiu foi o Marlon, saiu para a entrada do Mike, né?
3: É, isso aí. Aí o Marcelinho saiu, né?
12: Saiu para a entrada do jogador.
4: Saíram Marcelinho e Marlon, entraram Mike e David Braga.
12: E David Braga, obrigado, Saulo.
3: David Braga, portanto.
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3: David Braga tem a camisa número 26. 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Volta o Vasco aqui na defesa de Saldívia, dominando, jogando a bola mais atrás. O Jair recua no meio da rua. Atrás dele ali a marcação do Eduardo Melo. Ele sai jogando, achou uma solução ali com o Pitor. Chutou para frente, não chega no Nuno Moreira, vem aqui para a defesa do Marlon, pode pintar o recuo, ele domina a bola. Zé Welleson recua mais ainda agora para o Marcelo Rangel, não quer saber de brincadeira, meteu um chute na bola, vem, fatiou errado, volta o Vasco agora com o Nuno, dominou, passou o Thiago, na cara do gol, a chance para fazer a batida, na hora H, vem a zaga do Remo tirando na bola, hein?
12: Nada.
3: Bola limpa ali com o Marlon ali pela defesa, e sai jogando o Remo de novo, Zé Ricardo, pegaram pesado no Zé Ricardo, já ganharam a bola, Piton recebe, toca ali para o jogador, que é o Lescano, tentou a tabela, reclamação ali de alguma coisa no ataque do Vasco. Vem chegando agora de novo a equipe do Vasco da Gama. Olha a chegada no meio. Tentativa ali do David. Perdeu a bola. É pro Talhari. Dominou. Estourou. Falta no Talhari aí pelo meio.
12: Baixo. Que o Talhari pega de porrada. É brincadeira, Valmir. Que o Talhari pega de cacetado. O Gerson vai até falar a respeito disso, né, meu amigo Gerson? Rapaz, que bate esse rapaz não é fácil, não. Mais uma falta em favor do Remo. Foi em cima do Talhari. 0-0, placar de Midas, Macedo Ferreira.
3: É, ele dizia, né? O número 7, o David. O Gerson falava aqui que ele já deu de porrada ali em cima, foi brincadeira. 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
3: Dominou a bola lá pelo lado esquerdo, entrou ainda há pouco, parou, ajeitou, começou de novo, trabalhou a bola com o Patrick, recebe aqui o David Braga, já abertura para o Mike de novo, lá vai pintar cruzamento é feito na área, olha o mergulho de cabeça, a bola passa, vai para fora, que coragem do jogador azulino aí no cabeceio, me pareceu Eduardo Melo aí, né?
12: Eduardo, exatamente, olha o cruzamento, entrou bem com força total o lateral esquerdo, Mike meteu a bola, o Eduardo foi lá e ameaçou a cidadela do arqueiro, o Jardim do Vasco. 0-0 no placar de Midas, Macedo Ferreiraço.
3: É, mas foi escanteio aqui, vamos acompanhar. Mas o jogador do Vasco, justiça se faça, ele tirou o pé na hora, não houve falta, não houve contato ali. Foi só escanteio. Vamos acompanhar de novo ali o Pikachu. Escanteio para o clube do Remo, Pikachu. 16,5, Pikachu levantou o braço esquerdo, vai tentar jogar a ensaiada, voltou. É pro Patrick, segura um pouquinho, voltou pro Pikachu, para ele superar na grande área, devolução pro Patrick, boa jogada. Vem chegando o Remo, no cruzamento, Talhari! De cabeça, a bola passa na pequena área, que chance, Cacheado!
12: Tá faltando mais perfeição nessa finalização do Talhari. A segunda dele aí, ele sempre presente lá, testou no lado direito, a bola passou longe do Léo Jardim. 0-0, São Januário, placar de Midas, Macedo Ferreiraço.
4: Só mandando abraço pro Tá de Férias e enche o saco o jogo todo. Vai você, Valmir.
3: É isso aí, vamos hidratar o jogo. 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São 17 agora, aos 16, quase o Talhari faz 1-0 pro Remo.
15: Sim, um dos melhores ataques que o Remo conseguiu fazer neste jogo, né? Uma jogada rápida pelo lado esquerdo, o Mike, que entrou na equipe agora, aparecendo bem, fazendo o cruzamento, e o Eduardo Melo no meio dos zagueiros, tentou um cabeceio, né, ali se atirando de peixinho, e a zaga afastou, e depois veio a jogada com o Talhari, cruzamento na medida, e ele cabeceou muito próximo. Jogada do Remo, a opção do Remo pode ser essa, explorar o contra-ataque, a hora que consegue recuperar a bola, sair rápido, Grande problema do Remo no primeiro tempo é que não conseguiu quase nunca armar um contra-ataque realmente perigoso, apesar das oportunidades que o sistema defensivo do Vasco proporcionou.
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3: Uma movimentação grande ali no Vasco da Gama, ali pelo são três, né, pelo banco de reservas. Uma falta, Lescano tá ali para bater com a perna esquerda. Lescano mandou direto ao desvio, lá no meio da rua, um desvio da barreira. Escanteio, né, Cacheado?
10: Escanteio, a cobrança do jogador de número 77 do Vasco.
3: Seu Lescano, 22 Lescano, lá vai ele lá para cobrar o escanteio, ó. Tá indo lá para cobrar o escanteio, o Cacheado tá acompanhando tudo. O Remo agora tá segurando a onda aqui pelo campo de defesa. O Talhari vai tentar chegar ali para tentar empatar. Tem outro jogador ali do Vasco, lançamento do Lescano na grande área. O toque de cabeça direto para fora. Leva as mãos à cabeça ali o David, hein, Cacheado?
10: Exatamente, a bola centralizada, o David meteu a cabeça na bola. O compasso abriu demais, sorte do Marcelo Rangel. A bola se perdeu, líder de fundo. Tiro de meta, 0-0, placar de Midas, Marcelo Ferriasso.
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3: Saindo os dois.
10: Entrou 66 cuiabano no posto do 2, o Puma Rodrigues. 66 no 2.
3: É, primeiro é o Ramon Roque, né? Ramon Rick, né? No 83. O Ramon que está entrando. Aí tem outra mudança. São três mudanças aí. O Ramon Rick já está entrando aí com a cabeça.
10: Agora, só ajuda aí, só isso aí.
4: Saíram Lucas Piton, David e o Lescano. Entraram Cuiabano, Ramon Rick e Spinelli na informação da distribuidora Amazônia.
3: Aí, Spinelli, Ramon Rick. Qual foi o terceiro, Saulo? Spinelli, Ramon Rico, Cuiabano. E Cuiabano. São três jogadores da equipe do Vasco da Gama. 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
3: O Patrick chegou pesado para cima do Jair. Jogo parado aí, Cacheado.
10: Jogo parado e o árbitro falou alguma coisa lá para o Patrick, mas nada grave com relação ao jogador. 0-0 no placar de Midas, Macedo Ferrinhaço.
3: Amanhã toda a cobertura da procissão do Círio de 2026 com a equipe de jornalismo da Rádio Clube do Pará no comando do Donato Cavalcante. Por enquanto estamos na trasladação, daqui a pouquinho o posicionamento da Berlinda com a imagem de Nossa Senhora de Nazaré, sendo acompanhado de perto com o nosso JR Velar aqui na programação da Clube. 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
3: E agora, com a bola dominada, Spinelli pede, Cuiabano passou para receber, brigou o clube do Remo. A bola vai chegar de novo no contra-ataque, lá vem pelo meio campo, jogada do Talhari, adiantou demais. Acabou perdendo. Vamos ao chamado aí de Brusque.
4: 1.200 pessoas na área destinada ao torcedor do Paysandu.
3: Olha aí, informação do Dínio Menezes. Aqui vem o Vasco, chance para fazer a batida. Spinelli ficou pedindo, deu uma cavada o jogador vascaíno aqui com lance para o campo de ataque. A bola voltou para o lado esquerdo, Cuiabano recua a jogada, começa mais atrás, vem de novo, Jair vem com ela, tenta a tabela, ficou aqui para a bola dominada. O Nuno voltou para o Cuiabano, o Nuno vai receber. Aliás, o Nuno fez o passe, o Cuiabano tentou chegar, não houve falta. O Marlon chegou tocando na bola, bate no adversário, vai ganhar arremesso lateral, a bola do Remo no campo de defesa.
10: Marcou a falta lá atrás, Bobinha.
3: Falta em cima do Pikachu, é isso?
10: É, ele marcou a falta lá atrás do Cuiabano, né, que empurrou o jogador Pikachu, e por isso ele parou o jogo. 0-0, placar de Midas, Marcelo Ferrinhaço.
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4: Cuiabano na passagem pisou ali no tornozelo direito do Iago Pikachu. Não sei se lance para revisão do VAR. Segue o jogo 0-0 em São Januário para Midas Macedo Ferraz.
12: Daqui a pouquinho, Janjá e Léo Pico. Léo Pico argentino e Janjá no Clube do Remo. 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
3: Confira comigo o hora de se ligar no tempo e no placar. Brasileirão Série A São Januário, segundo tempo 23 agora. Placar de Minas Macedo, Ferro e Arte, Arthur Bernardes, 23. O placar tá lá. 0. Também 0.
4: Pela Série A daqui a pouco, às 21 horas, São Paulo e Vitória da Bahia no Morumbi.
3: 7 da noite, 29 minutos, hora certa, aqui na TV, canal 13, afiliada Band. 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
3: 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Alô, galera, tô aqui no seu rádio e também nas plataformas digitais acompanhando a Série A do Campeonato Brasileiro, Vasco da Gama e Clube do Remo, em São Januário. O Puma Rodrigues pela minha direita abre para receber a turma aqui do Vasco da Gama. Lá vem o Ramon Gui, que dominou a bola na linha de fundo, cruzou pro Marcelo Rangel pegar. É rápido esse jogador. Vamos falar do Círio 2026 com J.R. Velar. Fala aí, Velar.
6: Ok, Romir, 2 horas pontualmente agora de traslado da base de Nossa Senhora de Nazaré para a Catedral da Sé, percorridos 710 metros, a Berlinda se encontra bem quase chegando a 30 metros da Quintino Bocaiúva, na Avenida Nazaré com a Quintino Bocaiúva. Enquanto isso, aumenta o volume de fiéis e romeiros em toda a extensão da Avenida Nazaré e já Presidente Vargas. 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
3: Obrigado, J.R. Velar. Aqui estamos à marca dos 24, quase 25. É a vez do Vasco chegar e a galera do Vasco incentiva. Para a bola dominada, a bola chegando no meio, lá vem Jair para dominar a bola. Abertura para o lado direito, ali o Puma Rodrigues domina. Tá pela intermediária, vem Jair, ficou pedindo aqui o Saldívia, a bola é para ele. O Remo tá todo aqui atrás, Puma ficou pedindo a bola do Puma. Ele domina pela minha direita, cruzou, meteu para o Spinelli de cabeça para fora. Como subiu esse cara encaixado.
12: E beleza, subiu legal, grandalhão Spinelli, o Lourão lá, parece aquele Aquiles, né? Testou a bola, passou longe do arqueiro, mas assustou e assustou mesmo. 0-0 no placar de Midas Macedo Ferraz.
3: E já saíram aí o Zé Ricardo com a 55, Pico tá com a 14 e o Eduardo Melo já saiu também, já entrou no Remo com a camisa 7, informação em nome da Distribuidora Amazônia. 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
3: O tempo continua 0-0. Será que vai sair Coelho daí? Vamos ver o Jajá. Dominou a bola, espirrou a bola aqui pro Eduardo Braga. Aliás, pro David Braga. Foi pro chão, pediu a falta. 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Quem é quem no jogo, Gerson?
15: Olha, um jogo muito parelho, até nos erros, na falta de criatividade do meio-campo. O Vasco, que tem um setor mais bem definido de meio, né? O Remo só agora tem o David Braga, mas começou só com volantes ali. Mas o Vasco também não cria, né? E o Andrés Gomes, que é a grande figura da equipe, né? Teve 2 ou 3 jogadas, lampejos, mas não conseguiu botar em prática isso, ameaçar a última linha do Remo. O Remo nos contra-ataques vai chegando, né? Falta puro, falta pontaria, como no lance do Tagliari, que poderia, no cabeceio ali, ter chegado ao gol. Mas o Remo vai começando a se animar um pouco mais e agora tem um Jajá na equipe. E é sempre uma possibilidade, até porque ele é o artilheiro do time.
3: Zé Edson mandou uma bomba, pegou em 2 tempos por ali o Léo Jardim, que tudo, hein? 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O jogo está paralisado aqui, com o Zé Edson cumprimentando aqui o Zé Ivaldo. Conversa ali também com o Thiago Carpini. Recados aí para os jogadores se sintonizarem dentro de campo. Vamos acompanhar aqui o Mike para arremesso lateral no campo de defesa. É pro Remo. Arremessa, bate na canela do Talhar e faz a proteção. Marcação do Puma Rodrigues para cima dele. Já perdeu, Almir. Mas a bola sobrou de novo pro Jajá. Fez a proteção. Tá pela meia direita. Um bate-rebate danado. E uma falta agora para a equipe do Vasco. Diga lá, Espiga.
17: Chegando a informação. Vamos apurar. Já chegando aqui pelas cabines. Jogo cancelado. Ficando para amanhã, 15 horas. Portões fechados, é isso?
1: Não, Espiga, é o seguinte, vamos tá apurar, aí, parece que é apurar. Isso mesmo, porque o preparador de goleiro do Brusque já está retirando ali as bolas, os cones, ele está tirando. E o torcedor já está indo embora. E toda a diretoria do Paysandu já entrou, comissão técnica, todo mundo entrou e o pessoal da federação também já entrou. E está se encaminhando para isso.
3: Jogo cancelado por motivo de força maior, né? E aí, a continuação do jogo, acredito, a partir do momento em que parou. A mesma coisa...
17: No finalzinho do primeiro tempo.
3: É, exatamente. A mesma coisa, só que no caso da Ferroviária, acabou o jogo, né? Acabou o jogo no primeiro tempo. Então, a Ferroviária com a Inter de Limeira precisam fazer o segundo tempo. O Paysandu ainda tem um pedacinho, cerca de 1 a 2 minutos, acredito, desse primeiro tempo. Não tinha visto isso em Campeonato Brasileiro de Série C de última rodada.
17: Cara. Amanhã... 15 horas.
3: Mas tá certo, já tá confirmado, é isso?
17: É, vamos apurar, mas já a informação que chega aqui pelas cabines, por meio de confrades, a turma aqui comentando, mas é bom termos a fala oficial, 15 horas, portões fechados, já a informação que chega aqui.
1: Agora a pergunta que fica no ar, e o jogo de São Paulo?
3: Agora, por que portões fechados? Esse aqui é o problema. Falta de segurança, alegando falta de segurança? Pode ser, né? Tá certo. Bora lá.
12: Que é Jair, Jair levou cartão amarelo, viu, amigo do Vasco.
17: Tá? Olha, o sistema de som.
12: Fala.
17: Sistema de som anunciando agora. Vamos ver se a gente consegue ouvir.
1: Suspensa a partida, oficial. Suspensa a partida. Vaia.
3: Receberam vaias aí, né?
1: Vaias, tá aqui o torcedor vaiando. O torcedor tá vaiando. Eita. A decisão.
3: Tá certo, então tá suspenso o jogo amanhã, 3 da tarde, no Augusto Bauer. 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
3: Olha aí o David Braga, dominou a bola, vai tentar chegar ali de fundo, 2 na frente dele, cruzou, meteu na grande área no peito do Robert Renan, escanteio pro Remo aí, Cacheado.
12: Escanteio, jogada pela direita, o David Braga, ele ganhou e bateu, a bola tocou no zagueiro do Vasco, se perdeu a escanteio, à direita, olha aí, o técnico de novo, o Carpini aí, com muita valentia, coragem, mudou, 4 jogadores, o clube do Remo tá próximo aí de querer fazer o primeiro gol da partida, escanteio para a cobrança, está lá o Patrick.
3: Sem clube não há futebol.
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3: Auxiliar ali o número 2, o Evandro Melo Silva, que é da Federação Paulista. Escanteio cobrado. Vamos. Olha o toque do seu Elisson. Reclamaram o toque de mão ali, hein? Reclamaram o toque de mão. Depois a gente vai conferir se houve ou não. Só escanteio por enquanto. Diga lá, Dinho.
1: Olha, o serviço de som se dirige à torcida do Paysandu, pedindo para que a torcida do Paysandu se retire do estádio neste momento.
3: Tem que entrar num acordo aí, né? Alguém vai ter que sair primeiro. 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
3: Vida da equipe do Vasco da Gama ali no campo de ataque, torcida calada por enquanto da equipe do Vasco da Gama em São Januário, recebendo o grande público, aliás, a torcida em lua de mel com a equipe vascaína. O árbitro chama jogadores do Remo e do Paysandu para conversar, está dizendo que está de olho ali na hora do levantamento para a área. O Thiago Mendes diz que não fez nada, o Marlon está ali também conversando e o árbitro, o Paulo César Zanovelli, também conversa e já chamou a atenção. Agora sim, Patrick, outra vez, bola perigosa, outro no toque de cabeça, a bola viaja pelo alto, só confere ali o goleiro, saiu essa bola, é tiro de meta. Acho que é tiro de meta aí, né, Cachano? Só tiro de meta.
12: É tiro de meta, a bola é do goleiro Jardim, Remo em cima, querendo gol contra a equipe do Vasco, 0-0 no placar de Midas, Macedo Ferraço.
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3: 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Confira comigo a hora de se ligar no tempo e no placar. Brasileirão, Série A, São Januário, segundo tempo, alcançamos 32, quase 33. Placar de Bobby, Minas, placar Bobby. De Minas, Messina, Macedo, Ferriato, Tom Bernardes, 20-13. O placar tá lá. 0. Também 0.
4: Resultados de hoje da Série C: Botafogo 1, Santa Cruz 0, Maringá 2, Floresta 0, Brusque 0, Paysandu 1, suspenso, assim como Ferroviária 0, Inter 0.
3: 22 minutos para as 8 horas da noite. Tá certo. Que foi, Dinho? Vai você,
1: campo
3: vai.
1: De guerra agora. Agora virou. Agora o bicho pegou. Porrada, polícia, torcedor do Paysandu, torcedor do Brusque, gás de pimenta, tá feia coisa, Valmireco. Agora ficou feio o negócio.
3: 22 minutos para as 8 horas da noite, hora certa, RBA TV, canal 13, afiliado à Band. 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
3: Alô, galera, tô aqui no seu rádio, também nas plataformas digitais, Paysandu e Brusque, amanhã, 3 da tarde. Não houve condição, depois de uma espera de 1h30, 1h40, por aí, quase 2 horas de espera. O Jorge Anderson que tem computado tudo direitinho aí, o tempo que parou. Aqui, 0-0 para Remo e Vasco da Gama. Cuiabano tenta sair jogando, a bola rebateu, voltou o Robert Renan, meteu a cabeça ali, o pico para a bola. Arbitragem tá marcando ali um lance irregular no ataque do clube do Remo, aí não vale, Cacheado?
12: Não vale, tá aí. Alguma coisa do Talhar, olha, tá entrando aí jogador de número 5.
3: Tá saindo o Jair.
1: Eita! Agora o choque entrando em ação, Valmir. Soltando bomba de gás pra cima do torcedor do Paysandu. A coisa perdeu o controle. Saiu de controle aqui. Saiu de controle. E o pessoal da federação não quer que a gente filme. Não quer que a gente filme para mostrar para o público do Pará.
12: É, mas a TV... Jair entrou o 5 Sousa na equipe do Vasco. 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
3: Só voltando aí ao que o Dinho está se referindo. Claro, a gente está numa transmissão dupla, jogo do Remo e também o Paysandu, que não aconteceu o segundo tempo, mas a TV detentora está mostrando as imagens, a polícia disparando bala de borracha, gás, pimenta. Tudo está rolando ali para cima dos torcedores do Paysandu. Jorge Anderson está na cabine e o Dinho Menezes está acompanhando tudo ali à beira do gramado. Diga.
17: Jogaram pedra. Incrível, meu amigo. Jogaram uma cadeira.
3: Na verdade, o jogo de uma verdadeira batalha, né? Agora o jogador...
17: Agora a saída da torcida do Paysandu e no mais acima fica a torcida do Brusque. E aí o confronto agora amenizou, o choque se posiciona. E a torcida do Paysandu vai deixando agora, tomara que com toda a segurança e tranquilidade.
3: É, vamos seguindo aqui. Aqui estamos na marca dos 35 minutos e meio, 0-0 para Vasco e Remo, clube a dona da bola.
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3: Quase 36 segundo tempo, 0-0.
15: O jogo agora está muito aberto, né? Mais até do que a gente viu ao longo de todo esse tempo. O Vasco investiu com jogadas com o Cuiabano, que é um jogador rápido, ali pelo lado esquerdo, é praticamente um atacante. Tem o Spinelli na área, mas isso não significou perigo maior para a defensiva do Remo, tanto que só houve uma chance clara para o Vasco, foi um cabeceio do Spinelli com perigo. E o Remo já chegou 2 vezes... com o David Braga, com o Talhari, e ameaçando aí a área do Vasco. Né? É um momento até um pouco nervoso no jogo, porque tanto o Vasco tenta chegar, como o Remo também ameaça. E o gol pode sair para qualquer lado, né? Embora até aqui as duas equipes não tenham feito por onde, em termos técnicos, para chegar ao gol, né? Para conseguir isso. Está sendo uma dificuldade, uma briga no meio-campo, muitos erros, muitas falhas, principalmente na armação das jogadas.
3: 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Aqui, tempo passando, 37 da segunda etapa. O Vasco volta de novo, o lançamento é feito para o lado esquerdo, tentativa de chegada na linha de fundo, era o Nuno Moreira, ele chegou para ganhar arremesso lateral, depois do choque com o Pikachu, a bola está saindo, vai para arremesso lateral, é do Vasco, está pegando falta, né? A bola saiu,
12: pegou a falta, sim, a falta em cima do jogador da equipe do Vasco da Gama, o Pikachu foi lá e depois sentiu uma cãibrazinha, a falta aconteceu em cima do jogador do Vasco, 0-0 no placar de Minas, Marcelo Ferriasso.
3: Vamos acompanhar Cuiabá no próximo da bola, Nuno Moreira também, ele que recebeu a falta por ali. O Vasco vai todo para cima, 39, vamos chegar à reta final de jogo, o jogo vai ficando tenso com o São Januário cheio. Nuno Moreira, para a bola fechada, saiu Marcelo Rangel, deu um soco, foi lá para o meio da rua, chega a bola aqui pela intermediária da equipe do Vasco da Gama, de novo, a tentativa aqui pelo lado direito, na bola vem aqui o Ramon Henrique, ele fez ali o lançamento, acabou ficando pelo meio do caminho, David Braga dominou a bola, cavou, meteu agora pro Jajá, tá pedindo o Talhar, a bola atravessada para ele, o Mike também pediu pelo lado esquerdo, a velocidade do clube do Remo, Mike tocou curtinho, Talhar aí perdeu a chance para fazer a batida, saiu da linha de tiro, meteu um efeito na bola, vai chegar pela direita o Pikachu, ele domina a bola na marca dos 38 pela direita, o Remo mais ofensivo agora tentando chegar, boa jogada do Jajá pro Pikachu, o Pico tá ali pisando na área, ele segura um pouquinho, volta mais atrás, começa de novo pela intermediária, o Remo vem trabalhando a bola, o Vasco tá todo aqui atrás, chega a bola do Zé Ivaldo na cabeça do círculo central, Zé Welleson toca de primeira, voltou pro Zé Ivaldo, Zé Welleson de novo, já abre espaço pro Marlon, o Vasco vai olhando o Remo jogar, o Remo toca a bola, 38, quase 39, chega a bola na defesa, o toque da cavada para cima, ficou brigando pela bola, o ataque do clube do Remo, outra vez agora o David Braga e na bola sai, vai pra lateral, outra mudança, hein, Pikachu tá saindo, Cacheado.
12: Tá saindo e vai entrar o número 2, exatamente o Matheus Alexandre, não deu pro Pikachu, Matheus Alexandre entra no clube do Remo, no placar de Midas, Macedo Ferriasso.
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0: Tendo para o Mike agora pelo lado esquerdo. Tá o Puma na marcação. Lançamento é feito. Lado esquerdo, boa jogada do Jajá. Se livrou bem, tentou, meteu na frente. Olha a chegada David Braga. Entrou na área, chutou, cruzou. Talhares chega atrasado. A bola foi forte demais. Matheus Alexandre chega primeiro. Chega ali pela direita. Faz a proteção. Tentou fazer o cruzamento. Bate no jogador do Vasco da Gama. Tem lateral a equipe azulina. 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
0: Tá bom, a gente tá aqui na reta final, né? Não sei se você enlata aí ou não, a gente manda tudo ao vivo por aqui. Estamos na marca dos 40 minutos agora, hein? São 40, quase 41, o bicho tá pegando, tá laica. E o Remo vem até agora se segurando de novo por ali pelo campo de defesa. Um carrinho ali pra cima do Spinelli, a bola tá saindo. É outro lateral, clube a dona da bola.
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0: O Remo de novo pela minha direita, virou todo o jogo, trouxe agora para o lado esquerdo, olha o Mike, dominou a bola, o Jajá já está pedindo, ele segurou a bola, agora sim soltou para o Jajá, meteu meio que no sufoco, o Jajá faz a proteção, já levou a marcação do Saldívia, levou, mas saiu com a bola e tudo, saiu essa bola, é só arremesso lateral para a equipe do Vasco aqui no campo de defesa, estamos chegando à marca dos 41 e meio, galera, é o segundo tempo, jogo melhorou demais, jogo aberto com o Remo tentando chegar, o Vasco também, vamos ver como vai ficar, né? O Vasco está querendo essa vitória, e aí outra vez a bola chegou na defesa do clube do Remo, Zé Uvaldo deu um sem pulo ali, voltou para a defesa do Marcelo Rangel, chutão para frente, vai viajando a bola pelo alto, vem na cabeça do Puma Rodrigues, briga aqui do Lionel Pico, ele consegue tocar na bola, vem no meio campo, brigou o Tagliani, já ganhou para a equipe azulina, tá valendo o toque do Spinelli, chegou de novo no meio campo, um chute para frente ali da turma do clube do Remo, vem com tranquilidade cuiabando, vem para começar a jogada com Sousa, aí o Sousa domina, vem embora, trabalha pelo meio, na jogada aqui pela intermediária, aqui da equipe do Vasco da Gama, aqui com o Ramon Rick domina, lançou o lado esquerdo, cruzamento é feito para a grande área, proteção da zaga, Mike coloca para fora, escanteio, né, Cacheado?
4: É, seguro morreu de velho, olha o Remo em cima, o Remo dominando o jogo, e agora há muito tempo, né, depois de um longo tenebroso inverno, vem por aqui a equipe do Vasco, é lateral, o escanteio, 0-0 no placar de Midas Macedo Ferrinhaço.
0: Sem clube escanteio. Não há futebol.
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0: O Rangel providencial ali, é um choque, hein? Uma falta nele, leva a mão ali no ombro, pode ser preocupante, hein, Cacheado?
4: Não, não, tomara que não seja nada grave, né, Vomir? Subiu na bola, se chocou, vamos aguardar aí o choque com o jogador da equipe do Vasco, né? Mas que não seja nada grave. 0-0 no finalzinho de jogo no São Januário. Clube do Remo e Vasco da Gama. No placar de Midas Macedo Ferrinhaço.
0: Conosco o Clube de Marabá, Clube do Tapajós, Clube de Paragominas, Clube de Maracanã, Clube do Moju, Clube de Bragança, Clube de Canaã dos Carajás, Clube de Tucuruí, Rádio Clube de Redenção, toda a frente esportiva paraense nos acompanhando. Todo mundo ligado na Clube. Para você que nos acompanha pelo aplicativo Rádios Net, aquele abraço. Uma boa noite para você. Abraçando o querido Jamison Amaro, alô Jamison, aquele abraço, uma boa noite pra você, acompanhando aqui a nossa programação, todo mundo ligado aqui no Som da Clube, deixa eu ver aqui o Milton, também tá nos acompanhando, meu amigo Fernandão, fala Fernandão, abraço pra ti, um feliz Sírio, tá sempre ligado aqui na Clube de Belém do Pará, outra vez a bola disputada no campo ofensivo do Clube do Rio, uma bola quicou, chegou agora pro Patrick, ele domina a bola, tá pelo lado esquerdo, vem marcação pra cima dele, já vem ali o Andrés Gomes, brigou por ela, já ganhou, o Vasco vem agora no contra-ataque. Ataque pelo lado direito, lançamento errado, Pico toca na bola, coloca essa bola para lateral. É lateral para a equipe do Vasco, diga.
4: Dá combate, é um brigador Tagliari, mas o que ele cai é brincadeira, é o Caicai, vou te contar o Caicai. 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
0: Tá certo, aí a observação do nosso querido Paulo Cacheado, aqui 44, sem clube não há futebol.
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0: Isso, vem de novo. Robert Renan para dominar a bola no meio da rua. Na bola vem aqui com o jogador que é o Thiago Mendes. Pode fazer a batida, prefere a metida pelo lado direito. O Vasco vem subindo. Chega aqui o Puma Rodrigues. Chega mais atrás para o Saldívia. O Remo agora é quem fica atrás e o Vasco vai tocando a bola. Sousa vira o jogo. Robert Renan de novo. Cuiabano está por dentro de

0: Fera jogada pelo lado esquerdo, lá vem ali o Nuno, ele dominou a bola, meteu pro Cuiabá, vai tentar chegar na linha de fundo, voltou pro Nuno Moreira, para fazer o cruzamento, segura de novo, Robert Renan, lá vai ele, Robert de novo, Cuiabano domina, vem para cima da marcação, jogada errada, melhor pro Remo que sai jogando, na bola vem David Braga, para dominar a bola, vem por dentro, cadê o Talhares, subiu a placa, são 5 minutos de acréscimo e a bola volta de novo pro Remo, toque de primeira, chegou rápido ali o David Braga, tá movimentado ali, ele dominou, vai virar todo o jogo, virou, meteu na direita, ali pro Matheus Alexandre, vai Matheus, vai pra cima do Cuiabano, já fintou por ali o pico, segura um pouquinho, vai pra cima, ele é atropelado, não vale mais nada, não, tá valendo, achei que foi falta no jogador do Remo, ele mandou seguir, Talhares vinha voltando, não quis jogar, e tá valendo de novo pro Vasco pra dominar a bola e sair jogando, já nem é clube, é seleção.
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0: Pro lado direito, ali num bom lance pelo lado esquerdo, André Gomes cruzou, que cruzamento ruim, hein, Cacheado?
3: Horroroso, pouco vem o Vasco nesse segundo tempo por aqui, em cima da cidadela do goleiro Marcelo Rangel, mas a finalização é péssima, sempre lá fora, muito longe, 0-0 no placar de Midas Macedo Ferriaço.
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0: Confira comigo, hora de se ligar no tempo e no placar. Brasileirão, Série A, São Januário, reta final de jogo, 46 mais 5 de acréscimo, vamos até 50 minutos. Placar de Midas Macedo Ferro e Aço, Arthur Bernardes, 20-13. O placar tá lá. 0. Também 0.
5: Daqui a pouco, pelo Campeonato Brasileiro da Série A, 21 horas, São Paulo e Vitória no estádio do Morumbi.
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0: 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Alô, galera, tô aqui no seu rádio e também nas plataformas digitais. Um abraço, uma boa noite, reta final de jogo. Nesse segundo tempo, Remo buscando um empate ali, um pontinho, mas pode chegar lá. São 27, aliás, são 47, quase 48. O Vasco domina pelo lado esquerdo, Cuiabano, não era o Cuiabano, ali era o Robert Renan, tentando a conexão na frente ali com o Nuno Moreira. A bola vai saindo, diga.
5: Confirmada a informação, né, Eliane Coelho?
6: Exatamente, de acordo com o executivo de futebol, que ficou acertado, né, mas vai ser batido martelo, que seriam 3 minutos de acréscimo que foi do primeiro tempo. Vai lá, Valmir.
0: Olha aqui o Vasco tentando chegar de novo, um ponto aqui do Andrés Gomes, que defesa de novo agora do Marcelo Rangel. O jogo parado agora com falta em favor da equipe do Clube do Remo. Foi uma falta em cima do Patrick agora, e está sentindo câimbras. Deixa eu trazer a informação com a nossa Liane Coelho. Pode completar, Liane.
6: Então, bora lá. De acordo com o executivo Marcelo Santana, além de ficar faltando a segunda etapa de jogo, teriam 3 minutos, contando com os acréscimos da primeira etapa de jogo. Aí é entender se vai se concretizar. Ele também criticou o fato do jogo entre Ferroviária e Inter de Limeira ter sido paralisado. Na visão dele, não havia motivo, né, por conta de questão de segurança. Enfim, o fato é, os dois jogos paralisados e o Paysandu, além do segundo tempo, tem 3 minutos da primeira etapa.
0: Pois é. Então, além do segundo tempo, vão jogar mais 3 minutos, né?
6: É, o jogo paralisou antes do fim do primeiro tempo, né? E aí teria os acréscimos ainda. Então, o que foi conversado com o árbitro...
0: Isso é justo. Agora, é justo também que a Ferroviária, que é interessada direto junto com a Inter de Limeira, também pare, né? Se a situação do Paysandu fosse o contrário, eles não gostariam que o Paysandu não parasse. É isso aí. Fala, Dinho!
7: Olha, teve um ato aqui discriminatório, isso vai gerar uma polêmica muito grande. O locutor do estádio pediu em alto e bom som, se o torcedor do Paysandu não se comportar como gente, ele vai ter que se retirar do estádio.
0: Deixa eu ver aqui.
3: Amarelo, Valmir.
0: Falta só um minuto para acabar.
7: Aliás, como ser humano, perdão.
0: Tá certo,
7: como ser humano.
0: Dinho, vou voltar para aí, falta só um minuto para acabar aqui, a gente vai já dissecar tudo aí. Olha o Remo, com já pode ser agora. Vem pelo meio, Zé Ricardo, segura um pouquinho, vai Zé. Ele domina a bola, vem para cima, David Braga vem com ela. Quem tá ali é o David Braga, né, que tá com a bola dominada, vem para cima. Ele faz o giro, abre e meteu na direita pro Matheus Alexandre. Aí tem que daqui para cima. São 49,5. Vamos até 51. Tomi. Tempo vai passando. Fala, Cacheado.
3: Amarelou para o Marcelo Rangel, não jogará a próxima partida do Clube do Remo contra a equipe do Bragantino. 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
0: Sinceramente, não vi. O que rolou com ele aí, Cachado? O que ele fez para levar o amarelo?
3: Eu entendi que foi ser. O árbitro olhou para ele e deu o cartão amarelo. É o terceiro dele.
0: Agora vamos chegar a 50 minutos. São 49,50. Olha o Remo chegando. Mike dominou. Está recebendo pelo lado esquerdo. Parou um pouquinho. Recebeu do Zé Ivaldo. Deu ali uma pedalada. Trouxe para a perna direita. Cruzou. Bola errada. Saldívia tirou com defeito. Voltou. Talhari brigou pela bola. Puma Rodrigues completa a jogada. Temos mais um ainda aí, né? São ali 6 minutos de acréscimo, subiu de novo a placa, tem mais um, pelo menos aqui já estamos nele, né? Olha o Jajá, dominou a bola, lançou, meteu para o Patrick, tentou jogar a curtinha, Patrick ainda com ela, marcação é feita, Saldívia botou para escanteio, o Remo vai atacar no finalzinho, Cacheado.
3: Finalzinho, mais um minuto ele deu aí, né, Valmir? Mais um minuto. Escanteio, dá tempo de fazer o gol. Torcedor do Clube do Remo vibra querendo o gol da vitória. Nesse finalzinho tá lá o Patrick.
0: É, nesse momento é o Remo que tá lá em cima, insistindo ali. Vai, Patrick, tem escanteio para fazer a cobrança aqui pelo lado esquerdo. Lá vai o Patrick, olha a posição dos companheiros por ali. Aí o Patrick ajeitando, são quase 51 agora. Patrick, pra bola, capricha, Patrick. Levantou, sacudiu, meteu na grande área. Já chegaram a cabeçada fraca e a defesa do goleiro, Cacheado.
3: Foi o Marlon que foi lá, meteu a cabeçada e agradeceu o Léo Jardim. O Remo já é dono da bola, vai terminar.
0: Fim de jogo em São Januário. O Remo empata com a equipe do Vasco da Gama. Com 0-0, jogo de Belém. O jogo foi 1-1 entre Clube do Remo e Vasco da Gama. E um jogo em que termina em 0-0 no São Januário.
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1: 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Você que está ligado na Clube, ouvindo na frequência 100,7, obrigado, obrigado pela sintonia.
3: É tudo nosso, tudo nosso.
1: É bom demais, Eli Pinto, quando chega o sabadão, o pessoal reúne, bota a caixa amplificada na porta. É. E aí, meu amigo, abre aquela gelada. E aí, quem pode também chama ele, ó.
4: Alô, garçom! É. Traz o uísque aí!
1: E aí, vai só servindo. Pessoal do Bar do Pote, curtindo a gente no quilômetro 7. Bar do Pote. E lá em frente, o Bar do Pote, tem uma pessoa do outro lado da rua, Silene Nabate. Ela ficou, o som do Bar do Pote é um som de qualidade. E a Silene Nabate falou: Fernando, nem precisa eu ligar meu rádio. Já fico aqui na porta, curtindo o programa Só Brega e ouvindo o som lá do Bar do Pote. Obrigado, Silene Nabate. Aparece, viu, Silene? Obrigado pela sintonia. Meu amigo Moquinha, essa música, Zé do Brega.
3: Zé do Brega.
1: Zé do Brega fala de Pinheiro do Maranhão, né?
3: É.
1: E quando fala do Maranhão, meu amigo Moquinha tava dançando, rapaz, e lembrando lá de Açailândia, Moquinha.
3: Opa!
1: E deixa eu mandar para especial o pessoal lá do Piquiá, Açailândias. Tem a ponte do Quiá, quilômetro 40, embaixo tem um banho, sabe? Bacana. E o pessoal tá curtindo a gente lá também.
3: Mandando um abraço também, galera, tá curtindo a gente lá na Vila Cuxu. Meu patrão lá, Aparecido, doutora Juliana, toda a galera da distribuidora Zezito.
5: Aquele abraço.
1: Meu amigo Renato da Reluz Materiais Elétricos e a Jane Palmeirense. E aí, como é que tá agora? Me conta. É o time da Jane, o Palmeiras, que tá na frente? Ou é o Flamengo?
3: Vou te falar o que vai acontecer. O Flamengo vai jogar com o Fluminense, vai levar uma peia.
1: Vai levar a pia amanhã?
3: E o Palmeiras vai ganhar, vai ser líder de volta, viu? Viu, Renato?
6: Muito bom.
3: Já passei a dica, menina. Já passou hoje,
1: a dica?
3: É amanhã no Flamengo.
1: Eita! Segura aí que já a gente volta com mais sucessos e a sua participação ao vivo.
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1: Epa, só brega. É do jeito que você gosta. Ótima noite pra você na sintonia.
2: Boa noite, Fernandão e LP. Tô ligado aqui no celular. Eu não tenho mais rádio, mas tem um celularzinho aqui, tô ligado.
3: Essa voz eu conheço.
2: Tudo bom aí pra vocês.
1: É o nosso amigo Zé Barros.
3: Apareceu, Zé Barros.
1: Apareceu, que bom, Zé Barros. Ficamos felizes, Zé Barros, viu? O importante é você ligar aqui, mandar aí sua mensagem, mandar seu alô e... falar da querida Folha 8, ele diz.
3: Folha 8, rapaz.
1: Minha querida Folha 8.
3: Tem que levar um rádio pra ele, pra ele participar vamos, direto com
1: a gente. Levar um rádio pra você, viu, Zé Barros? Aguarda aí, meu brother. Obrigado pela sintonia, boa noite.
4: Boa noite, amigão, tudo bem? Aqui é a Isa.
1: Isa.
4: Aqui é a Isa do Barra Araguaia, que agora eu tô no Barra Araguaia. Pois é, primeiro eu estou participando aí da 91 FM. Um abraço aí. Coloca aí pra nós ouvir aí, amigão. É Valdo Freire, chega. É bregão chega. Antigo, do tempo que eu era menina. Eu já vou fazer 54 anos já. Um abraço, amigão. Um cheiro.
1: Obrigado pela sintonia.
4: Para todos que estiver na escuta e para quem gostar, né?
1: Tá bom, obrigado.
5: Segura aí que já.
6: Boa noite, Fernando Loura. Marilene do Pé Santa Rita. Eu quero ouvir aquelas melhores músicas dos meu Sim Rodrigues. Oferecer para todos. Marilene Feitosa Bar do Pé Santa Rosa. Tô curtindo o break e tô dançando aqui, ó. Tô suado, tô lindo. É uma zumba legal. O break da FM 91. Boa noite.
1: Boa noite. Valeu.
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1: Se tava dançando, agora que vai dançar mais ainda, ó. Chama, doidinha. Passinho pra cá, passinho pra lá. É o Sobrega Marabá.
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1: É bacana quando a gente liga e ouve a voz, né? Paulo César, obrigado pela... Obrigado mesmo aí. Tá aí mais um sucesso aqui no Só Brega. São as duas emissoras do Grupo RBA transmitindo ao vivo pra você.
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1: Para você que ouve em todo o Brasil, obrigado pela sintonia. Brasil! Mandar um super boa noite ao meu amigo Wellington, DJ Wellington aí do bairro Araguaia. Tá ligado, reunido com os amigos. Obrigado aí, Wellington, pela sintonia. Abraços.
3: Eu tô aqui conectado aqui, na melhor aqui. Tô aqui tomando a cervejinha que é mais a galera aqui. Deve tá aí, o Eziel. É o eu, Eziel e o Alexandro Gesseiro.
1: Alexandro Gesseiro, obrigado também pela sua sintonia. Todos aí, né? Curtindo FM 91. Recebi aqui uma foto fantástica. Tem caranguejo, tem camarão, tem limão. Olha, tá realmente muito bacana, né? E os aperitivos aí do lado. Obrigado aí pela sintonia. Quem é que tá mandando essa foto aqui? Boa noite.
4: Olá, Fernando Louro.
1: Oi.
4: JL Pinto, aqui é a Cileia da Chácara JC.
1: Cileia!
4: Gostaria de pedir a música Menina Sereia. A mesma oferecer pro meu esposo Gilson. Que hoje nós estamos comemorando nossas bodas de Alexandrita, né? 26 anos juntos.
1: Olha aí, quem tá com sorte é você, viu, Gilson? Tá com sorte, parabéns, felicidades. Que Jesus continue abençoando vocês com muita união, felicidades e muitas alegrias.
4: Convidar vocês, GL Pinto, depois que sair daí, ó, dá uma encostadinha aqui com a gente.
1: Obrigado.
4: Dá uma comemorada aqui com a gente, viu? Dá aquele alô bacana pra gente aqui. Dá a mesma música que eu ofereço pra minha filha Jéssica, pra Jennifer.
1: Jennifer,
4: pra
1: Jéssica.
4: Amiga da nossa amiga Ana também.
1: A Ana tá aí?
4: Que hoje é o aniversário da nossa querida Aurora.
1: Aurora!
4: Completando 6 meses hoje. E pra toda a galera que gostar da música, principalmente aí pro meu esposo Gilson, viu? Valeu, boa noite.
1: Legal, ele Pinto ficou com água na boca, viu? Camarão aí, rapaz, tem vinho, tem uísque, tem cerveja e tem aquela que eu gosto, cabeça amarela.
5: Ele, me chama.
1: Chamou nós aqui, convidou nós, foi, convidou a gente agora. Cileia convidou a gente, obrigado, obrigado mesmo e felicidades. Obrigado aí também pela sua indicação, pela sua participação. Ao vivo aqui. E aí, tudo bacana? Boa noite pra você.
6: Boa noite, meus amores.
1: Eita. Olha aí ela. Tocou a música
6: dela. Boa noite,
1: dela.
6: Fernando. Boa noite, DJ Pinto.
5: Boa noite.
6: Tô por cá na escuta, não esqueça de mim, meus amores. Tô por cá pra desejar um bom final de semana pra vocês. Um bom trabalho.
5: Obrigado.
6: Daqui a pouco um bom descanso, um bom filho. Que Deus abençoe vocês sempre. Vocês sabem do meu carinho por vocês, né?
1: Obrigado, viu, Gessina?
6: Então,
5: obrigado, gratidão.
6: Que Deus abençoe cada um de vocês aí da... que compõe, né? A FM 91 de Marabá. Boa noite, Marabá. Boa noite, Tucuruí. Eita, boa noite, Matidai. Nunca deixe de ouvir esse programa de Sobrega. Boa noite, Deuseli. E um cheiro grande. Estou por cá. Feliz final de semana pra vocês e um bom filho. Agora eu fui.
1: Obrigado, Gessina.
5: Valeu.
1: Um abraço pra vocês aí da belíssima cidade de Tucuruí. O pessoal falou, ele Pinto, que quando toca essa música aqui, o pessoal lembrou, sabe de onde? Acho que você conhece. De onde foi que lembrou? Onde é que você dançava?
7: Brega,
1: onde é?
7: Brega, que já dancei muito.
1: Aonde?
7: Eita, no tempo do Chico Mello, era bom demais.
1: Tempo do Chico Mello,
5: do Chico Mello. E aproveitando, Fernando, abraçando a Dona Rosa, a Rosa Mello, toda a família do Chico Mello aí, viu? Da Dona Rosa.
1: Eita, momentos inesquecíveis,
5: maravilha,
1: hein?
5: Maravilha, rapaz, maravilha lá. Era,
1: bom,
5: né,
1: demais.
5: Rapaz?
1: Bom demais.
8: Boa noite, Fernandão, boa noite. Toca aí pra nós, Vanderlei Andrade, pipoqueiro. Quero oferecer pra minha ex-cunhada, Branca, e minha mãe, Solange, aqui na Vila Espírito Santo, sua Cristiane.
1: É isso aí, o cara termina, mas quando faz amizade com a família, você entendeu? fica pra sempre, não tem jeito não, viu? Meu ex-cunhado.
5: Meu ex-cunhado.
1: Minha ex-cunhada. E aí vai. Obrigado pela sintonia. Uma ótima noite pra você ligado em todo o Brasil. Jairo Carvalho tá ouvindo a gente em Santarém, através do aplicativo. Aplicativo Rádios Net.
5: Jairo.
1: Obrigado, Jairo. Jairo Carvalho. Obrigado, pessoal do Crediário Tapajós. Obrigado pela sintonia em Santarém.
9: Boa noite, meu amigo Fernando Louro, DJ Eli Pinto. Tô ligadona aqui no Sobrega, Bar do Pote, quilômetro 7. Manda todas aí do programa pra galera do Bar do Pote e ofereça. Dê uma boa noite, bom final de semana pra vocês todos aí.
1: Obrigado pela sintonia.
10: Boa noite aí, galera da Rádio 91 de Marabá. Elo, mandou um alunzão aí pra todo mundo aí, da Foi 23 aí, na Rua do Cavalo Morto.
1: Super abraço. Tá certo. Sabe onde é que fica a Rua do Cavalo Morto, Elipito? Na Folha 23?
5: Sei, rapaz.
1: Você sabe onde é que fica a Folha 13?
5: 13 também, rapaz. Maravilha. Falar nisso, mano, aproveitar e mandar um abraço aqui pro meu cabeleireiro, Olho Trocado.
1: Olho Trocado?
5: Folha 13. Meu bem, rapaz. Maravilha. Falar nisso, mano, aproveitar e mandar um abraço aqui pro meu cabeleireiro, Olho Trocado.
1: Olho

0: Cabeludo Lanches.
1: É 13 também ali?
0: Ali é Folha 13.
1: Um abraço pra você, Cabeludo Lanches, aí representante também da Folha 13. 13. Boa noite.
2: Boa noite, Fernando Louro. E o DJ Elipito. Boa noite também, DJ Elipito. Estou ligado na melhor.

0: primeira primeira vez. Só isso. Mas tá bom aí.
1: Valeu, Jereba. Obrigado, Jereba. Boa noite.
2: Boa noite. Aqui, só curtindo sua brega aqui. Aí, mandar uma alusão pro Raimundo que tá colado no Sobrega aí, lá na Pé Jeová, lá no Geladinho, o Raimundo aí, né, que mandou uma alusão pra mim aí, tô só aqui ouvindo aqui o Sobrega. Maria, aqui do Clonto 3, boa noite, fica com Deus.
1: Boa noite, boa noite. Aí.
3: Fernandão, aqui é o Marcão, tamo aqui ligado na melhor do Brasil. Eu, minha esposa Cíntia, minha mãe, Dona Maria Luísa, aqui na Folha 23. Ligado na melhor. Eu não sei como pedir, só tá botando sucesso. Tá arrasando. Fernandão, DJ Hélio Pinto, essa dupla merece respeito. Toma aqui ligado. Manda um alô aqui especial pra galera da Folha 23. Um abraço.
1: Obrigado, Marcão. É Folha 23, né, Marcão? Obrigado. Tá no ponto aí.
4: Tá no ponto.
1: Vamos fazer o lançamento agora dele.
4: Johnny Alves.
1: Johnny Alves.
4: Safado de Marabá.
1: Arrebenta.

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0: E essa homenagem linda, viu? Uma letra que toca. Parabéns aí pro DJ Samuca, meu amigo DJ L. Pinto, viu?
1: Lá de Imperatriz, Maranhão.
0: Imperatriz, irmão. Do Maranhão. Alô, meu amigo Boquinha, de Açailândia. Aproveitar e mandar um abraço especial pro Deus Dete, lá de Açailândia. Mandar um abraço especial pro Felipe e também pro Boquinha aí da Marabá Móveis. A loja que não tem vergonha de vender barato, né, Boquinha? Obrigado pela sintonia.
1: Será que minha caixa tá lá ainda, minha caixa de som?
0: O seu retorno ainda se encontra por lá da Mac Áudio, né?
1: Rapaz, bora buscar, Fernando.
0: Vamos buscar. Essa semana vamos aí.
1: Aguarde nós aí, viu?
0: Obrigado.
1: Depois do feriado, vamos lá.
0: É, depois do feriado, né, Lipinto?
1: É, vamos lá.
0: Um abraço pra vocês aí.
2: Aquele abraço.
0: São 20 horas e 57 minutos. 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